0: Esse é o objetivo de uma força-tarefa da Receita Federal junto a outros órgãos.
1: Em uma ação conjunta com o Conselho Federal de Contabilidade, o SEBRAE e a Federação Nacional das Empresas de Serviços Contábeis, a Receita Federal anunciou uma força-tarefa para esclarecer sobre a reforma tributária e o eventual surgimento de notícias falsas, as fake news, no processo de implementação das novas regras. Entre as ações está um treinamento gratuito sobre as mudanças da reforma. O curso é voltado principalmente para profissionais da área e gestores, mas pode ser acessado por qualquer cidadão que deseje entender as novas regras. O secretário da Receita Federal, Robson Barreirinhas, falou da importância dessa capacitação.
2: A gente sabe que tem muita desinformação nas redes sociais, muita gente promovendo desinformação. Olha, vai ser um desastre a reforma, olha o problema que você vai ter. A nossa orientação é que busque o profissional de contabilidade, acompanhe os nossos cursos, as nossas orientações. É um curso sistematizado, desde a orientação mais geral, mas até aquela mais aprofundada em relação aos lançamentos contábeis.
1: Durante todo o ano de 2026, está sendo realizada a fase de testes e adaptação operacional da reforma tributária. Entre 2027 e 2032, a reforma passará a ser implementada de forma gradual. A previsão é que em 2033 o modelo já esteja completamente ativo. A reforma tributária substitui 5 impostos sobre o consumo por um modelo unificado, o IVA, Imposto sobre Valor Agregado. O presidente do Conselho Federal de Contabilidade, Joaquim Bezerra, comentou os impactos da reforma.
3: Os empresários vão poder ter a oportunidade de entender mais qual é o funcionamento de seus negócios, de seus empreendimentos, a dinâmica fiscal de sua empresa.
1: O curso de capacitação sobre a reforma tributária oferecido pela Receita Federal e parceiros conta com 18 módulos. É gratuito e fornece certificado de conclusão. O treinamento está disponível em gov.br/Receita Federal na aba Reforma Tributária do Consumo. A página conta também com orientações, manuais e um painel com informações que desmontam fake news. Reportagem Luana Karen.
4: Quem recebe aposentadoria, pensão ou benefício assistencial do Instituto Nacional do Seguro Social e votar nas eleições deste ano, poderá ter a prova de vida registrada automaticamente.
0: Isso porque o comparecimento às urnas é uma das formas reconhecidas pelo INSS para confirmar que o beneficiário está vivo.
5: Aposentados e pensionistas podem contar com mais uma forma de realizar a prova de vida, o comparecimento às urnas. O INSS recebe os dados da Justiça Eleitoral e faz o registro automaticamente. A medida faz parte de uma mudança no procedimento, que deixou de exigir que o aposentado se desloque a uma agência para a prova de vida. O próprio INSS cruza informações de diferentes bases do governo para verificar se a pessoa continua viva. Nas eleições municipais de 2024, a Justiça Eleitoral registrou dados de mais de 20 milhões de beneficiários. Desse total, cerca de 5 milhões tiveram a prova de vida atualizada. É o que explica o ministro da Previdência Social, Volney Queiroz.
6: É uma portaria de 2022 e que foi validada na eleição de 2024. Então, todas aquelas pessoas que compareceram às eleições de 2024 tiveram o comparecimento eleitoral com prova de vida. Então, agora em 2026, novamente, as pessoas que precisarem fazer a prova de vida, comparecendo às urnas em outubro, elas validam a sua vida com o comparecimento eleitoral.
5: Mas votar não é a única forma de fazer a prova de vida. O procedimento automático do INSS também passa por outros registros utilizados pelo governo, como, por exemplo, a renovação da Carteira Nacional de Habilitação. Quando necessário, também podem ser utilizados meios digitais ou presenciais. Entre as opções estão o reconhecimento facial pelo aplicativo GovBR e o atendimento nos balcões ou nos terminais de autoatendimento do Banco Pagador, quando esses serviços estiverem disponíveis. A orientação é acompanhar a situação pelos canais oficiais do INSS. Quem estiver com a prova de vida pendente poderá receber uma comunicação para regularizar a situação. As informações podem ser consultadas pelo telefone 135 ou pelo aplicativo e site Meu INSS. Reportagem Thaís de Araújo.
4: Quando alguém pega o dinheiro ou mexe nos bens de uma pessoa idosa sem ela permitir, isso também é uma forma de violência.
0: É o chamado abuso patrimonial e financeiro. Pode acontecer quando alguém usa a aposentadoria do idoso, fica com o cartão ou a senha, vende um bem

0: sem autorização ou até faz empréstimos no nome da pessoa.
1: E é importante ficar de olho nesses sinais e saber onde denunciar.
2: De acordo com o Ministério dos Direitos Humanos e da Cidadania, a violência patrimonial e financeira contra a pessoa idosa ocorre quando o dinheiro, benefício

0: forçada de empréstimos. Também são considerados abusos a oferta de empréstimos sem solicitação clara, a emissão de informações sobre taxas e contratos e golpes como boletos falsos, falso parente e extorsões por aplicativos de mensagens. Suspeitas ou casos de violência podem ser denunciados pelo Disque 100 gratuitamente, 24 horas por dia. O canal recebe denúncias de vítimas e testemunhas, inclusive de forma anônima. Também é possível pelo WhatsApp no número 61 99611 0100, ou pelo Telegram, procurando por Direitos Humanos Brasil. Também é possível procurar delegacias de polícia, o Ministério Público, as defensorias públicas e serviços de assistência social e saúde em situação de risco imediato. A orientação é ligar para o 190. Dilson Santa Fé, para a Voz do Brasil.
1: O Disque 100 é um canal que acolhe e encaminha denúncias de violações dos direitos humanos no Brasil.
2: Entre 1º de janeiro e o início de setembro deste ano, foram recebidas mais de 508 mil denúncias, segundo o painel de dados da Ouvidoria Nacional de Direitos Humanos.
1: E para que ninguém deixe de recorrer a esse canal por falta de informação, conheça agora os principais mitos e verdades sobre o serviço.
3: O Disque Direitos Humanos, conhecido como Disque 100, nunca desliga. Está disponível 24 horas, todos os dias, inclusive aos sábados, domingos e feriados. A equipe acolhe as denúncias de grupos vulneráveis, como idosos, indígenas, crianças e adolescentes e pessoas com deficiência, e direciona às instituições competentes. Mas a desinformação pode dificultar o acesso da população brasileira ao serviço. Por isso, vamos conhecer agora alguns mitos e verdades relacionados ao Disque 100.
4: A pessoa denunciante deve ser identificada?
3: Mito. O denunciante não é obrigado a se identificar, mas para isso, o anonimato deve ser solicitado durante o atendimento.
5: O Disque 100 substitui serviços de emergência?
3: Isso também é um mito. Um serviço não substitui os outros. Em cenários de perigo iminente, não hesite em procurar a Polícia Militar pelo 190, o Corpo de Bombeiros ligando 193 ou o SAMU no 192.
6: Se comprovada a violação, o agressor poderá ser responsabilizado?
3: Verdade, mas sempre respeitando o devido processo legal e observando o direito ao contraditório, ampla defesa e a presunção da inocência. Lembrando que os profissionais da ouvidoria não entram em contato com o denunciante ou com a vítima para comunicar o desfecho da denúncia. Caso o denunciante queira receber atualizações, é necessário entrar em contato com o Disque 100 e informar o número de protocolo recebido no momento da denúncia.
7: E se a denúncia for feita de má fé, o denunciante poderá responder judicialmente?
3: Também é verdade. No Brasil, existem mecanismos legais que permitem a responsabilização de quem aciona serviços públicos com má fé. Por isso, o serviço Disque 100 e outros canais de denúncias devem ser utilizados com responsabilidade.
8: É preciso apresentar provas materiais para a abertura de um protocolo de denúncia?
3: Mito. As provas ajudam na apuração, mas não são obrigatórias, porque nem sempre é possível reunir materiais que comprovem uma violação. Mas algumas informações são essenciais para o prosseguimento da denúncia, como o nome da vítima e do autor, local, data e a descrição do episódio. Vale lembrar que a ligação para o Disque 100 é gratuita e, além do atendimento telefônico, o serviço recebe denúncias pelo WhatsApp, Telegram, videochamadas em língua brasileira de sinais e presencialmente na sede do Ministério dos Direitos Humanos e da Cidadania em Brasília. Reportagem Graziele Bezerra.
2: E quem precisar recorrer ao Disque 100 pelo WhatsApp, anote aí, o número é 61 99611 0100.
1: A Prova Nacional Docente, a PND, será realizada neste domingo, dia 20, em 806 cidades de todo o país.
2: A avaliação pode ser usada em processos seletivos e concursos públicos para a carreira de professor da educação básica.
9: Neste domingo acontece a Prova Nacional Docente. A avaliação é destinada a concluintes de licenciaturas, graduados e profissionais da educação interessados em utilizar a nota em processos seletivos para a carreira docente. Nesta edição, a PND tem uma função a mais. A

0: Mesma avaliação teórica será utilizada como Exame Nacional de Desempenho dos Estudantes, o ENAD das licenciaturas. A prova avalia a formação dos estudantes que pretendem atuar na educação. O diretor de graduação do Instituto Federal do Tocantins, Daniel Marra da Silva, destaca que a avaliação é fundamental para certificar o conhecimento dos futuros educadores e dos cursos de licenciaturas.
1: Além de avaliar o desempenho do estudante no curso e nos dar um retrato de como que o curso está sendo desenvolvido mesmo, da qualidade, ou nos oferece subsídios para melhorias, né? Também oferece essa oportunidade ao estudante de, a partir do desempenho, assumir um concurso público por instituições que adotem esse sistema.
0: A prova tem duas partes, são 30 questões objetivas e uma discursiva de formação geral docente, além de outras 50 questões específicas da área de licenciatura. Ao todo, são 21 áreas avaliadas, entre elas pedagogia, matemática, história, geografia e educação física. Elisiane Marim Galiazzi, estudante de Farroupilha, no Rio Grande do Sul, vai participar do exame e fala como se preparou.
2: É importante desenvolver uma boa capacidade de interpretação, relacionando os conteúdos estudados com as situações concretas da prática docente.
0: João Antônio, estudante de Física em Palmas, Tocantins, também vai participar. Para ele, a carreira já está definida e será dentro da sala de aula.
3: A gente vê uma grande tendência a pessoas desistirem da educação, da sala de aula. Eu me sinto transformado pela educação e eu quero levar isso para frente.
0: É preciso ficar atento aos horários. Os portões abrem ao meio-dia e fecham impreterivelmente à 1 da tarde pelo horário de Brasília. A prova começa à 1h30 e termina às 7 da noite. O candidato deve levar documento oficial com foto e caneta esferográfica preta de material transparente. O celular e outros eletrônicos devem ser desligados e guardados no envelope porta-objetos. O local de prova está no cartão de confirmação da inscrição disponível no sistema PND. Com locução de Edinaldo Júnior, reportagem Pablo Mundim.
4: Hoje é Dia Nacional de Conscientização e Incentivo ao Diagnóstico Precoce do Retinoblastoma,
5: que é o câncer nos olhos mais comum em crianças.
4: A melhor estratégia de combate à doença é observar os olhinhos e fazer exames preventivos.
5: E o tratamento está disponível no Sistema Único de Saúde.
6: O retinoblastoma é um tipo raro de câncer ocular que se desenvolve na retina. Ele acomete principalmente crianças com menos de 5 anos de idade. É o tumor intraocular mais frequente na infância. A chefe do Serviço de Oncologia Pediátrica do Instituto Nacional do Câncer, o INCA, doutora Sima Ferman, fala dos sintomas da doença.
7: Os principais são a leucoporia, que é o reflexo branco na pupila quando a luz incide. Mas tem outros sinais e sintomas também importantes, como o estrabismo, ou mesmo o olhinho vermelho, né, que fica vermelho, ou dor, ou queda da visão. São sintomas importantes e que merecem uma investigação o mais rápido possível.
6: E hoje é o Dia Nacional de Conscientização e Incentivo ao Diagnóstico Precoce do Retinoblastoma. Descobrir a doença com antecedência é fundamental para um tratamento de sucesso, com até 98% de cura, diminuindo assim as chances de cegueira. O retinoblastoma ganhou maior visibilidade após a filha dos jornalistas Tiago Leifert e Dayana Garbim receber o diagnóstico da doença. Depois disso, o casal criou uma ONG e uma campanha De Olho nos Olhinhos, que incentiva pais e responsáveis a fazerem pelo menos um exame de vista a cada 6 meses, para afastar o risco da doença. A campanha tem o apoio do Instituto Nacional do Câncer. Tiago Leifert fala da importância do diagnóstico precoce.
8: O retinoblastoma atinge crianças de 0 a 5 anos. Elas não vão falar que elas não estão enxergando, elas vão tentar se adaptar e cabe a nós, os adultos que estão ali em volta, a gente tem que ficar de olho nos olhinhos. Então a gente decidiu compartilhar com as famílias para que as pessoas pudessem chegar ao tratamento antes do que a gente conseguiu. Não só as famílias, também professores, a tia da creche, grupo do futebol, do seu condomínio, todo mundo tem que ficar de olho nos olhinhos.
6: O Sistema Único de Saúde oferece tratamento integral para o retinoblastoma. Os pacientes são encaminhados para unidades de assistência de alta complexidade em oncologia. O SUS cobre exames, cirurgias, quimioterapia e radioterapia quando são necessárias. As informações sobre o tratamento estão disponíveis em gov.br/inca. Com locução de Thaísa Vitória, reportagem Cleide Lopes.
4: A Anvisa, a gente...

0: Agência Nacional de Vigilância Sanitária proibiu a importação, o armazenamento, a distribuição, a comercialização e a propaganda e também o uso da caneta de GLP-1 denominada T36.
1: O medicamento não possui registro sanitário junto à Anvisa e não teve a sua segurança e eficácia avaliadas no Brasil.
0: A comercialização desse produto, popularmente conhecido como caneta emagrecedora, por meio do site golfarma.shop, também foi proibida.
1: O site vinha anunciando medicamentos sem registro no Brasil, à base de tirzepatida ou que alegavam supostamente ter como princípio a retatrutida, substância que ainda não possui registro em nenhum país do mundo.
0: É importante esclarecer que sites em geral não podem vender medicamentos para qualquer indicação, em nenhuma hipótese.
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1: Pegue lanterna, capacete, calça e sapato fechado e vista-se com roupas confortáveis.
0: A nossa viagem hoje é no escuro, mas de uma beleza plena.
1: Vamos conhecer as cavernas da Chapada Diamantina, na Bahia.
0: E você ainda tem a opção de visitar uma das mais de 30 mil grutas e cavernas espalhadas por todo o Brasil.
3: Imagina caminhar por um ambiente onde a luz do sol não chega. Em salões subterrâneos, rios, formações rochosas e estruturas que levaram milhares ou até milhões de anos para se formar. É o universo das cavernas e grutas, patrimônio natural brasileiro. E no país, são mais de 30 mil, de acordo com o ICMBio, o Instituto Chico Mendes de Conservação da Biodiversidade. E que tal conhecer algumas delas com a gente? Estamos na Chapada Diamantina, no interior da Bahia. E vamos começar nosso roteiro em Iraquara, conhecida como capital das grutas e cavernas. O guia turístico Rael de Souza, que nasceu na cidade, conta o que você pode encontrar pela região.
4: Iraquara é conhecida como a capital de grutas e cavernas do Brasil. Então, tem mais de 200 grutas catalogadas, somente tem 7 que é aberta à visitação. Eu vou citar aqui o nome de algumas dessas, das grutas, que tem Gruta da Fumaça, Lata Doce, Caverna Torrinha, Gruta da Pratinha, Gruta Azul, Maneiro, Bolo de Noiva.
3: Dessas grutas que o Rael acabou de citar, entre as mais famosas estão a Lapa Doce e a Gruta da Pratinha. Cada uma oferece uma experiência diferente. A Lapa Doce é uma caverna seca, com formações calcárias milenares e salões que chegam a 25 metros de altura. A única luz que entra é a da lanterna que acompanha os visitantes. Já a Gruta da Pratinha é chamada de Oásis do Sertão Baiano, pelas suas águas incríveis, incrivelmente azuis e transparentes. Quem não perde a oportunidade de ir a essa região é a baiana Eliseni Fernandes, que hoje mora em São Paulo.
5: Lá em Iraquara mesmo tem a gruta que fica na Fazenda Pratinha, né? Lá tem duas grutas, que é a Gruta Pratinha e a Gruta Azul. A Gruta Azul a gente não pode entrar, né, na água, mas para tirar foto. Geralmente o turista vai assim mais no período da tarde, né? Ali por volta das 2 horas, que é onde o sol bate na caverna e a água ali fica toda iluminada, né? Tem a Gruta Pratinha, que é mais para mergulho, né? Tem os passeios ali que você faz o mergulho. É uma experiência, assim, incrível.
3: Visitar nossas cavernas é caminhar entre catedrais de pedras milenares, flutuar em rios subterrâneos de água azul cristalina e vivenciar o silêncio absoluto da natureza. Ficou curioso? Então se liga na dica do ICMBio. Quando for planejar o passeio, verificar a distância e o grau de esforço físico exigido. E sempre que possível, contratar um guia turístico credenciado pelo órgão. Eu sou a Raquel Mariano e até a próxima viagem.
1: Na próxima semana, com a chegada da primavera, vamos falar de flores, projetos e cidades que produzem e exportam esse bem tão delicado.
0: Vamos conhecer Olambra, em São Paulo, uma estância turística conhecida como a Cidade das Flores.
1: O local é responsável por 40% da produção nacional de flores e plantas ornamentais, além de dominar 80% das exportações do setor no país.
0: Então, até sexta-feira, na nossa próxima viagem pelo país.
1: E essas foram as notícias do governo federal.

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0: Fique agora com as notícias do Poder Judiciário e do Congresso Nacional. Boa noite, um bom fim de semana.
1: A gente volta na segunda-feira, uma boa noite.

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2: Supremo confirma a validade da norma que proíbe delegados de chefiar policiamento extensivo no Rio.
3: Semana Nacional da Execução Trabalhista arrecada mais de 4 bilhões de reais.
2: STJ mantém condenação de ex-deputada Flor de Lis a 50 anos de prisão e anulação de júri que absolveu outros 3 réus.
3: Boa noite, eu sou Leandro Bezerra.
2: Eu sou Walter Lima.
3: Confirmada pelos ministros do Supremo Tribunal Federal a validade da norma que proíbe delegados de chefiar policiamento ostensivo no Rio de Janeiro.
2: A decisão foi tomada em sessão virtual. Os ministros julgaram uma ação direta de inconstitucionalidade contra uma lei estadual de 2025, que estabelece o exercício de funções de comando ou de chefia em forças de segurança.
3: STJ mantém condenação da ex-deputada federal Flor de Lis dos Santos de Souza a 50 anos de reclusão pela morte, em 2019, do pastor Anderson do Carmo de Souza, o então marido dela.
2: Os ministros também mantiveram uma anulação de júri que absolveu outros 3 réus. Fátima Uchoa.
4: O assassinato a tiros do pastor Anderson ocorreu na casa da família em Niterói. Flor de Lis foi condenada por planejar o crime. O Tribunal de Justiça do Rio de Janeiro havia anulado a absolvição de uma neta biológica da ex-deputada e de 2 filhos adotivos, sob o fundamento de que a decisão dos jurados foi contrária às provas do processo. Por isso, os 3 devem ser submetidos a novo júri popular. Em relação a Flor de Lis, a relatora no STJ, desembargadora convocada Nilsoni de Freitas, observou que a decisão de pronúncia que levou a ex-deputada a julgamento apresentou fundamentação suficiente com base em provas periciais e testemunhais.
3: Mais de 4 bilhões de reais foram arrecadados nesta edição da Semana Nacional da Execução Trabalhista.
2: Durante 5 dias, a Justiça do Trabalho concentrou esforços para garantir o pagamento de dívidas já reconhecidas. Larissa Batista.
5: Os dados parciais desta edição revelam a dimensão da iniciativa. Cerca de 77 mil audiências foram realizadas em todo o país e mais de 20 mil acordos foram firmados entre trabalhadores e empresas. Ao todo, mais de 4 bilhões de reais foram arrecadados. Neste ano, a Força-Tarefa concentrou esforços nos grandes devedores e na localização de bens. A estratégia buscou encontrar recursos para quitar milhares de dívidas trabalhistas, de quem já tinha o direito reconhecido.
3: As eleições estão chegando e a Justiça Eleitoral tem alguns aplicativos que vão facilitar a vida do eleitor.
2: Essas ferramentas permitem consultar serviços, denunciar irregularidades e acompanhar informações da votação. Estevam Furtado.
6: O e-título permite consultar o local de votação, a situação eleitoral e outros serviços. Já o Pardal é o canal para denunciar irregularidades como propaganda ilegal e suspeita de compra de votos. O Boletim na Mão permite consultar os votos registrados nos boletins de urna a partir do QR Code impresso no documento. E o aplicativo Mesário reúne treinamentos e orientações para quem vai trabalhar nas sessões eleitorais. Todos eles estão disponíveis gratuitamente nas lojas Google Play e Apple Store.
3: O Ministério Público Federal divulga novo balanço sobre o uso de recursos ambientais do caso Brumadinho.
2: O relatório apresenta avanços em obras, compras de veículos, drones e regularização de terras nas unidades de conservação. Sabrine Menezes.
7: Fruto de uma decisão da Justiça Federal, com anuência do MPF, do Ministério do Meio Ambiente e do IBAMA, o projeto G7 Parques Nacionais converte multas ambientais da Vale em investimentos para a preservação de 7 parques nacionais de Minas Gerais. Segundo o relatório, no período mais recente foram solicitados 21 milhões de reais, usados principalmente em contratos de engenharia. Os recursos também financiam projetos de infraestrutura, compra de equipamentos e regularização fundiária. As novas solicitações de aporte financeiro, cerca de 37 milhões de reais,

0: serão utilizados para proteger as unidades, melhorar as estruturas dos parques e incentivar o turismo sustentável.
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1: A você uma boa noite.
2: Um fim de semana excelente e até segunda-feira.
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5: Eu sou Humberto Pinheiro e estes são os destaques de hoje do Jornal do Senado, que começa agora. Plataformas digitais terão que divulgar relatórios sobre proteção de crianças e adolescentes. Há 80 anos, Constituição de 1946 marcava a redemocratização do Brasil. Projeto no Senado amplia direitos de trabalhadores domésticos no seguro-desemprego. Boa noite. As plataformas digitais com mais de 1 milhão de usuários menores de 18 anos precisam publicar o primeiro relatório semestral de transparência previsto no Estatuto Digital da Criança e do Adolescente. O documento deve detalhar as medidas adotadas para proteger crianças e adolescentes, além de informar como a plataforma identifica e enfrenta riscos e recebe e trata denúncias. A exigência vale para provedores e aplicações de internet destinados a menores de idade ou com acesso provável por esse público. Repórter Pedro Pincer.
6: Plataformas digitais acessadas por crianças e adolescentes com mais de 1 milhão de usuários menores de 18 anos precisam publicar o primeiro relatório semestral de transparência previsto no ECA Digital. O documento precisa detalhar como a plataforma protege crianças e adolescentes e como lida com riscos e denúncias. O autor da proposta do ECA Digital foi o senador Alessandro Vieira, do MDB de Sergipe. Ele destaca a importância e o ineditismo da legislação.
7: Nós estamos regulando parcialmente a atividade das empresas mais poderosas da história do capitalismo. Essa é a primeira lei das Américas nessa matéria. As empresas serão obrigadas a, por padrão, organizar seus aplicativos, seus produtos, seus serviços, na forma mais protetiva para a criança e adolescente. Esse é um projeto, essa é uma legislação voltada para a proteção da criança e adolescente.
6: Mais informações sobre o ECA Digital e sobre as obrigações previstas podem ser consultadas em gov.br/ANPD.
5: Há 80 anos, em 18 de setembro de 1946, o Brasil promulgava uma nova Constituição, após o fim do Estado Novo. A Carta Constitucional reestabeleceu as eleições diretas, fortaleceu o Congresso Nacional e devolveu autonomia política e administrativa a estados e municípios. O texto também ampliou direitos e garantias individuais e marcou a redemocratização do país. Mais detalhes com repórter Rodrigo Rezende.
8: Depois de 15 anos de governo Getúlio Vargas, entre 1930 e 1945, e 8 anos da ditadura do Estado Novo, iniciada em 1937, o Brasil teria, em 1946, uma nova Constituição. O consultor legislativo Gilberto Guerzoni ressalta que o fim da Segunda Guerra acelerou o processo de democratização no país e praticamente exigiu a elaboração de um novo conjunto de leis. O presidente da Assembleia Constituinte foi o senador Melo Viana. Em 18 de setembro de 1946, a nova carta foi promulgada e, segundo Guerzoni, era uma Constituição liberal e a mais democrática até então.
9: Nós temos a volta da autonomia dos estados e municípios, das eleições diretas para governador e prefeito e para presidente da República, né, o restabelecimento das assembleias legislativas, das câmaras municipais e do próprio Congresso Nacional.
8: A Constituição de 1946 ficou em vigor até o golpe de 1964. Ela foi substituída formalmente pela Carta de 1967.
5: A busca pela igualdade de direitos para os trabalhadores domésticos deve ganhar mais um capítulo com o novo projeto apresentado no Senado. A proposta pretende alterar a lei que regulamenta o trabalho doméstico remunerado para equiparar as regras do seguro-desemprego da categoria às aplicadas aos demais trabalhadores. Repórter Douglas Castilho. Atualmente.

0: Atualmente, a trabalhadora doméstica demitida sem justa causa tem direito a ganhar um salário mínimo em até 3 parcelas, desde que tenha trabalhado por pelo menos 15 meses nos 2 anos que antecederam o fim do emprego. As demais categorias profissionais podem ganhar de 3 a 5 parcelas e o valor é calculado com base na média dos últimos salários. O consultor legislativo da Casa, Bernardo Schettini, destacou que, apesar dos avanços alcançados nos últimos anos, a garantia plena na Seguridade Social das trabalhadoras domésticas ainda não foi atingida.
1: Hoje, essas trabalhadoras e esses trabalhadores também acessam o FGTS, o próprio seguro-desemprego, têm direito a uma jornada e uma escala de trabalho dignas, recebem horas extras quando devidas. A principal divergência hoje em dia, no âmbito da Seguridade Social, está no seguro-desemprego.
0: Outro ponto do projeto indica o Fundo de Amparo ao Trabalhador, FAT, como fonte para custear os gastos com a implementação das novas regras. O texto agora aguarda envio às comissões pertinentes.
2: Uma proposta e análise na Comissão de Educação propõe a instalação de botão de pânico nas escolas. Além do dispositivo emergencial para acionar autoridades, o texto também prevê que estabelecimentos de ensino das redes pública e privada implementem medidas como câmeras de vigilância e treinamento de pessoal responsável pelos equipamentos de segurança. O objetivo do projeto é prevenir e combater a violência escolar. Por isso, estipula que todo ano ocorram simulações para testar os planos de segurança, que devem contar com a participação obrigatória de alunos e funcionários. O texto determina ainda que os estados mantenham áreas de inteligência voltadas à prevenção de agressões nas escolas, inclusive no ambiente virtual.
3: Eleições 2026.
2: Falta pouco para o dia das eleições de 4 de outubro. A Justiça Eleitoral já analisou mais de 99% dos pedidos de registro de candidatura em todo o país. Os tribunais eleitorais também já começaram a preparar as urnas eletrônicas. O processo inclui a instalação dos sistemas e a inserção dos dados que serão utilizados na votação. A reportagem é de Raíssa Abreu.
4: Segundo o presidente do TSE, ministro Cássio Nunes Marques, é só depois do julgamento de todos os pedidos de candidatura que os tribunais regionais podem lacrar o sistema das urnas eletrônicas. Os dados dos 13 candidatos à presidência da República já foram carregados. É o que conta o coordenador de processamento da Secretaria Judiciária do Tribunal, Daniel Vasconcelos.
5: Na sequência, os TREs irão fazer também essas cerimônias de encerramento do cândido, de modo que para cada unidade da federação seja dada a carga de todos os cargos, não só de presidente, mas dos demais que estão em jogo esse ano.
4: O primeiro turno das eleições acontece no dia 4 de outubro.
2: Lembrando que neste ano o eleitor irá votar em 2 senadores, mas atenção, são 2 senadores diferentes. Um voto para cada candidato ou candidata. Primeiro, o eleitor escolherá um candidato e confirmará a escolha. Em seguida, registrará o outro voto. Se o eleitor repetir o mesmo número nas duas oportunidades, apenas o primeiro voto será considerado válido. O segundo será anulado automaticamente pela urna eletrônica. Também é importante lembrar que na votação para senador não é possível votar na legenda, ou seja, o eleitor não poderá digitar apenas o número do partido. Caso isso aconteça, o voto para senador será considerado nulo. No dia da eleição, é permitido levar os números dos candidatos anotados no papel. O primeiro turno da eleição ocorre no dia 4 de outubro e, para ajudar o cidadão a se informar melhor, o Senado Federal criou uma página especial para a cobertura das eleições. O site pode ser acessado por meio do endereço senado.leg.br/eleições. Com trabalhos técnicos de Eliseu Caires, o Jornal do Senado fica por aqui. Acompanhe agora as notícias do Tribunal de Contas da União e da Câmara dos Deputados. Boa noite e um bom fim de semana.
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6: O Tribunal de Contas da União avaliou as barreiras enfrentadas por pequenos provedores de internet no Brasil. Essas empresas têm papel importante na expansão da conectividade. Em municípios com até 30 mil habitantes, elas respondem por 91% das conexões de fibra ótica. A auditoria identificou problemas que aumentam custos.

0: que dificultam investimentos. Entre eles, estão dificuldades para compartilhar postes, acesso ao crédito e a concorrência com provedores ilegais. O TCU também apontou que o furto de cabos e a atuação de organizações criminosas prejudicam a prestação do serviço em alguns locais. O tribunal recomendou que a Agência Nacional de Telecomunicações e o Ministério das Comunicações revejam as regras de compartilhamento de infraestrutura e adotem medidas contra provedores ilegais. Saiba mais em tcu.gov.br.
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2: Câmara cria regras especiais para controle sanitário da agricultura familiar.
3: Deputados estudam modernizar sistema de busca de pessoas desaparecidas.
2: Comissão inclui cálculo do fator amazônico nas políticas públicas da região.
3: Boa noite. A Comissão da Amazônia aprovou a inclusão do chamado fator amazônico no cálculo das políticas de desenvolvimento social para a região. A repórter Fabielle Pires tem os detalhes.
4: Avançou mais um passo na Câmara dos Deputados a proposta que insere o chamado fator amazônico em políticas públicas do governo federal. O projeto foi aprovado pela Comissão da Amazônia e dos Povos Originários e Tradicionais. A ideia é que sejam considerados custos e prazos adicionais ao planejar e executar políticas de desenvolvimento social na Amazônia Legal, incluindo processos de compras públicas. A proposta foi apresentada por vários deputados da bancada amazônica de partidos diferentes. Segundo a justificativa do projeto, os desafios logísticos da Amazônia acabam aumentando os custos de produtos, serviços e investimentos públicos na região. Esses custos estão relacionados às grandes distâncias, às dificuldades de transporte, ao acesso a comunidades isoladas e às condições climáticas da região. Em entrevista à Rádio Câmara, o relator da proposta da Comissão da Amazônia, deputado Dorinaldo Malafaia, do PDT do Amapá, explicou que a região passa por dificuldades logísticas na organização de diferentes políticas públicas, de distribuição de alimentos e a cobertura vacinal de áreas isoladas.
5: O fator amazônico e o custo amazônico, ele é uma realidade nossa. Nós precisamos avançar do ponto de vista das políticas públicas, das políticas de gestão, para que a gente possa realmente adaptar isso a uma realidade que é a desigualdade regional.
4: O texto foi aprovado pela Comissão da Amazônia na versão sugerida pelo relator. Entre as mudanças propostas por Dorinaldo Malafaia ao projeto original, estão alterações na nova lei de licitações para que o valor estimado das contratações públicas na região amazônica inclua gastos extras com deslocamento, comunicação e acesso limitado a recursos. A proposta, que inclui o fator amazônico em políticas de desenvolvimento social, já havia sido aprovado também pela Comissão de Previdência, Assistência Social, Infância, Adolescência e Família. O projeto agora segue para a Comissão de Constituição e Justiça. Para virar lei, a proposta precisa ser aprovada pela Câmara e pelo Senado. Da Rádio Câmara de Brasília, Fabielle Pires.
1: Desenvolvimento Regional.
2: Roberto Duarte, do Republicanos do Acre, propõe criar um programa nacional para ampliar o acesso à energia solar com linhas de crédito quitadas a partir da própria economia obtida na conta de luz. A iniciativa também prevê o uso do saldo do FGTS para custear a instalação dos sistemas fotovoltaicos.
3: Roberto Duarte acrescenta que a proposta engloba um incentivo a condomínios solares comunitários, condições facilitadas para famílias de baixa renda e uma verba específica para financiar projetos por meio de emendas parlamentares.
1: Consumidor.
2: Celso Russomano, do Republicanos de São Paulo, é autor de projeto que obriga aplicativos de transporte e entrega a detalhar a composição do preço cobrado do consumidor. A plataforma deverá informar quanto fica com a empresa e quanto do valor é repassado a prestadores de serviço e estabelecimentos.
3: Celso Russomano também determina que as informações sobre o preço apareçam antes da confirmação da compra, inclusive quando houver o chamado reajuste dinâmico. O texto ainda exige a disponibilidade do histórico de cada operação por pelo menos 12 meses.
1: Homenagem.
2: Lu Luciano Vieira, do PSDB do Rio de Janeiro, apresentou o projeto que inclui o nome de Sérgio Vieira de Mello no livro dos heróis e heroínas da pátria. A homenagem visa reconhecer a atuação do brasileiro que foi alto comissário da ONU, morto em um atentado

0: a bomba no Iraque em 2003.
1: Luciano Vieira lembra que Sérgio Vieira de Mello atuou durante 34 anos na Organização das Nações Unidas, em missões voltadas à paz e aos direitos humanos. Entre as missões, o parlamentar destaca a condução do processo de independência do Timor-Leste, de 1999 a 2002.
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4: Saúde.
0: Passou em mais uma comissão da Câmara a proposta que prevê a criação de protocolo para atendimento de mulheres na menopausa pelo SUS. A repórter Maria Neves traz mais informações sobre o texto.
5: A Comissão de Finanças e Tributação da Câmara dos Deputados aprovou o projeto que obriga o Sistema Único de Saúde a elaborar protocolo clínico para o tratamento dos sintomas do climatério. Esse período, que começa por volta dos 40 anos e representa a transição da fase reprodutiva para a não reprodutiva da mulher, costuma ser marcado por sintomas físicos e emocionais. A autora do texto, deputada Ana Paula Lima, do PT de Santa Catarina, enumera algumas das dificuldades enfrentadas pelas mulheres nessa fase.
6: Aproximadamente 85% das mulheres experimentam fogachos durante a transição menopausal tardia e no pós-menopausa inicial. E cerca de 50% das mulheres no pós-menopausa eventualmente desenvolvem sintomas de atrofia vulvovaginal, incluindo secura vaginal e dispareunia.
5: O projeto original de Ana Paula Lima previa apenas a oferta de terapia hormonal pelo SUS. No entanto, a relatora na Comissão de Finanças e Tributação, deputada Ana Pimentel, do PT Mineiro, recomendou que se aprovasse a versão apresentada na Comissão de Defesa dos Direitos da Mulher. No entendimento da relatora, ao obrigar o Sistema Único de Saúde a oferecer terapia hormonal a mulheres no climatério, o projeto criava despesa obrigatória de caráter continuado para o Executivo Federal. Nesse caso, seria necessário apresentar a estimativa de custo da nova exigência e formas de compensar o gasto. De acordo com Ana Pimentel, o texto aprovado supera essa dificuldade por reformular a proposição em termos predominantemente normativos e programáticos. Em lugar de assegurar de forma direta a oferta obrigatória do tratamento hormonal, passa a prever que o sistema de saúde pode ofertar diferentes abordagens terapêuticas, inclusive hormonais. O projeto agora será analisado pela Comissão de Constituição e Justiça. Se aprovado, poderá seguir para análise do Senado. Da Rádio Câmara de Brasília, Maria Neves.
4: Previdência.
1: Adolfo Viana, do PSDB da Bahia, a conquista de um emprego formal não deve significar a perda imediata do Bolsa Família. O projeto de autoria do deputado estabelece a permanência da família no programa por 24 meses com o pagamento integral do benefício.
0: A proposta estabelece que a regra valeria mesmo quando a nova renda ultrapassar os limites atualmente previstos. Adolfo Viana sustenta que a medida dá mais segurança ao trabalhador, estimula a formalização e amplia a base de contribuintes da Previdência Social.
4: Educação.
1: Projeto de Rafael Brito, do MDB de Alagoas, altera a fórmula do repasse do PNAE, o Programa Nacional de Alimentação Escolar, para aumentar os recursos da merenda escolar, especialmente para o Norte e Nordeste. O objetivo é melhor atender

0: estudantes em situação de vulnerabilidade econômica.
1: Hoje, o recurso da merenda é calculado apenas pelo número de alunos matriculados, sem considerar que existem escolas, por exemplo, que a maioria dos estudantes vive em situação de pobreza ou tem na alimentação escolar a principal refeição do seu dia. Essa minha proposta, ela não retira recurso nenhum do município, para ficar bem claro. Todos continuam recebendo o valor que já recebem. O que a gente está fazendo é criar um repasse adicional para os estudantes em situação de pobreza e extrema pobreza, garantindo mais recursos de alimentação justamente para as escolas que atendem quem mais precisa.
0: Rafael Brito esclarece ainda que o aumento será gradual até 2031. Segundo ele, a medida segue uma recomendação técnica do governo federal e usará dados existentes nos sistemas do CadÚnico e do Bolsa Família para evitar distorções e burocracia.
2: Cultura.
0: Coxinha pode ser reconhecida como patrimônio cultural e material do Brasil por causa de sua relevância histórica, cultural e gastronômica. O texto de Vitor Lipe, do PSD de São Paulo, destaca a presença do salgado em diferentes regiões e sua relação com a identidade alimentar do país. O deputado também ressalta a importância econômica da coxinha, especialmente para pequenos negócios, como lanchonetes e vendedores ambulantes. Segundo Vitor Lipe, a produção e a comercialização do salgado movimenta uma cadeia que envolve empreendedores, indústria e geração de empregos.
2: Segurança Pública.
0: Comissão aprova projeto que busca modernizar o sistema de busca de pessoas desaparecidas. A repórter Silvia Munhato traz mais detalhes sobre as medidas a serem adotadas, inclusive o uso de câmeras de segurança.
3: A Comissão de Finanças e Tributação da Câmara dos Deputados aprovou proposta que busca modernizar a Política Nacional de Busca de Pessoas Desaparecidas. O texto reforça o uso de tecnologia nas investigações. Pela proposta, a política passa a tratar, além do desaparecimento, do combate ao tráfico de pessoas, inclusive quando o crime ocorrer no exterior contra a vítima brasileira. O texto prevê autorização do uso de câmeras e reconhecimento facial para apoiar as investigações e acelerar a localização de desaparecidos com regras para proteger dados e preservar o sigilo das apurações. Outra medida é a integração de dados entre sistemas municipais, estaduais e federais para unificar as ações de busca. No Código Penal é criado artigo que tipifica o crime de desaparecimento ou tráfico de pessoas, englobando condutas como exploração sexual, trabalho escravo, adoção ilegal e remoção de órgãos, prevendo agravantes para situações envolvendo funcionários públicos, vulneráveis ou deslocamento da vítima para outra região. Também é incluído o crime de desaparecimento de pessoas na Lei de Crimes Hediondos, quando praticado contra crianças e adolescentes. E o texto ainda regulamenta o uso do alerta Amber, que teria o objetivo de emitir alertas nacionais para a localização rápida de pessoas desaparecidas a menos de 24 horas. O relator da proposta na Comissão de Segurança Pública, deputado Sanderson, do PL do Rio Grande do Sul, destacou a necessidade de investimentos na área de inteligência.
4: Hoje nós temos algo em torno de 10% apenas dos crimes cometidos são levados a uma condenação. É muito pouco. Nós precisamos elevar isso, mas para elevar precisamos de tecnologia, de inteligência policial, para que o promotor tenha condições de oferecer a denúncia e que os magistrados tenham condições de, com base nas provas, condenarem os culpados, mas a tecnologia deve estar a favor da população brasileira e esse projeto, então, vem justamente nesse sentido.
3: Já a relatora na Comissão de Finanças e Tributação, deputada Camila Jara, do PT do Mato Grosso do Sul, fez alterações no sentido da implementação gradual das medidas previstas. O objetivo é adequar as mudanças à capacidade orçamentária da administração pública. A proposta que moderniza a Política Nacional de Busca de Pessoas Desaparecidas ainda será analisada pela Comissão de Constituição e Justiça. Justiça. Depois, seguirá para o plenário da Câmara. Da Rádio Câmara de Brasília, Silvia Minhato.
5: Fred Linhares, do Republicanos, apresentou o projeto que inclui o Distrito Federal na regra que aumenta a pena para furto de veículo levado a outra unidade da federação. A mudança busca eliminar a omissão do Código Penal, que atualmente menciona apenas os estados e outros países.
0: Pela proposta de Fred Linhares, o transporte de veículos

0: Veículo furtado para o Distrito Federal impõe ao responsável uma pena de 4 a 10 anos de prisão, além de multa. O parlamentar considera que a alteração dá mais segurança jurídica à aplicação da lei.
1: Jadiel Alencar, do Republicanos do Piauí, apresentou relatório favorável à aprovação de projeto que amplia a proteção da imagem, da voz e da privacidade de crianças e adolescentes no ambiente digital. Ele explica que o texto busca combater situações de exposição abusiva.
0: Jadiel Alencar defende que conteúdos considerados prejudiciais sejam retirados das plataformas, com medidas para impedir a republicação do mesmo material. O texto também prevê a exclusão desses conteúdos dos resultados dos serviços de busca na internet.
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4: Agricultura.
1: A Câmara aprovou regras especiais para o controle sanitário de produtos da agricultura familiar. A repórter Paula Bittar nos conta quais são.
5: A Comissão de Constituição e Justiça da Câmara aprovou uma proposta que prevê regras especiais para o controle sanitário e o comércio de produtos alimentícios da agricultura familiar, como doces, queijos e bebidas. O principal ponto da proposta é isentar de autorização governamental prévia a fabricação, a distribuição e a venda de produtos alimentícios coloniais ou artesanais da agricultura familiar, desde que cumpridas certas regras. Pelo texto, poderá haver fiscalização sanitária sobre os alimentos coloniais e artesanais produzidos pelos agricultores familiares, mas ela será prioritariamente orientadora. O projeto prevê que a dispensa de autorização governamental dependerá do cumprimento da lei e de normas relativas à produção, ao controle sanitário e às boas práticas de fabricação. De acordo com o texto aprovado, para comercializar os produtos alimentícios coloniais ou artesanais, os agricultores familiares deverão efetuar o registro eletrônico automático de cada produto previamente à primeira comercialização junto ao órgão competente definido em regulamento, com informações sobre o responsável pela produção, caracterização do produto, área geográfica de comercialização e outras informações. Também deverão capacitar em boas práticas de fabricação de alimentos o profissional responsável por registrar produtos que apresentem risco sanitário relevante, que são, em geral, alimentos mais suscetíveis à deterioração ou contaminação por micro-organismos. O projeto, que prevê regras especiais para o controle sanitário e o comércio de produtos alimentícios da agricultura familiar, segue agora para o Senado Federal. Na Rádio Câmara, de Brasília, Paula Bittar.
0: Dr. Flávio do PL do Rio de Janeiro apresentou projeto para reduzir barreiras à venda regional de produtos da agricultura familiar e artesanal. A proposta permite que produtos circulem fora da cidade de origem sem exigência de adesão ao sistema federal de inspeção.
6: O produtor, às vezes, ele produz um queijo ou um salame ou um doce no seu município e ele tem um selo de inspeção municipal e ele só pode comercializar dentro do município dele, mas o profissional que dá o selo de inspeção municipal é o mesmo que dá o selo de inspeção estadual e o selo de inspeção federal, que é o CIF. E às vezes você tem um município de 1 quilômetro de divisa com outro, a pessoa faz o queijo aqui e é convidado para participar de uma feira de produtos da agricultura familiar ou artesanal, não pode ir porque ele não tem o CISB ou o CIF. O nosso projeto de lei pede que quem tenha o SIM possa comercializar o seu produto da agricultura familiar e artesanal nos municípios vizinhos também. Então a gente quer que, como se fosse, diga assim ao SIM, quem tem o SIM possa comercializar o seu produto em todos os municípios do seu estado.
1: Dr. Flávio afirma que regras sanitárias criadas para grandes empreendimentos dificultam a regularização de pequenos produtores, incentivam a informalidade e limitam o acesso a mercados. Ele explica que o projeto prevê regulamentação pelo Ministério da Agricultura em até 180 dias.
0: Diego Andrade, do PSD de Minas Gerais, defende a criação do programa Leite do Povo para oferecer até 30 litros por mês aos beneficiários do Bolsa Família. Pela proposta, o governo federal deve pagar parte do custo e o restante seria descontado diretamente do benefício.
1: Diego Andrade afirma que a iniciativa pretende ampliar o acesso à alimentação com prioridade para famílias com crianças pequenas, gestantes e idosos. Ele também defende que a compra do leite seja

0: seja feita de produtores e cooperativas brasileiras para fortalecer a produção nacional.
1: Termina agora o Jornal Câmara dos Deputados, produzido pela Rádio Câmara, com trabalhos técnicos de Wellington Teles e apresentação de Val Monteiro e Luciana Vieira. Uma boa noite para você.
0: A Voz do Brasil está de volta na segunda-feira. Boa noite e bom fim de semana.
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0: 10 horas.
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3: Oi, turminha. Chegamos em sexta-feira, sua linda. 18 de setembro de 2026. Estamos por aqui mais uma vez pra agitar e pra engatar a quinta no fim de semana, hein? Pra começar, tem esse sonsaço de Cleiton Romário com Zé Felipe.

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2: Diego Vitor Hugo.
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1: Linda moda, velho.
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1: Munhoz e Mariano com Diego e Vitor Hugo. Música nova. 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Traz mais lançamentos. Traz Guilherme Benuto. 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

0: Tenho provas, Humberto e Ronaldo, teve Hugo e Vitor, teve Guilherme Benuto, tem muito som legal, é a trilha sonora do seu hashtag sextou.
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1: Aqui o Evandro Filho de volta na sua sexta-feira, 18 de setembro. Pra você que já deu aquela olhadinha na escala do fim de semana, tá de folga, vai aproveitar, vai fazer aquele churrasco, aquele passeio com os amigos, vai botar a casa em ordem, ou tem algum convite já pro fim de semana, hein? Cuidado, não sou um convite pro erro, viu?

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1: Prova de resistência, Fred e Fabrício. Você já mandando aquele hashtag sextou nas redes sociais e manda mensagem pra cá dizendo aí a música que você quer ouvir na sua sexta-feira. Enquanto isso, ó, Léo Rafael botando ver pra te esquecer.

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1: Que história, rapaz.

0: Teste de fidelidade. Fernando e Fabiano com Traia Véia. Curtimos ainda Mano Walter, Léo Rafael e já eu volto trazendo Adair Cardoso.
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0: 10:34.
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1: Falei rapidão aqui, Evandro Filho mais uma vez, bem no meio do seu radinho, cumprimentando o pessoal do comércio, você do posto de combustível, da loja de conveniência. Seguimos juntos, hein? Agora com Adair Cardoso.

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1: Faz barulho aí, alô Panda!
2: Aí, Álvaro Júlio César.
1: Satisfação, meu irmão.

0: Ayali e Júlio César com participação do Panda, Sofrendo no Escuro. E olha, dizem que agora neste mês de setembro, principalmente semana que vem, quando começa a primavera, é uma época de temporais, hein? Temporais é a nova de Felipe Rodrigo. Essa daqui é linda demais, é uma chuva de sucessos no seu rádio.
1: Só aviso, só, pessoal.

0: Vale Country Beat. Curtimos ainda Cleiton e Romário, Felipe e Rodrigo, e já já tem Humberto e Ronaldo pra você.
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0: Oi, turma, aqui é o Evandro, que já está de volta. Seguimos juntos, tocando sempre suas melhores. Sexta-feira, bebê, bora chacoalhar a roseira da emoção com Humberto e Ronaldo, assim, ó.

0: Adriano, o Fernando tá por aqui também, a Camila, o Marcelo, a Karina, o Almir, valeu pela audiência de todo mundo. Agora tem a nova de Zé Neto e Cristiano.
1: Bora, Rio de Janeiro!

0: que é isso, Rio de Janeiro?
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2: Ô, galera, Diego Arnaldo e Kleber e Kaona, bebê.
3: A magia do boteco.

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0: O sertanejo de Henrique e Juliano, encantando a sexta-feira. Alô, inveja, pra você que tá no seu carro aí, muito obrigado pela carona. Você, amigo motorista, você, caminhoneiro, seguimos juntos, hein? Depois do intervalo, com o Cantinho Caipira, um bloco inteirinho de moda raiz.
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0: 11 9.
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0: 3155.
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1: Que bom ter a sua companhia, ter a sua audiência nesta sexta-feira, 18 de setembro. Olha, agora tem aquele Cantinho Caipira que toca só moda raiz, hein? Um bloco inteirinho de moda de viola. Vai ter Tião Carreiro e Pardinho, vai ter Tunique e Tinoco. Mas agora eu começo com a minha Aurora, com as irmãs Galvão.

Guape Douradinho e o Nordestino Inteligente aqui no Cantinho Caipira. Fim de semana, às vezes, uma caipirinha vai bem, hein? Tem gente que gosta de caipirinha com limão, tem gente que gosta de uma caipirinha de maracujá. Tem um amigo meu que faz caipirinha de melissa. Sabe aquela planta melissa? É muito boa, que eu já provei também, viu? É, falando em caipirinha, ó, tunique de louco, com uma moda que também é boa.

0: Sonho de Caboclo, Tião do Carro e Santarém. Ouvimos ainda Tião Carreira e Pardinho com Três Namoradas e também Tonico e Tinoco, Caipirinha do Arraial. Meu amigo Carlos tá ligado aqui com a gente, ele é comerciante, ele que é bom de fazer caipirinha. Depois do intervalo eu volto trazendo mais sucessos.
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0: Muito bem, amores do rádio, aqui é o Evandro, que já está de volta, bem no meio do seu rádio, no clima especial da sexta-feira, desejando parabéns para quem está fazendo aniversário hoje. É uma dádiva, é uma glória aniversário na sexta-feira, não é mesmo? Bora de música, vai, Simone Mendes.
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1: Joné Frederico, Mariana Fagundes.
2: É, ó, toca aquela porque meu coração tá machucado.
1: O nosso

0: João Neto e Frederico, toca aquela versão ao vivo, fechando na Nação Sertaneja de hoje, agradecendo o seu carinho, a sua companhia, a sua audiência. Um beijo no coração e até a próxima, hein? Tchau, tchau.
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0: 11:46.
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1: Uma das ervas mais completas em termos de benefícios à saúde é o alecrim, muito utilizado como aromatizante de ambientes, para realçar sabores de alimentos, para chá e tintura. 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

0: Agora, 12:15.
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madrugada, Jadson e Jadson. Ei, doutora, essa você não conseguiu tirar, né? Antes, Guilherme, Benuto e Panda, eu duvido. Moisés Rico com aroma de problema e o Zezé de Camargo, discutidas. Dia bom pra você, continua.

madrugada, é Leandro e Romário e Iker e o Gilmar fechando a primeira hora do madrugada, corações egoístas. Antes, Paula Fernandes, anota aí, ó. E PPA com Diego e Vitor Hugo, Carmé de Chocolate, já na próxima hora, se prepare, hein? Você vai cantar com Michel Teló, com Jorge, Matheus e Amar.

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0: 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Meia-noite e 45.
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1: Você viu tanto que foi rápido? Abrindo mais uma hora por aqui. Vem, vem! Marrone chegando com A Raiva é Minha, é história. Bom dia!

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2: Madrugada gostosa, hein, modão? João Neto e Frederico Vacilão. Mudou bastante, né? Tem que ser na prática às vezes. Antes, Rio Negro e Solimões e Country Beat apaixona muita gente. O Christian Inesquecível cantou com Maria Cecília e Rodolfo Tarde Demais. E abrimos com Bruno e Marrone. A raiva é minha! Continua no sabadão.

Lagoa, tocando Matheus e Cauã com Lauana Prado, admita-so! Teve o Michel Teló antes com Desobediente, a briga com o GPS. E ainda João Lucas Freitas com Kleber e Cauã, Preso ao Seu Beijo. Continua por aqui? É rápido demais o intervalo, so, pra você cantar juntinho com Fernando e Sorocaba, Gustavo Lima, vai ter o Marcos e o Belucci com Natson, o Ferinha.

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2: 1:15. 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

e continua, ó, no seu sabadão. Madrugada com você. Guilherme Benuto chegando com Panda. Eu duvido no Madrugada. Bom dia.

sabadão, tocando Marcos e Belucci Natson, o Ferinha aqui, versão de Reva, hein? Como um beijo! Antes teve PPA com Diego e Vitor Hugo Carmé de Chocolate. A Paula Fernandes com Israel e Rodolfo, tá tudo bem? E Guilherme, Benuto e Panda. Eu duvido! Você continua comigo, é? Que legal, obrigado pelo carinho, viu? Continua aqui, ó.

madrugada, Gustavo Lima com o Retrovisor. Bem reflexiva essa moda, fechando essa hora. Antes, Fernanda e Sorocaba, Passando a Porteira. E ainda Ed Brito e Samuel, Toda Mulher. Bora pra próxima hora. Ah, continua participando no @ Joel Cabral Voz no meu Instagram, me contando de onde você tá me ouvindo. E após o intervalo, já te mando um abraço. Combinado? Não sai daí. É

0: 1h44.
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Muito bom dia! Tá começando mais essa hora aqui no Madrugada. Tá no trabalho, tá em casa, tá de boa descansando? Ah, não importa onde você esteja, só agradeço a sua presença, viu? Ó, a notificação chegando por aqui. Como é bom quando você participa. Ah, sabe quem tá em Biguaçu ouvindo a gente? É a Jordana, o Caio, a Valerinha, todo mundo curtindo a gente, participando, tá? No arroba Joel Cabral Voz do meu Instagram. Passa lá também e me conta de onde você tá me ouvindo. Sabe quem me contou também? É o Nilson. Fala, Nilson, você tá bem, é? Tá em Carapicuíba ouvindo a gente? Fala, tá no Santa Terezinha, é? Obrigado pela sua participação, rapaz. Tá junto com a esposa, é? O Nilson tá junto com a patroa Andressa, é? Gente, obrigado de verdade, eu gosto quando você participa. Passa lá no arroba Joel Cabral Voz no meu Instagram e me conta de onde você tá me ouvindo e depois eu te mando um abraço aqui, tá bom? Bora começar essa hora? Isso, chega mais pertinho. Madrugada com você. Essa é a moda cara do sábado. Yasmin Santos, bom dia!

0: Castela com Simone Mendes. Não vai ter nunca no Madrugada. Teve antes Emílio e Eduardo, Barulho da Buzina, Israel e Rodolfo com Chegou um Áudio e Yasmin Santos, Sábado. Continua aqui, tá? Ó, ó. Madrugada com você.
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e Maurício e Eduardo, Solteira no Mundo. Daqui a pouquinho tem mais moda, tá? Se prepare pra cantar juntinho com Henrique Juliano, João Bosco e Vinícius com Gustavo Mioto.

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0: Como assim? Você tá chegando aqui agora?
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0: Ah, chegou da melhor hora, Su. Bora junto, vem, vem.
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0: Rio Negro e Solimões pra animar com o Country Beat. Apaixona muita gente.

madrugada, tocando Gustavo Mioto, voltando pra mim. Teve antes Gustavo Lima, Bala Alojada, a Bola Fernandes com Gustavo Mioto, Não Te Troquei Por Ela, e Rio Negro e Solimões e Country Beat. Apaixona muita gente, vem cá junto.

Madrugada Boa, fechando essa hora, Ana Castela, é que eu não te esqueci no Madrugada. Teve antes Henrique e Juliano Arranhão e os Bonifácios com a Thaíra e Alexandre. Deus me deu esse lugar. Lá vem, após o intervalo, se prepare pra cantar junto com Edson Hudson, Felipe Araújo, até com a Simone Mendes e esse modão, ó.

0: 2:43.
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4: Já tem luz ligada daqui, voltei. Ó, ó.
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4: Ai, rádio ligado daí, é. Uau!
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4: Felipe Araújo chegando com esse modão no Madrugada. A Júlia tá curtindo, a gente adora essa música. Obrigado pela sua participação, viu, mulher? A Cotia curtindo a gente.

madrugada, tocando Simone Mendes, Sofrimento na Resposta. Teve antes João Pedro e Cristiano Acordou Namorando, Léo Magalhães com Meu Nome e Felipe Araújo, Mentira que Virou Paixão. Bom dia, continua aqui no sábado.

seu sabadão, Edson Yunto, que versão, gente? Love Hurts! Teve antes Leandro e Romário, Iker e o Gilmar, Corações Egoístas, e Gustavo Mioto, Sofrimento Antecipado. Daqui a pouquinho lá vem, mais preparado pra cantar com Kleber e Cauã, Guilherme Santiago, com a Maiara e a Maranhão.

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1: 3:11.
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4: Ok.

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2: E aí, como é que tá seu sábado?
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2: Você continua com a gente, é? Ah, obrigado pela companhia, tá?
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2: Gustavo Lima chegando com o Retrovisor. Reflita nessa letra, ó.

não sei. Eita, teve antes Rio Negro e Solimões e Emílio e Eduardo sonhando com você. Léo Magalhães cantou Cancela o Pedido e Gustavo Lima retrovisou. Aqui segue, tá? Dia

madrugada gostosa, fechando essa hora, Kleber e Cauã, mil adjetivos. Antes teve Guilherme e Santiago, as modas que eu fiz pra você. E os Bonifácios com a Thaíra e Alexandre. Deus me deu esse lugar, bora de saudade. Vai começar já após o intervalo aquela viagem ali nos anos 90, que eu sei que você gosta, tá? Rapidinho, e eu conto com a sua parceria e sua companhia aqui também na Van da Saudade. Pera aí, é VaptVupt, Karma Soul.

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amigão, tudo beleza por aí? Bora matar saudade a partir de agora? Essa última hora bem caprichada no sabadão. Vem junto? Que viagem! Ó. Madrugada com você. E pra começar, essa dançante do Leandro e Leonardo. Mexe, mexe, eita! Essa noite vou te contar, viu?

0: Ladino Madrugada, dois passarinhos, que modão! Teve a Jaine antes, hein? E agora, o que que eu faço? João Paulo e Daniel com o dia de visita e abrimos com Leandro e Leonardo. Vem comigo? Bom dia!
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0: Jean e Giovanni, por telefone, não pode terminar, viu, gente? Ó... Oh.

madrugada, Gilberto e Gilmar. Como são boas e lindas palavras de amor. Antes, Lucas e Luan, Amor Pirata. E abrimos com o Jean e Giovanni. Tá gostando? Daqui a pouquinho tem mais saudade, viu? É rapidinho o intervalo. Vai ter Bruno e Marrone, Zezé e Luciano, Mato Grosso e Matias. É rapidinho. Peraí. Madrugada.

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2: 4 e 8.
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0: Zezé e Luciano, quando a cabeça não pensa, o corpo paga o pecado. Antes, Luiz Cláudio e Juliano, Te Perdi. O Marcelo Aguiar com Lágrimas e abrimos com Bruno e Marrone. Vem cá comigo? Bom dia!
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0: Mato Grosso e Matias, 24 horas de amor.

ligado no Madrugada, esse amor dividido. 1998, como tocou essa, hein? Antes, Christian Ralph, Cheiro de Shampoo. E abrimos com Mato Grosso e Matias, 24 horas de amor. Obrigado por estar aqui com a gente. Ó, a 0 hora de domingo, vou estar aqui de novo, viu? Combinado? Eu te espero então, lindona. Um abraço, amigão. Até lá, gente.

0: 4h49.
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1: O original vocês sabem qual é, né? Lauana Prado Raiz.

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0: 6 horas.
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3: Quem tem carro, independente da marca ou modelo, pode aproveitar a oportunidade para conferir gratuitamente as condições do veículo. A inspeção veicular gratuita acontece neste sábado, dia 19, das 9 às 15 horas, na Auto Elite Videira. Mais de 60 itens serão avaliados por profissionais do Núcleo de Automecânicas da ACIAVE. Ao final, o motorista recebe um checklist com orientações sobre os cuidados necessários. Humberto César, que participa da organização, explica como funciona a ação.
4: A IVG é a Inspeção Veicular Gratuita. É um evento aberto a toda a comunidade e serão inspecionados itens de segurança de manutenção preventiva e corretiva. Serão avaliados mais de 60 itens e ao final dessa avaliação o cliente receberá um checklist onde ele será orientado em como fazer a manutenção do carro, ou seja ela preventiva ou seja ela corretiva.
3: A proposta, segundo os organizadores, é contribuir para a segurança do trânsito e ajudar o motorista a identificar problemas que podem comprometer o funcionamento do veículo. E quem for até a Auto Elite também encontra uma programação preparada para toda a família. É o que explica Clausimar, integrante do Núcleo de Automecânicas.
5: A gente vai ter uma área Kids, a gente vai ter um cafezinho já na manhã, vai ser disponibilizado um shopzinho para quem quiser ficar à vontade, e um evento familiar. A oficina vai estar com as portas abertas, o pátio e tem alguns locais que são cobertos, então o pessoal vai ficar mais à vontade, independente de sol ou chuva. O nosso evento, ele prioriza a segurança no trânsito, e isso é o nosso objetivo.
3: A inspeção veicular gratuita acontece neste sábado, dia 19, das 9 às 15 horas, na Auto Elite Videira. O atendimento é gratuito para todos os veículos e, mesmo em caso de chuva, a programação está mantida. Quem quiser também pode contribuir voluntariamente com 1 quilo de alimento não perecível ou material de higiene pessoal, que será destinado à doação.
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3: Opa, 6:05. Bom dia, estamos chegando na sua manhã de sabadão. É, chegando por aqui com o melhor da música sertaneja. Moda de viola chegando aqui no Alvorada Sertaneja. Na apresentação, Eric Miller. 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Chegando na sua manhã com muita música, muito sucesso, a sua participação, desejando a todos bom dia. Eu tava com saudade, tava morrendo de saudade dessas músicas aqui, viu? Então bora começar, porque o seu café da manhã, o seu chimarrão vai ficar muito mais gostoso a partir de agora. Aumenta o som aí. Luiz Goiano, Gisel da Viola, é o Ferreirinha, 6:06.

0: 6:10.
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1: Alô, bom dia para você que está ligando seu rádio agora. Seja muito bem-vindo na programação aqui da sua Rádio Videira FM 88.5. Não me lembro de ter feito nenhum programa aqui, chegado com você nas suas manhãs, na sua madrugada, com o Alvorada Sertaneja. Não lembro, não. Depois que se transformou em FM. Será? Acho que eu vim sim. Bom dia, mas de qualquer forma estamos por aqui com a mesma alegria, mesma energia, alto astral, porque nós queremos ver você bem. Ah, mas Miller, tá chovendo, o tempo tá feio. Ah, que é isso? Para de reclamação, vamos levantar dessa cama, que alguém tem que pagar os boletos, meu amigo. Vamos lá, vamos levantando. Bom dia para você que está sintonizando agora a Rádio Videira. Quem faz o seu dia bonito é você, não é o tempo, não. Não adianta ficar olhando pra fora aí e ficar rolando na cama. Ah, vou ficar mais 5 minutos. Esse mais 5 minutos pode te custar caro, viu? Depois não adianta ficar reclamando do patrão, ficar reclamando do meu chefe. Ah, meu chefe que é ruim. Eu cheguei atrasado só um pouquinho. Olha, olha. Cuidado, alguém tem que pagar o leite das crianças. Como é que você vai receber o cheque do leite depois aí? Bora levantar então, vamos trabalhar, vamos com... Ah, essa aqui é boa. Faz tempo que eu não ouço eles. Pedro Bencia da Estrada, a lua é testemunha. Bom dia, uma abençoada manhã de sabadão. Bom dia.

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1: Seis horas e 21 minutos.
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9: 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Agora são 6 horas e 23 minutos. Continue sintonizado aqui na programação da Rádio Videira. Nós vamos aos comerciais, voltamos já.
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6: Esse programa é bom demais, são 6 horas e 27 minutos agora, mandando um abraço para você que tá aí, já pitando o seu paeirinho, tá na nossa companhia em volta do fogão, preparando o café, aquele revirado de feijão. Eita, que coisa boa, que delícia, hein? Minha nossa, senti até o cheiro da banha de porco fritando aí. Para fritar aquele dois olhudo, aquele toicinho, aquele que fica em cima daquele varal, em cima do fogão. Tem gente que não sabe nem conhece, né? Já viu, mas não sabe pra que é aquele pedaço toicinho em cima de um varal, em cima do fogão. Nem sabe por quê, né? Rapaz do céu, te conto. É pra fazer o revirado de feijão já logo de manhã, viu? Ai, ai. Me deu até água na boca. São 6 horas e 28 minutos. Bom dia. 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Bora, meu bonde Amaraí. Ô, saudade da minha terra, viu? 6h29, bom dia.

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1: Agora são 6 horas e 32 minutos. Um abraço, bom dia aqui para a Ivanilda, lá de Pinheiro Preto. Ela tá pedindo uma música aqui, a próxima música oferece para as amigas, os amigos, para todo o pessoal da rádio. Um ótimo, abençoado final de semana. Obrigado para você também, Ivanilda. Seja bem-vinda sempre na programação. Tatuzinho, ah, rapaz. O Altair Davis, um grande abraço, bom dia, Altair. Ele tá dizendo aqui quem é que não conhece, ele da Marca Véia também. Claro que conhece, conhece o porquê daquele... Aquele toucinho em cima do varal, em cima do fogão, aquelas cascas de laranja pendurada do lado do fogão, ou mesmo também nesse mesmo varal. Tem que ter, né? Ou como é que vai sair esse chá, de que jeito? Já tá lá preparando o seu chimarrão, tá tomando na nossa companhia. Bom dia, um grande abraço para você, seja bem-vindo aqui na nossa programação. Dona Verônica me achou também por aqui, um abraço, bom dia. Continue sintonizada na programação da Rádio Videira. É a música do Milionários é Rico. Vai ficar para o próximo bloco, porque agora tá chegando o Evan Souza e Campo Grande. Cidade Morena, 6h30.

0: 6:37.
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0: Agora são 6 horas 41 minutos. Bendita herança dos índios, o chimarrão, símbolo da amizade, hospitalidade e união, proporcionando vários benefícios para a saúde. E o melhor chimarrão, você já sabe, é com a erva mate mazute. Essa eu tomo e recomendo-te. 100% natural, feita somente com erva mate nativa, selecionada e sem adição de açúcar. Erva mate tem que ser mazute. Na nossa companhia, na nossa sintonia aqui nessa manhã de sabadão, nós temos também, daqui a pouquinho, na oração da manhã, com o Padre Reginaldo Manzotti e com a gente o Supermercado Itália. 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Tem previsão do tempo chegando também.
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0: Leandro Puchowski, conta pra nós como é que segue a previsão do tempo para este sábado. Chove?
4: E que segue nas atualizações essa previsão de chuva, né, para boa parte do fim de semana. Destaque para o sábado, céu encoberto, possibilidade de chuva a qualquer hora, no decorrer do dia vai ser assim. No domingo, parte do dia, madrugada e turno da manhã. São os dois momentos onde a chuva mais deve aparecer, depois para, nebulosidade diminui, tem aberturas de sol e as temperaturas da tarde do domingo chega até uns 23, 25 graus. Chama a atenção de vocês que a chuva ela é bem distribuída, pega todas as cidades aqui do meio oeste, mas a intensidade é irregular. Alguns pontos vai chover mais forte do que outros, pode ter temporais inclusive. Então, peço que a gente tenha atenção nesse momento de instabilidade do fim de semana, ok? Grande abraço a todos. Informações do tempo da Puchowski Meteorologia.
0: Valeu, Leandro. Obrigado pelas informações. São 6 horas 43 minutos agora. Já já tem o Padre Reginaldo com a oração da manhã.
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6: Bom dia, querido filho e filha. Sábado, para alguns é descanso, para outros é trabalho dobrado, né? Eu brinco que é o segundo turno. O pessoal trabalha a semana inteira fora, chega sábado, tem que dar duro, sábado, domingo, botar ordem em casa. Vamos pedir a Deus Nosso Senhor que sejamos fiéis nos momentos de tribulação, que Nossa Senhora das Dores nos ajude nas horas da tempestade, em nome do Pai, do Filho, do Espírito Santo. Amém. Senhor Jesus, por Tuas chagas fomos curados, por Tua cruz fomos libertados.

0: Deus, no início deste dia, eu venho pedir a vós, Senhor, que em vosso próprio corpo levou nossos pecados ao madeiro, a fim de que morrêssemos para os pecados e vivêssemos para a justiça. Por tuas chagas fomos curados. Jesus, pela cruz bendita, nós vos pedimos, dai-nos a graça de viver os frutos da tua redenção. Jesus, dai-nos a graça de viver hoje os frutos da tua redenção. Salve, ó cruz, doce esperança, concede aos réus remissão. Dai-nos o fruto da graça que floresceu na paixão. Louvor a vós, ó Trindade, fonte de todo perdão. Aos que na cruz foram salvos, dai a celeste mansão. Ó Santa Cruz bendita, no início deste dia, ajudai-me a levar firme a minha cruz. Ó Santa Cruz, instrumento de morte e de castigo, mas que pelo sangue redentor se tornou sinal de nossa salvação. Jesus, contigo quero viver, contigo quero morrer, para contigo ressuscitar. Jesus, dai-nos a graça de viver hoje os frutos da tua redenção. Pai nosso, que estais no céu, santificado seja o vosso nome. Venha a nós o vosso reino, seja feita a vossa vontade, assim na terra como no céu. O pão nosso de cada dia nos dai hoje. Perdoai-nos as nossas ofensas, assim como nós perdoamos a quem nos tem ofendido. E não nos deixeis cair em tentação, mas livrai-nos do mal. Amém. Nossa Senhora das Dores, ajude-me a viver. Dai-me forças para saber sofrer. Nossa Senhora das Dores, ajudai-me nas tribulações, que eu possa carregar a minha cruz, como Cristo, o teu Filho amado, fez. Amém. Bom dia a todos.
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2: A Três Marias Agronegócios, Dorival Carlos Borga e família, deseja a você um dia abençoado, sob a proteção do Deus Todo-Poderoso, nosso Pai e Salvador. Que a graça divina esteja presente em cada momento do seu dia, trazendo força para os desafios, paz para o coração e luz para os seus caminhos. Que Nossa Senhora, Mãe de Jesus, cubra você e sua família com seu manto de amor e interceda por suas necessidades. Que Deus o abençoe. Amém.
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4: Agora 6:49, manhã de sabadão. O Padre Reginaldo já passou por aqui, deu seu recado. Já fizemos a oração da manhã com ele. Que você que está levantando agora, seja muito bem-vindo também na programação aqui da Rádio Videira. Muito obrigado pela companhia, pela sintonia. Deixa eu mandar um abraço aqui pro seu Antônio Yorkevics. Tá na nossa companhia. Bom dia, cheiro velho. É, lá do Cetreve, um abração, tá mandando música aqui pro Edson Cordeiro, lá do bairro Santa Teresa, também pros seus parentes, seus amigos, familiares, o João da Decarne e toda a família, um grande abraço, obrigado pela companhia, pela sintonia também. Luísa Galas também está na nossa companhia, bom dia. É, música para meus amigos e amigas, obrigado por atendida, Luísa Galo, especialmente para vocês. Valeu, um abração para você também, obrigado pela sintonia. Buenas, tia, quem tá falando aqui? Opa, é o Almeida da Eletrônica. Almeida, um grande abraço. Tá na nossa companhia também, já tá de pé na patroa, já preparou o cafezão lá.

Bora, bora trabalhar que é bom negócio, né? Vamos levantando essa cama, você que tá treinando aí, tá pensando se levanta ou não levanta, meu amigo, hoje é sábado, tem que pular da cama sim. Bora trabalhar que é com você mesmo. As crianças estão de folga hoje, né? Ah, que inveja deles dormindo e você com vontade de ficar na cama também, né? Não pode, não pode. Vamos trabalhar. 6:51. Daqui a pouquinho nós temos a propaganda política. E depois temos sequência de programação. Até às 8 estaremos juntos com o Alvorada Sertaneja. Eu tava ouvindo uma música aqui dessas dessas modas de viola, tava lembrando daqueles bons tempos que a gente ficava em volta do fogão contando história, ouvindo as histórias do vovô da vovó. Que terrível que era aquilo, você viveu esse tempo? Hã? O que a gente passava de nervoso, de medo, meu Deus do céu, medo do saci, da mula sem cabeça, do boitatá. Lembra disso? Meu Deus do céu. O pessoal fica falando aí hoje em filme de terror. Terror era o que nós passava naquele tempo. Você não conseguia nem ir pra cama mais no escuro e ir lá no banheiro lá fora. Nossa, e na patente? Quem é que conseguia fazer isso? Nós é que passávamos o terror com aquelas histórias, não é? Então você que passou por isso. Bom dia, meu amigo. Você viveu. Eu ouço os contadores de histórias hoje, como é bom ter pessoas que estão fazendo isso, fazendo com que nossas crianças larguem o celular e vão ouvir um pouco das histórias. E os papais que não têm tempo, que arrumem um tempinho também para contar as histórias para as crianças. Não é história que nós ouvíamos, mas é o nosso folclore. 6:52, Christian Ralph. O berrante de Madalena. Quanto tempo, hein? Aí tem o Milionários é Rico ainda de cara com a

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2: 7:26.
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3: Agora são 7:32. 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Agora são 7h33, tem Zé Fortuna e Pitangueira. Drama da Vida. Bom dia!

0: 7:34.
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0: Nota de falecimento: a funerária São Judas Tadeu e familiares de Antônio Rodrigues, residente Videira, no bairro SESI, comunicam com profundo pesar seu falecimento ocorrido dia 18, às 18 horas e 15 minutos, aos 86 anos de idade. 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
1: Opa, manhã de sábado, 19 de setembro de 2026, você está ligado aqui na sua Rádio Videira, programa Alvorada Sertaneja, e falando para você de Éder Castelo. 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

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Programação segue por aqui, tem mais pra você ligado na Rádio Videira. É o Disco Voador. Palmeira e

0: 7h45.
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2: Alô, você, bom dia. Alô, vocês, são 7 horas e 51 minutos. Continue sintonizado na programação da Rádio Videira. Eu volto, daqui a pouquinho estou encerrando por aqui a minha participação no Alvorada Sertaneja, mas eu volto a partir das 9 horas com o show da manhã. Claro que tem música ainda para atender você. 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Fechando por aqui nosso programa, mas antes mandando um alô, um abraço. Alô, Cadore, um grande abraço para você, pessoal de Ipoméia, Rio das Antas. Obrigado pela companhia. Na verdade, um abraço para todos de todas as localidades que estão sintonizados com a gente aqui na programação da Rádio Videira. Você que está no carro, está no caminhão, um grande abraço, bom dia. Está esperando para descarregar, meu amigo. Aguarda aí que logo, logo você é atendido e já sai com o pé na estrada novamente, volta para casa com tranquilidade e missão cumprida. Grande abraço. Se está na estrada, está chegando aqui em Videira, seja muito bem-vindo. Que São Cristóvão te acompanhe na ida e na frida. 7h53. O Edson Bressan está ligado no programa. Edson, grande abraço para você, para o pessoal aí. Estão lá no sítio Duas Meninas, curtindo a nossa programação, com o pessoal de São Paulo. Pessoal já comendo um gatinho, né? Que coisa boa. No meu tempo que eu morava em São Paulo, comer um gato, ia na esquina comprar um espetinho, né? Eu não sei se ainda é assim, mas no meu tempo era assim. Se acaso você queria comer um gatinho, você ia na esquina comprar um espetinho. E aqui, ó, o gatinho que tá sendo servido lá pelo Edson no sítio Duas Meninas. Pessoal de São Paulo já abateram, já comeram, já tomaram aquele bicharote de vinho já logo cedo. Abraço pra todos vocês. Obrigado pela companhia. Um grande abraço. Ô, menino da porteira, chegando por aqui para fechar a nossa programação. Bom dia, grande abraço a todos. Eu volto às 9 horas. Daqui a pouquinho tem Gilem Menegon com o programa Palavras em Ação. Grande abraço. Um bate, ó.

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1: 7h59.
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Muito bom dia, 8 horas 4 minutos, 8 e 4. Estamos começando pela Rádio Videira, mais um programa Palavras em Ação, mais uma manhã de sábado, hoje 19 de setembro de 2026, com muita alegria na sua companhia para mais uma manhã de informação e conhecimento, que é o objetivo do nosso programa, né? Mais de 11 anos junto com você, levando informação e conhecimento para você que acompanha aqui as manhãs de sábado da Rádio Videira. Quero abraçar você que está em Videira, no centro, nos bairros, nas comunidades do interior, nas cidades vizinhas, onde quer que você esteja, seja muito bem-vindo à nossa programação. Você que está acompanhando através das ondas da 88.5 FM e, claro, você que está além fronteiras, através da internet, no aplicativo da rádio, no site e nas nossas lives. Já estamos ao vivo no Facebook da Rádio Videira e também no YouTube, no portal RBV. Sejam todos muito bem-vindos. É uma alegria bastante grande poder estar junto com você para mais uma super manhã de bate-papo e de informação, sempre no oferecimento dos nossos valorosos patrocinadores, o Supervisa Atacadista, também junto com a gente aí aqui a Ótica Santa Luzia, Dr. Alessandro dos Santos, Dr. Luiz Paulo Andrione e também a Clínica Tríplice Saúde, os nossos valorosos patrocinadores das manhãs de sábado. Mais um programa Palavras em Ação e, claro, mais um bate-papo, mais informação e mais conhecimento. Você sabe que o objetivo do nosso programa é trazer informação e conhecimento para você que acompanha a nossa programação. E no programa de hoje, estamos recebendo os profissionais da agronomia. Estão junto com a gente o César Milton Barato, a Patrícia Mara de Almeida e o Nelson Cristiano Weber. Eles que são também profissionais da agronomia, são professores e nos dão a grande satisfação de estar junto com a gente hoje, batendo esse papo, conversando um pouquinho sobre a agronomia, sobre a formação, né? Temos um curso de agronomia aqui na universidade, aqui na

0: no ESC em Videira e nos dão a grande satisfação de estar com a gente hoje. Então, primeiramente, vou começar dando bom dia. Bom dia, professor César, seja bem-vindo ao programa.
1: Bom dia, Ednei, bom dia a todos os nossos ouvintes da Rádio Videira. Agradecer o convite, né? Vamos falar um pouquinho, né, sobre a profissão, sobre o nosso curso de agronomia aqui na UNOESC.
0: Maravilha.
1: Vai ser uma manhã muito boa.
0: Com certeza, sem dúvida nenhuma. Professora Patrícia, também bom dia, seja bem-vinda.
2: Bom dia, Ednei, bom dia a todos os ouvintes. É um prazer estar aqui, obrigada pelo convite, né? Sem dúvidas, vai ser uma conversa muito boa mesmo.
0: Que bom, com certeza. E também o nosso bom dia para o professor Nelson. Bom dia, professor Nelson.
3: Bom dia, Ednei, bom dia a todos os ouvintes. Obrigado pelo convite. Sem dúvida, uma manhã muito produtiva para a gente conversar em um tema tão importante para nossa região, que é a agronomia.
0: Sem dúvida nenhuma, principalmente aqui na nossa região, né? Deixa eu dar bom dia também já para os ouvintes que estão acompanhando. O Fabiano Maffi, bom dia, feliz programa, grande abraço. Abraço, meu amigo. A Sirlene Zanon também, bom dia. Sirlene, obrigado pela sintonia, também está ligadinha com a gente. Muito bem, então é de praxe aqui no programa a gente pedir que o entrevistado se apresente, fale um pouquinho, para a gente conhecer um pouquinho mais do entrevistado. Então eu vou convidar o professor César, podemos começar. Professor César, para você se apresentar, contar um pouquinho da sua trajetória para nós.
1: Eu, na verdade, já me considero um videirense, né? Eu já faz 20 anos que estou aqui em Videira. Sou do Rio Grande do Sul, natural, então, de Palmeiras, das Missões. Acredito que muitos já me conheceram, já, nesse longo período, nem sempre como docente, como professor aqui na UNOESC. Então, desde a minha vinda, cheguei para trabalhar no curso de Biotecnologia Industrial. Aí, acabei por algum tempo sendo coordenador do curso, depois o próprio mestrado, a gente tinha um programa de mestrado aqui na área de biotecnologia. Para toda essa a minha história, né? Então, teve início desde a minha formação básica lá em Palmeiras das Missões. Então, a minha formação, né, então, foi em colégio agrícola, né, então eu tive essa semente ali que foi plantada, né, exatamente na área. E sempre gostei da área. Acabou que os caminhos, né, ao longo da minha profissão, eu acabei fazendo a graduação em ciências biológicas, mas depois todo mestrado, doutorado, voltado para a área de biotecnologia, onde tinha muita coisa voltada à questão da produtividade agroindustrial. Uhum. E por isso que até aqui esses caminhos me trouxeram aqui para Videira, para trabalhar no curso. E foi quando então surgiu esse desafio, né, que digamos assim, um desafio em cima de uma demanda que a gente tinha na região, que era a questão da formação do curso. Uhum. Então, e daí que agora tá em andamento.
0: Bacana, bacana. Depois nós vamos falar sobre o curso também, né? Falar sobre a estrutura do curso e tudo que ele envolve. Mas muito, muito bom ouvir isso, né, professor? E que bom que está aqui conosco, aqui em Videira, na nossa terrinha. Quanto tempo já?
1: 20 anos.
0: 20 né? anos.
1: Eu que moro aqui já faz quase 19, né? Porque eu fiquei praticamente um ano e pouquinho indo e vindo, né? Só que era complicado. Inclusive, até nesse período que eu estava, eu trabalhava nas outras UNOESC. Então, eu trabalhava em Campos Novos, trabalhava em Xanxerê, exatamente no curso da agronomia. As primeiras turmas que se formaram, por exemplo, ali em Campos Novos, eu fui docente. Tem professores agora que foram meus alunos, sabe?
0: Que bacana. Eu
1: não
0: que
1: parece,
0: bacana.
1: Né? Até não parece.
0: Não parece.
1: Aqui
0: passou.
1: Também vários professores que estão atuando aqui como docente foram meus alunos, né?
0: Que
1: então,
0: legal.
1: A gente tem uma história assim grande e com a UNOESC, né? Então, a minha filha, então, nesse período aqui que a gente veio, né? Daí a Liliane, que é a minha esposa, diz, ó, que eu fiquei esse um ano e pouco, né, de viagem, ia, daí ficava numa cidade, ia para outra, aí passava o final de semana lá no Rio Grande do Sul, voltava. Não, era puxado. Aí eu chegou um momento assim, eu falei pra Liliane, ó, disse, vamos de malicuia. Daí a gente casou e viemos para cá. Nesse período, em 2014, daí nasceu a nossa filha, que é videirense, né, Maria Clara. E aí, então, a gente, né, criou raiz aqui já.
0: Que legal, que legal. Que bom, professor. Que bom tê-lo aqui com a gente também nesse bate-papo tão agradável. Deixa eu aproveitar e já mandar um abraço aqui para a professora Magali, que está ouvindo no carro. Está voltando de Capinzal, né? Estava trabalhando lá e está voltando. Abraço, profe. Obrigado aí pela sintonia. Pessoal que está ouvindo o programa, interagindo com a gente também, professora Magali, aqui.

0: Aquele abraço. Professora Patrícia, conta um pouquinho aí para nós também de ti, da sua caminhada, sua trajetória.
1: Então, eu sou também do Rio Grande do Sul, cidade do interior, Mariano Moro. E sempre gostei do setor da agronomia, né?
0: Uhum.
1: Parte do campo, sempre me interessei muito, tanto que fui fazer a graduação, né, em agronomia na Universidade Federal da Fronteira Sul, em Erechim. Depois já gostei tanto que fui para o mestrado, já fui direto para o mestrado, gostei da parte da pesquisa, né?
0: Uhum.
1: Aí fui para o Paraná fazer o mestrado, depois já fui para o doutorado, né?
0: Olha que bacana.
1: E o doutorado em Lages, Santa Catarina. E então essa minha trajetória sempre foi ligada à agricultura.
0: Uhum.
1: E hoje sou muito feliz por estar aqui, né? Vim para cá no início do ano com a proposta do Prof. César, né?
0: Ah, que legal.
1: De atuar como professora. Repassando então o conhecimento, né? É um
0: Sim.
1: prazer estar aqui, poder repassar o conhecimento de toda essa trajetória que eu tive, né?
0: Uhum.
1: Tá sendo uma experiência muito incrível, muito boa mesmo.
0: Que bacana. Então chegou esse ano em Videira.
1: Isso aí.
0: Você acostumou bem com a cidade?
1: Sim, gostei bastante.
0: Ah,
1: cidade
0: que
1: boa.
0: Que bom. Todo mundo que vem de fora diz que, né? Chega e fica. Que bom, que bom, que bom, professora. E também junto com a gente aqui o professor Nelson também. Professor Nelson, conta um pouquinho da sua trajetória, da sua caminhada para nós.
2: Não, pois é, Ednei, ouvintes. Sou do Rio Grande do Sul também, né?
0: Coincidentemente. Olha aí, os três gaúchos,
2: né? Eu sou natural de Novo Hamburgo, uma região na metropolitana ali, uma cidade do lado de Porto Alegre, e do bairro rural, né? Então tinha esse contato com agro desde criança. E aí, na época de graduação, fui fazer a graduação no interior do Rio Grande do Sul, divisa com a Argentina, lá na Unipampa, que é a Federal do Pampa. Fiquei 5 anos lá durante a graduação, tendo experiência com arroz, principalmente, lá, uma região muito produtora do arroz, né? E aí, depois de formado, já me aproximei da pesquisa e da docência, com o exemplo dos professores também, que tive na graduação. E aí, eu tive interesse de fazer mestrado e doutorado. Aí, depois de terminei a graduação, fui fazer mestrado em Porto Alegre. Aí, fiz mestrado e doutorado em entomologia, que é os insetos, né? Então, eu sou mestre e doutor nessa área dos insetos. E isso fez eu fazer o concurso para a EPAGRE, na época, quando abriu agora, recentemente. E aí, tive a felicidade de aprovar. Então, o motivo de eu ter vindo para Videira foi justamente a carreira de pesquisador com entomologia, né? Especialmente para fruticultura aqui. E aí, logo que eu cheguei na cidade aqui em Videira, eu tive a grata surpresa de conhecer o professor César e ter o convite ali para dar aula na UNOESC, que era uma demanda do curso ali, justamente no primeiro momento para entomologia. E fui muito feliz, assim, que logo que eu cheguei, né, César? Nem estava bem adaptado na cidade e encarei o desafio e foi muito proveitoso, assim, está sendo, né? E então, poder contribuir. Depois a gente deu outras disciplinas também. Agora a gente está construindo essa bagagem de um ano e pouquinho aí aqui em Videira. E a minha história em Videira se confunde com a história na UNOESC também, né?
0: Uhum.
2: Da minha história com a UNOESC. Porque está muito próxima, né? Um pouquinho
0: que
2: da minha
0: legal.
2: Da minha trajetória até chegar aqui.
0: Bacana.
3: Até assim, aproveitando até o gancho que o professor Nelson comentou, uma das questões relacionadas ao curso é a nossa parceria com a EPAGRE,
0: uhum,
3: né?
0: Uhum.
3: Então, claro, tem essa questão parceria que vem de anos, vem de muito tempo, como eu comentei antes, o próprio programa que a gente tinha aqui, que era o mestrado em biotecnologia,
0: uhum,
3: era em parceria com a EPAGRE, então a gente tinha vários docentes, né?
0: Uhum,
3: que era pesquisador da EPAGRE e nossos docentes no programa, de fazer as pesquisas e tudo mais. E nesse meio tempo, então, que com a abertura do curso, a ideia já foi até quando a gente pensou, planejou o curso, a gente foi lá, conversou com o André, né, que é o gerente da estação aqui, e o pessoal lá e todos os outros colegas também, pessoal muito solícito e a questão assim de proativo, né?
0: Uhum.
3: E daí foi quando começou as primeiras disciplinas. As primeiras são mais básicas, então a gente conseguia dar conta com os docentes que tinha ali. Mas daí, a partir do segundo semestre, já começa disciplinas específicas. E uma delas era da entomologia. Daí eu já fui lá, já pedi socorro pro André. Daí ele disse, ó, chegou um pesquisador aqui que tinha saído, né? Não fazia muito, acho que tinha um chamado, né? Mas chegou no início do ano. Mas assim, ó, ele é muito, né? Tipo, o cara gosta de desafio, dá uma conversada com ele, não sei, né?
0: Vai que dá certo.
3: Vai, né? E daí nunca tinha sido professor. Porque a gente, claro, na parte de gestão acadêmica, a gente tem uma série de preocupações,
0: claro,
3: né?
0: Claro, claro.
3: E como qualquer área, né?
0: Uhum.
3: Pessoal, cada um que trabalha na sua área sabe dessas questões que a gente tem que considerar. Então, a gente

muitas vezes pensa, né, em trazer um profissional, de repente, com mais experiência, anos de docência, né, para garantir. Mas, assim, na primeira conversa, que ele chamou, foi lá visitar o Noesc, a primeira conversa, a gente, assim, ó,

0: própria experiência, claro. e o caso deles, assim, ó, é prova viva, assim, que eles conseguiram. No caso específico do professor Nelson, acho que nunca tinha dado aula antes, ou já tinha ministrado algumas disciplinas?
1: Trabalhando, assim. Não, só na docência do doutorado.
0: Ali, até a professora Patrícia, se não me engano, já tinha trabalhado, né? Já teve algumas experiências. Mas o Nelson era tudo. Uhum. E assim, ó, aí ele tem outras histórias, assim, acho que até de atuação profissional, né? Que, depois ele vai contar. Que daí eu acho que ajudou muito, assim, a questão de domínio de turma.
2: Legal.
0: Na época que pegou. Assim, ó, a primeira turma que entrou na agronomia ali bombou, né? Tipo, era 40 vagas e 60 alunos, assim,
2: sim,
0: né? Então,
2: sim.
0: Foi um negócio, assim, que superou a nossa expectativa. E daí é uma turma, assim, ó, é a cara de agrônomo, assim, uh-huh, cara de agronomia. Uh-huh. As turmas que sempre trabalhei, é esse o perfil, os amigos que eu tinha que estudavam, é esse o perfil. Só que, claro, tem que saber levar. E daí, mas assim, ele deu conta, né, e principalmente a parte de conhecimento, a gente sabe que eles têm toda uma bagagem, né, porque para fazer o doutorado, concluir um doutorado, ser pesquisador, passar na IPAG, a gente sabe que qualidade tem.
2: Sem
0: e daí,
2: dúvida.
0: Só que às vezes isso nem sempre se traduz em uma qualidade de ensino.
2: Claro, claro.
0: Infelizmente,
2: claro.
0: Olha, foi um tiro certo, tanto é que ele disse, ó, próximo semestre já tem uma disciplina para ti
2: tem
0: aí,
2: mais,
0: vamos
2: aí.
0: Lá, vamos encarar.
2: Maravilha. Olha só, 8 horas e 18 minutos, então hoje estamos recebendo os profissionais da agronomia, professor César, professora Patrícia e o professor Nelson. Quero continuar aqui dando um abraço pro pessoal que está interagindo com a gente, a Dalila Burgatti também, bom dia a todos. Cleimar Mari, e parabéns à rádio, à universidade, um abraço do tamanho do Rio Grande. É isso aí, abraço, obrigado pela sintonia. É isso aí, o pessoal que está interagindo com a gente. 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Tivemos agora, né, nesse mês de setembro, o Dia Mundial do Agrônomo, é isso mesmo? E agora, em outubro, tem o Dia Nacional, é isso? Conta pra gente, pode ficar à vontade, sim, professor César, conta um pouquinho da data, o professor Nelson também, fiquem à vontade. Professora Patrícia também.
1: É, a gente tem uma dupla data, né? Mundialmente, não é bem definido dia 13, dia 18 de setembro, comemorado o Dia Mundial do Agrônomo, né? E aqui para nós no Brasil, especificamente o dia 12 de outubro, também é

0: comemorado o Dia Nacional do Agrônomo daí, né? Junto com outras datas, Nossa Senhora, Dia das Crianças.
1: Isso.
0: Coincidentemente, está nesse dia, junto com Nossa Senhora e Dia das Crianças, né?
1: Uhum.
0: E a data nacional do agrônomo, Dia Nacional do Agrônomo, está associado à data de regulamentação da profissão. Né?
1: Legal.
0: Porque é o dia 12 de outubro, né? Foi quando foi assinado o decreto regulamentando a profissão de engenheiro agrônomo aqui no Brasil. Então, é uma data que serve para nos lembrar e também refletir sobre a profissão da agronomia, a importância da agronomia. A gente vai conversar ao longo do programa aqui, para a sociedade, né? O que se passou, né? Nos últimos 100 anos, basicamente, que vai fazer quase 100 anos da regulamentação da profissão.
2: Como
0: Mas
2: evoluir,
0: a agronomia,
2: né?
0: Uma das profissões mais antigas do mundo, né? O homem cultivar o seu alimento, né?
1: Exato.
0: E então, e como que a gente quer a agronomia daqui a 100 anos, 200 anos, daqui a 1000 anos, né? Então,
2: toda
0: isso é um...
2: Que
0: já
2: teve, né?
0: Um comentário aí da importância do...
1: E sobre a agronomia em si também, você já que, né, embalasse e falasse um pouquinho da agronomia. Tem muitas vezes que as pessoas ouvem, né? Ah, o agrônomo, a agronomia, trabalhar com a tecla. Fala um pouquinho, né, desse universo que é tão importante, principalmente na nossa região.
2: A agronomia, ela... O agrônomo é o médico das plantas, né? Fala assim, mas a agronomia vai muito além das plantas, né? Vai do solo, vai das tecnologias que cada vez mais estão nos ajudando no nosso setor, parte animal. Falando sobre tecnologia, nós temos agricultura de precisão, né? Então, o engenheiro agrônomo hoje conta com com tecnologias que auxiliam muito na nossa área, né?
1: Uhum.
2: Então, a questão de drones, aviação agrícola, até mesmo a inteligência artificial, né?
1: Uhum.
2: Ela vem ganhando certo espaço na nossa área, auxiliando, né? Buscando auxiliar, buscando facilitar o nosso dia a dia e melhorar, né? Eu sempre falo que é uma profissão que nunca vai sair da moda, né? Porque é ligada totalmente à base da existência humana, né? Que é a produção de alimentos.
1: Sim.
2: Então é algo que só tende a crescer e evoluir, né?
1: E essa evolução, ela é visível, né? Como a professora falou, assim, a gente sempre conversa aqui com profissionais médicos de várias áreas também, da evolução ao longo dos anos, né? Do processo, mas a agronomia também evoluiu muito, né? O trato com a terra, com as plantas, enfim.
0: Exatamente. Eu brinco assim, né? Desde que a gente come um pedaço de bolo da padaria, um biscoito, basicamente, a nossa cadeia alimentar, a nossa produção de alimentos se resume a uma diversidade de alimentos produzidos pelos agrônomos.
1: Uhum.
0: E esse ciclo de evolução parte desde os anos 1950, por exemplo, que era o cultivo com arado, agricultura familiar, né? Aí tem a Revolução Verde, tem plantio direto, que revoluciona, são ciclos assim, marcantes da agronomia que a gente estuda do que passou, né? Plantio direto revolucionando, a gente vê plantio de soja, arroz, as grandes culturas, olericulturas, hortaliças, né? Então são temas que a gente tem que abordar, que o profissional agrônomo há muito mais do que produzir a planta, ele tem que cuidar do meio ambiente, tem que produzir uma planta com produtividade, obviamente, né? Seja grão, seja hortaliça, seja frutas aqui na nossa região, principalmente, né? Produzir fibras, né? Algodão, né? Cereais, e isso tudo vem passando por essa grande revolução, digamos assim, né? Do que foi o plantio direto, agora, como a professora Patrícia comentou, inteligência artificial, mecanização agrícola, cuidado com o solo, mudanças climáticas, né? Então, isso tudo o agrônomo tem que estar atento para incorporar no seu dia a dia na tomada de decisão, né? É o produtor rural e o agrônomo tem que estar associado junto a esse produtor rural, dando conhecimento técnico para ele. Né? Isso que a gente faz na academia, na universidade, é justamente fazer essa reflexão de como que ele vai poder usar essas novas tecnologias para melhorar a cadeia produtiva como um todo. Né? Envolve tanto aspecto produtivo, né? Como econômico das famílias rurais, como social também. Né? Responsabilidade
1: dúvida.
0: Ambiental, sustentabilidade, são temas muito atuais e a gente vai nessa evolução da agronomia para isso.
1: Uhum.
0: Redução de custos, né? Controle de custos, tomada de decisão, usar inteligência artificial. Hoje em dia a gente tem um avanço muito grande para análise de dados, né? Saber, observar o que aconteceu nas safras anteriores para tomada um manejo de pragas, por exemplo. Quando que ocorre aquela praga? Né? Como que a gente vai fazer a correção do solo? Aí junta diferentes áreas dentro da agronomia. Né? Dificilmente, eu falo isso para os alunos, né, Patrícia e professor César, na academia. Dificilmente o aluno não vai se encontrar dentro de uma área da agronomia. Assim. É um curso que tem uma formação sólida e transversal, assim, multidisciplinar. Né? Tem a parte de plantas, de sanidade, tem de laboratório, tem de campo, tem de tecnologia, tem de economia. Então, a agronomia tem a

0: essa visão, porque antigamente lá na base, quando foi fundado, o curso tem aí no Brasil 150 anos, basicamente era o profissional agrônomo que tinha que ir lá na propriedade rural e fazia tudo para o produtor rural, basicamente, uhum. né? Dava tanto assessoria das plantas como social, então toda essa bagagem que tem histórica da importância do agrônomo. Até um tempo atrás tinha um agrônomo numa novela aí e eu ficava, me identificava no agrônomo, uhum. que era o doutor da cidade, era o médico e o agrônomo muitas vezes, né?
1: Legal, que bacana.
2: E é um profissional que tem que estar se atualizando, né? São tantas tecnologias chegando, tanta responsabilidade, né? Uhum. Como eu falei, é a base da alimentação humana, somos nós que produzimos, né?
1: Exatamente.
2: Então, tem que estar se atualizando, se desafiando e, ao mesmo tempo, buscar uma produção, um sistema sustentável, né?
1: Uhum.
2: Então, é uma responsabilidade, assim, que exige muita atualização, muito esforço, né? Muita dedicação.
3: Uhum. Até, assim, uma das primeiras conversas que a gente tem, quando até tu pergunta para um agrônomo o que ele pode ser, né? Qual que é as áreas. Então, essa é uma das características primeiras do engenheiro agrônomo, né? Ele pode ser quase tudo que ele quer. Uhum. Isso é uma, assim, tu pode falar certo. Com qualquer engenheiro agrônomo porque o campo é muito amplo.
1: Claro.
3: Então, desde assim, pensa, quer trabalhar com animais, tu vai encontrar espaço, porque tu vai pensar desde uma forrageira, a parte da alimentação, a ração, tá tudo, então tu tem que conhecer né, os animais, então, inclusive até o curso tem várias disciplinas voltadas para essa, não só a parte da produção em si, mas a parte básica de como que funciona lá, a parte de fisiologia, a parte de anatomia, porque tem que ter essa base, é imprescindível, né? Então essa é uma área, mas quando tu vê, todas as outras que são interligadas ao setor, o agropecuário. Então, essa questão da preocupação que se tem hoje de formar um profissional que tenha essa consciência da própria questão de sustentabilidade, produzir um alimento com qualidade, mas também, né, que tenha que traga, né, essa questão de qualidade não apenas nutricional, mas também a qualidade, vê lá, botou um tipo de defensivo que já passou o período de carência daquele. Uhum, então, essas coisas têm que estar intrínseco. Se aquele produto não vai contaminar o ambiente. Então, a reciclagem, então a parte de adubação, então tem muita coisa que é uma base que tem que passar. Controle biológico. Então, a gente traz muito isso, porque a gente sabe que essas questões, querendo ou não, vai ser importante para o profissional e isso vai refletir depois na sociedade.
1: Né?
3: E essa foi um dos alicerces, assim, quando a gente pensou no próprio curso da agronomia, onde muitos, inclusive, até dos nossos acadêmicos, nem vou falar da universidade gratuita ainda, por uma questão, né? Então,
1: sim.
3: Assim... Uhum. Uma das coisas que facilitaram, né, esse programa e deixou muitos, de repente, acadêmicos, alunos que iam sair, agora estão fazendo agronomia, graças a isso. Uhum. E é pessoas que vão estar trabalhando na própria propriedade e isso vai trazer esse desenvolvimento.
1: Tá certo.
3: E uma das coisas, assim, ó, que a gente, quando pensa na profissão em si, a gente percebe, até o professor Nelson comentou antes, dessa questão da produtividade, né? Por exemplo, a gente é notório e muitos, né, trabalhos que são voltados a isso, a área não necessariamente aumentou, mas a produção aumentou. Uhum. E isso por trás está muito relacionado à questão da profissão que investiu para esse direcionamento, aumentar a produtividade, melhoramento genético. Então, tem muita coisa assim que a gente nem se dá conta, mas que hoje em dia tem esse reflexo.
1: Bacana. Então, olha só, 8 horas e 30 minutos, bate-papo de hoje com os profissionais da agronomia, o César, a Patrícia e o Nelson, eles que são também profissionais e também professores, né? E a gente está batendo esse papo, conhecendo um pouquinho mais de toda a área da agronomia no programa de hoje. Então, nós vamos fazer o seguinte, 8 horas e 31 minutos, a gente vai correr para o intervalinho comercial, né? Dando bom dia aqui para o pessoal que está interagindo com a gente também, o Tadeu Dalmolin, grandes profissionais, parabéns à rádio, um forte abraço aos profs, abraço, obrigado pela sintonia, o pessoal que está ligadinho com a gente. A gente vai fazer o seguinte, a gente vai correr para o intervalo comercial, já na sequência a gente volta para continuar com o nosso bate-papo. Fique por aqui, já já, rapidinho, a gente volta na sequência. Fique por aqui.

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1: 8h32.
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1: Muito bem, 8 horas 39 minutos, 8h39, voltamos com o programa Palavras em Ação, desta manhã muito especial de sábado. Muito bom estar junto com você, uma alegria imensa poder estar na sua companhia para mais uma manhã de bate-papo. Programa Palavras em Ação que está aí há mais de 11 anos junto com você, trazendo informação, trazendo conhecimento, né? Todas as manhãs de sábado a gente bate aquele papo especial para trazer um tema especial para você que acompanha o nosso programa em todas as manhãs. 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Então sejam todos muito bem-vindos e a gente continua por aqui. Hoje recebendo os profissionais da agronomia, professor César, professora Patrícia e professor Nelson, que nos dão a grata satisfação de estar junto com a gente hoje, né, batendo esse papo, trazendo esse tema tão importante que é a agronomia. Tivemos aí, né, o Dia Mundial do Agrônomo, teremos o Dia Nacional do Agrônomo e falando dessa área tão importante, né, que é a agronomia. Já vou deixar aqui o comentário, né, professores, a respeito das alterações, das mudanças, né, que ocorreram ao longo dos anos e que ocorrem, principalmente diante de tantas, talvez, intempéries, questões climáticas, pragas, enfim. Gostaria que vocês falassem um pouquinho dessa constante atualização que é necessária na agronomia para encarar tudo isso que vem pela frente. Cada ano é uma novidade, praticamente, né?
2: O grande desafio sempre vai ser aumentar a produção, aumentar a produtividade, buscando aumentar a produção de alimentos, diante de que se aumenta a população, né, precisamos atender a demanda. E conseguir aumentar essa produção, nós precisamos levar em conta várias condições, né? Inclusive as condições climáticas, que nesse ano aqui está sendo um ano bem atípico, né? Então, o produtor, o escritório do produtor é a céu aberto, né? Então, nós como profissionais e como professores, temos que conseguir repassar um conhecimento de como o agrônomo vai conseguir ajudar, auxiliar o produtor diante de tantas adversidades, né? E conseguir alcançar esse objetivo.
3: Eu acho que esse é o grande desafio do futuro, assim, né? Para todos os profissionais, de forma geral. Claro. Mas nós da agronomia, que nem a professora Patrícia comentou, o produtor não tem segurança nenhuma, né? Ele planta, não sabe se colhe, né? Então, a gente tem aqui na região, principalmente, um pouco mais afastado,

0: grãos, assim, né? Uma pecuária, e basicamente em videira, Freiburgo, né? Fruticultura, muito forte, né? Então, seja de clima temperado, maçã, videira, pêssego, ameixa, e aí as plantas estão lá, né? Ao longo, são culturas perenes, elas ficam ao longo do tempo lá, né? E pomares com 15, 20, 30 anos, até mais. A gente tem mudanças climáticas, a gente tem granizo, a gente tem excesso de temperatura, precipitação, então não tem como ter controle sobre esses fatores do, né, meteorológicos. E esse é um desafio, né? Como que a gente vê isso, trabalha isso dentro da agronomia? Basicamente, ajustar a questão das previsões, o produtor conseguir se tecnificar, né, tomar uma decisão assertiva no manejo integrado de pragas, por exemplo, o uso racional dos insumos de adubação, né? Então a gente não tem como controlar o que vai acontecer, mas a gente pode talvez amenizar esses danos causados na produção. Uhum. Né? E a gente vê um cenário onde a gente tem um aumento das mudanças climáticas, dessas pressões, a gente tem um cenário de produção de alimentos cada vez mais sustentável, seguro, né? Então a gente fala que tem duas grandes preocupações: segurança alimentar, ou seja, abastecer a população mundial com alimentos, essa é a missão do agrônomo, e a segurança do alimento, né? A gente tem que abastecer a população com alimentos em quantidade e qualidade, né? Uhum. Essa é a grande norte que a gente tem que ter. Como que faz isso num cenário cada vez mais restrito, digamos assim, tanto para mudança climática como para insumo? A gente vê as questões de globalização, das guerras, uhum, né? Fertilizantes, uhum, isso tudo impacta a produção de alimentos. Uhum, né? Uhum. Questão do Brasil, a gente ouve falar, o Brasil é o celeiro do mundo, né? Aqui a gente tem basicamente fruticultura, que abastece a região sul, o pessoal manda para o Paraná, Rio Grande do Sul, né? A gente tem fibras, pega, né, fronteiras agrícolas, né, Mato Grosso. Então, a gente tenta trabalhar isso também dentro do curso, que tem que ser um profissional habilitado para todas as áreas da agronomia. Uhum, né? A gente, claro, que dá um enfoque especial aqui para a nossa região, que é a nossa raiz aqui, digamos, claro, né, dentro da agronomia. Uhum. Mas o profissional tem que ser um profissional adaptável. Né? Uhum. E o agrônomo é o solucionador de problema. O produtor, uhum, vai chegar lá, não sabe que vai chegar no dia, né? Vai fazer uma visita, né, solucionar problema. Essa é a missão, assim, do agrônomo. E como ele vai solucionar? A gente não tem resposta para tudo. Claro. Né? E isso eu tento passar também para os alunos de sala de aula, que a gente não precisa saber tudo, mas pelo menos dentro da universidade a gente expandia a nossa mente para saber buscar como que juntar, fazer essas relações. Uhum, né? Uhum. E a gente vê isso ao longo das turmas, elogiar os nossos alunos, porque com o passar do tempo tem as disciplinas mais básicas e o aluno vai ganhando corpo, digamos assim, né, bagagem de fazer essas relações. E lá no final do curso, as disciplinas se conversam muito. Uhum, né? Essa, uhum, é grande amadurecimento e evolução que o profissional tem que fazer ao longo dos 5 anos do curso. Né?
1: Bacana. Olha só, agora faltando 15 minutos para as 9, bate-papo super importante, super especial também, no oferecimento dos nossos patrocinadores. Estão junto com a gente aqui, né? 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

0: 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O telefone é o 999150476, 999150476. 8:47, esse é o programa Palavras em Ação. A Maristela também está dando seu bom dia, gratidão, aquele abraço. A Rosali, bom dia, na escuta, ótimo sábado a todos, aquele abraço, né? O Tadeu também, bom dia, grandes profissionais, parabéns à rádio, um forte abraço. Enfim, o pessoal que está interagindo com a gente agradece a interação, agradece a mensagem, obrigado sempre pela sintonia. Bom dia, tudo bem? Parabéns pelo trabalho, sempre com temas diferentes para se aprender, forte abraço, bom final de semana. Abraço, meu amigo Clarice, ligadinha com a gente também, aquele abraço, bom dia a você que está interagindo junto com a gente. E professor César, importante, né, a gente saber que também, diante, né, da necessidade da nossa região de profissionais qualificados, também existe essa oportunidade, existe o curso à disposição, que trata, né, de formar os profissionais qualificados para estar atuando na nossa região e também em qualquer lugar, como você mais falou, né?
1: Exato. Até o apanhado que a professora Patrícia trouxe, o Nelson, é bem importante, porque essa visão a gente tinha e essa percepção, assim, dessa necessidade que a região tinha, né? Claro, a gente sabe que tem outros cursos, mas um que atenda o perfil dos nossos acadêmicos é difícil. Então, por exemplo, até o curso é noturno, como nas outras no ESC, né? Então, o curso de agronomia é noturno. Algumas vezes a gente tem que fazer algumas atividades diurnas, então chama eles no sábado. Então, a gente está montando ali um campo experimental, então se trabalhou bastante a parte de iluminação para eles poderem fazer as atividades noturnas, né? Para realmente aprender, botar a mão na massa e realmente aprender. Então, com essa visão dessa necessidade, né, de atender e ter uma possibilidade a mais de garantir, né, segurar os nossos filhos, os nossos produtores na região, no campo, continuar produzindo com essa visão, né, geral, holística, de percepção da necessidade, né, então os desafios que tem, foi que nos passaram, então, o desafio de implantar o curso de agronomia na UNOESC. E a UNOESC também, né, com essa preocupação, né, então, sempre pensando na demanda que a região nos traz. Uhum, né? Uhum. Então, o que foi? Na verdade, assim, ó, eu até toda vez que eu converso referente ao curso, a gente sempre ouvia falar, desde que eu cheguei aqui, então, né, praticamente 20 anos, da necessidade de ter o curso de agronomia na UNOESC. Então, sempre foi um desafio, um sonho que foi sendo adiado, mas com uma série de fatores e as parcerias que a gente conseguiu na região, foi possível, né, foi possível implantar, foi possível trazer. E frente a esse desafio, né, como eu estava o mais próximo da área, né, e que conhecia e já trabalhava com o curso, né, nos outros campi, assumi essa bronca. E daí o mais importante é montar, né, montar um time bom, né, um time qualificado, e isso eu tenho, felizmente, né, essa grata percepção de ter acertado, né, na busca dos profissionais, e que tem realmente colaborado, contribuído muito para trazer o que a gente sempre quer. O UNOESC sempre prega e traz para os nossos cursos, que é trazer uma excelência em termos de qualificação, né, para os nossos alunos, para os nossos egressos.
0: Bacana, bacana. E cada vez mais, né, a gente está já quase na reta final do programa, cada vez mais, César, Patrícia, Nelson, existe essa demanda, né, essa necessidade de profissionais capacitados para que possam atender, né, todo esse trabalho que existe na nossa nossa região e em todas as regiões, como vocês falaram, em qualquer lugar vai ter serviço para o agrônomo, né? Vai ter trabalho, porque realmente é uma demanda e essa constante evolução e também, como qualquer outro profissional, a importância está se atualizando, né? Cada vez mais com novas tecnologias, como vocês falaram, porque o bom profissional não para nunca, né?
1: Viu, eu só vou trazer um

0: depoimento, se é que eu posso, né, fazer isso, né, atravessar, né, a conversa de vocês. Assim, ó, eu, desde a minha formação, como eu disse, né, então fazia o técnico agrícola. Então, meu pai era agricultor, né, então minha família, todo agricultor lá do interiorzão, né, lá do Rio Grande do Sul. E daí fui fazer o técnico agrícola, então lá em meados de 1900, antigamente, tá, que eu não vou...
1: Não vamos entrar em detalhes.
0: Não vou, né, me entregar tanto assim. Mas assim, uma coisa assim, ó, como mudou a paisagem do local. Porque então lá, Palmeiras das Missões, tem muito de produção, monocultura, né? Tem algum problema, assim, ó, que quando eu vim para cá, eu até, assim, ó, a diferença que é, da percepção que a gente tem, assim, a diferença, né? Então a população, muito parecido, somos todo povo irmão, né? Uhum. Assim, muito costumes, muita coisa, né, parecida, chimarrão, né, essas coisas. Mas da paisagem era diferente, então. E eu percebi, eu tive a oportunidade, assim, de acompanhar essa evolução e onde por trás estava o engenheiro agrônomo. Então, uma das coisas, assim, que foi abordada antes, questão do plantio direto. Então, lá, a gente passava, às vezes, para essas lavouras grandes, assim, o pessoal aqui mais antigo vai concordar comigo. A gente passava, assim, naquelas lavouras, tu via aquelas valetas, né, a gente chamava de vossoroca, que cabiam essa casa, um prédio dentro da... Porque era um efeito da falta. Então, não era questão da monocultura, né? Então, sempre mexia com o solo, coisa e tal. E daí, logo saiu, né, essa ideia da questão do plantio direto. No início, o pessoal chamava de plantio preguiça, porque, né, tinha a ideia de que a necessidade, né, de fazer essa mudança era muito mais porque o pessoal não queria trabalhar, porque tu manejava menos o solo, né? E com o passar do tempo, percebeu-se que não, né? Então o pessoal veio os desafios, né? Então, né, com essa alteração, mudar equipamento, o manejo é diferente, então os cuidados diferentes, e mudou a paisagem. Hoje tu não vê mais isso, tu não vê valeta, não vê mais nada disso, sabe? E tem um efeito ambiental, a gente tinha muito mais enchente lá naquela região, então chuvas que deu agora, com certeza a parte lá está tudo alagado, coisa que não aconteceu, porque essa camada produtiva do solo não está mais, que devia estar na lavoura, ficava, né, assoreando os rios. Então, e esse trabalho, então, o desenvolvimento é um exemplo prático, assim, o desenvolvimento da tecnologia e o principal, a aplicação, porque daí depois, então, esse mito da questão do plantio preguiça, na verdade, tu teve que trabalhar tudo, né, a educação do produtor para ele ver que realmente isso ia fazer diferente, então explicar, mostrar, e por trás sempre teve o engenheiro agrônomo, desde a parte de desenvolvimento de tecnologia, conscientização, trabalhar, acompanhar. Então eu pego esse como um exemplo, assim, e tem vários outros, né, então todos vários pontos, a Revolução Verde, e agora a gente está num ponto que o engenheiro agrônomo está com esse novo desafio, porque as próprias questões como de mudanças climáticas, como foi comentado pelo Nelson, pela professora Patrícia, é o novo desafio, né? Que o nosso, que nós temos que preparar os nossos profissionais com essa visão que faz com que ele tenha a base necessária para trabalhar com isso, né?
1: Sem dúvida.
0: Continua os desafios iniciais, ter produtividade, ter qualidade, ter acompanhamento, as mudanças tecnológicas, tem esse desafio, mas agora tem um desafio adicional, né? Está aí o El Niño, a gente não sabe o que vai ser amanhã, depois da manhã, né, os próximos anos, mas o nosso profissional vai ter que sair com
1: vai estar, tá, tem que estar tá preparado para encarar esses desafios aí, exatamente. Legal, tá certo então, 8 horas e 56 minutos, a gente vai chegando ao final do programa Palavras em Ação, agradecendo, né, os nossos convidados de hoje, agradecendo a disponibilidade, né, tirei da cama cedo hoje, né, um sábado meio chuvoso aí, né, dia de descanso, mas estão com a gente, a Bernadette também tá dando bom dia, abraço, ótimo sábado a todos, a Maristela, bom dia, gratidão, enfim, o pessoal que tá interagindo com a gente. Professor Nelson, quero agradecer então a participação aqui no programa, né? Obrigado por ter aceitado o convite, né? E seja sempre muito bem-vindo.
2: Ah, obrigado, Dinei, foi um prazer. É minha primeira experiência em rádio aqui.
1: Olha
2: em Videira,
1: aí,
2: né? Então, estava um pouco nervoso no começo, mas agradecer muito a oportunidade de falar sobre a importância da agronomia, do curso.

0: Esse exemplo que o professor César falou, várias áreas, morfologia do solo, classificação, manejo de conservação do solo e da água, várias disciplinas da agronomia a gente consegue pegar num exemplo simples. E falar que estou muito feliz e obrigado pelo convite, e também de agradecer a participação dos ouvintes. E quando tu leu os comentários, para nós aqui, um sentimento muito bom de troca, de interação. Uhum, então, uhum. A gente está dentro do estúdio aqui, nós quatro, mas tem uma gama muito grande dos ouvintes aí, um público muito fiel. E então, muito obrigado e estou à disposição aí sempre que precisar, vai ser um prazer.
1: Tá certo, então, muito obrigado. Professora Patrícia, também agradecer imensamente a sua disponibilidade de estar com a gente.
2: Muito obrigada, Ednei, foi um prazer, né? Também minha primeira experiência, foi muito legal.
1: Que bom.
2: Espero que tenha mais, né? Cada vez mais essa parceria. E já aproveito, né, para convidar os ouvintes a pesquisarem, né? Hoje em dia é tudo rede social, né? Isso. A nossa rede social da agronomia da UNESC.
1: Legal.
2: Que lá nós temos todas as dinâmicas, aulas práticas, tudo que a gente faz dentro do curso, assim, para conhecer mais, né?
1: Sim.
2: Como a gente tenta transmitir esse conhecimento para os alunos. Então, muito obrigada a você e a todos os ouvintes.
1: Tá certo. Então, obrigado, professor César, também. Obrigado pela participação.
3: Eu que agradeço, Ednei, pelo convite. Um prazer estar aqui novamente, né, na Rádio Videira. A gente já vinha algumas outras vezes falando do curso, falando de outras atividades que a gente tinha desenvolvido. Mas agora a gente fica mais satisfeito ainda, né, essa questão da interação pessoal, reforçar aí o que a professora Patrícia comentou, a questão do curso, né, que está em aberto, logo tem o processo seletivo, o pessoal vai pesquisar. Eu não sou muito da rede social, né, eu tenho o mínimo necessário, sou meio chucro ainda, né, para essas coisas.
1: Mas o pessoal acha lá.
3: E a Patrícia veio para estar ajudando bastante nisso, então faz muitas atividades assim que tem ajudado, e a gente coloca lá no curso com muita participação dos alunos, assim, ó.
1: Só entrar lá vai encontrar.
3: Show de bola. Obrigadão,
1: Ednei. Tá certo, então. Pode
0: mandar um abraço para os nossos alunos que estão ouvindo também.
3: Com certeza. Um abraço.
0: O curso é o que é por causa dos alunos também.
1: Sem dúvida.
3: Exatamente. Um abração, pessoal.
0: O importante é para vocês.
1: Valeu, então. Tá certo, então. Agradecer mais uma vez aos nossos aí convidados que estiveram junto com a gente hoje. Agradecer a sintonia, você que está acompanhando o nosso programa. Agradecer a você que ficou junto com a gente nessa manhã tão gostosa. E, claro, fazer aquele convite especial para você estar junto com a gente novamente no próximo programa, no próximo sábado. Se Deus quiser, ele vai querer, sem dúvida nenhuma. A você eu desejo um final de semana abençoado, uma semana iluminada, um beijo no coração e até o próximo programa. Valeu, tchau, tchau.

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3: Alô, você, bom dia. Bom dia, estamos chegando na sua manhã de sabadão, 19 de setembro de 2026. Programa Show da Manhã. A partir de agora, você faz a programação com a gente no 991094932. Sempre com o melhor da música para você e a sua participação. Desejando a todos um abençoado sábado, abençoado final de semana. 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Também a Rede Doutor Saúde, aqui no Show da Manhã. Bom dia! Ah, tem a Tecnogás também de Jacir Albuquerque. É nesse ritmo que você vai com a gente até o meio-dia com muita música, muito sucesso. 11h45, né? Muita música, muito sucesso e, claro, com você aí curtindo e participando. Aqui na apresentação, Eric Miller, desejando a você bom dia. Bora pegando esse barco aqui no Rio Azul. 98.

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0: 9:12.
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0: E o abençoe a cada um.
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5: 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Alô, agora são 9h20. Bom dia.
11: Bom dia, é Ivone Mal, bairro SESI.
5: Fala, Ivone.
11: Eu queria oferecer uma música pro casal que vai casar hoje, a dona Soberto Lira e a dona Ana Bugoni Lira. Eles vão casar hoje, casamento. E eu queria, pode ser uma Amado Batista para eles. E às 11h30 eu queria homenagem. Beleza? É a amiga dela que vai receber. É Ivone Maus. Beleza?
5: Beleza, parabéns ao casal, toda a felicidade do mundo, Deus abençoe. Eles é o Roberto Lira e a Ana Bogoni. Olha a borboleta azul aí, o Amado Batista cantando aqui na sua Rádio Videira, 921.

0: 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Nove horas 9:28.
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2: Opa, Lele, já de volta, 9 horas 37 minutos. Que sabadão gostoso demais, né? Ah, mas tá chovendo, Miller. Que é isso? Sem reclamação, viu? Aí você que tá deitado ainda, vamos levantar dessa cama, bora trabalhar, bora se mexer. Não é porque o tempo tá desse jeito, o tempo tá feio.

Não é porque o tempo tá assim que você vai ficar também de cara feia, enferruscado aí, viu? Quem faz seu dia bonito é você, então, bora! 9h37, atenção, deixa eu falar para você da Oral Unique, é referência em implantes dentários e atendimento de excelência com estrutura completa. 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Nove horas 38 minutos. Ô, Vinícius, um grande abraço. Bom dia, Vinícius. Ouvi você falar hoje de manhã, Miller, a respeito dos medos de antigamente. É, vocês não sabem o que era medo naquele tempo, viu? Quando contava a história do boi, da mula sem cabeça, do boi tatá, com aqueles olhos de fogo no meio do mato, o saci pererê, caipora. Meu Deus do céu, vocês não imaginam o que era aquelas histórias que os avôs e os pais contavam e a gente ficava com o olho arregalado atrás do fogão. Depois, para ir deitar, tinha que ir em dois, porque se você fosse no escuro com a velhinha apagasse. Meu Deus do céu. E no banheiro, lá fora, nem pensar, de jeito nenhum. Vocês não imaginam o que era medo. Que assistia Sexta-feira 13 o quê? Era todo dia essas histórias. 9h39. Histórias do nosso folclore, né? Bom demais. Tô trazendo por aqui o Luiz Agalas, um grande abraço pra você, bom dia, obrigado pela companhia, continue sintonizada na nossa programação. Vini, quero uma música do Baitaca, já vamos trazer pra você, aproveitando essa que a Luísa falou hoje pela manhã. Qual que é? Aqui, ó, esta... Castração a Pialo. 9h39, bom dia. Buongiorno, nona.

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1: Agora 9:49, vamos dando sequência à programação nessa manhã de sabadão. Opa, essa é de respeito, hein? Angel, Sarah McLachlan, 9:49. Nós vamos continuando com o programa, atendendo participação do ouvinte, mandando aquele alô, aquele recado especial para você que está sempre ligado na nossa programação. 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Deixa eu mandar um abraço aqui pra Carminha, tá ligada na programação. Ela é lá de Minas Gerais, mas está passeando na casa da mãe, lá em Ribeirão Preto. E não esquece da gente, que bom. Um abraço pra você, um abençoado sábado, abençoado final de semana pra você, Carminha, pra toda a família. Muitas bênçãos neste final de semana. Abraço também para a Genesi Demore. Ela mandou um recado: feliz sábado. Cada dia é uma nova oportunidade e uma nova página em branco. E uma nova página em branco se abre para que você escreva a sua história. Sonhe, vá em frente e realize todos os seus sonhos. Recado aqui da Genesi. Grande abraço, Genesi, para você e para toda a família também. Um abençoado sábado. Vai, Leonardo, canta para a Carminha, para todo o pessoal de Ribeirão Preto. Canta também aqui para a Genesi, para todos que estão ligados à programação aqui da Rádio Videira. 77 anos com você, hein? Meu Deus! FM 88.5. Aumenta o som, hein?

0: 9 horas 55 minutos.
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3: A Escola SESI de Videira abre as portas neste sábado para apresentar um pouco do trabalho desenvolvido pelos estudantes e professores ao longo deste semestre. A Mostra STEAM reúne projetos da educação infantil ao ensino médio e, segundo a supervisora da escola, Luciana Fernandes, a proposta vai além da apresentação de um produto final.
4: A mostra, ela é a apresentação de projetos que foram sendo desenvolvidos pelos professores e estudantes ao longo desses 6 meses, e agora a gente traz aí as evidências de tudo aquilo que eles aprenderam. A gente trabalha muito que a gente não traz um produto final, e sim a amostra, a construção de uma aprendizagem que aconteceu aí no desenvolvimento de projetos.
3: A programação acontece das 9 ao meio-dia, com projetos de diferentes etapas de ensino. Além de conhecer os trabalhos, as famílias e a comunidade também podem conhecer a estrutura e a proposta pedagógica da escola. Luciana Fernandes reforça o convite para quem quer conhecer o SESI.

0: inclusive famílias que estão buscando uma escola para os filhos.
1: Nós vamos estar abertos das 9 da manhã até o meio-dia, então as famílias podem ir chegando, porque a apresentação dos projetos, ela vai ser da educação infantil até o ensino médio. Então aí a família pode se programar para ficar um tempo dentro da escola, porque vão ter muitos projetos para que eles possam conhecer. É um momento bem especial para que as famílias, né, de toda a região aí, Videira, região, que estão aí na dúvida de onde matricular os filhos, de como é a proposta pedagógica da escola, de como é a nossa estrutura.
0: A mostra STEAM da Escola SESI acontece neste sábado, das 9 ao meio-dia, com entrada aberta às famílias e à comunidade.
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4: 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Opa, são 10 horas em ponto agora. O que que aconteceu aqui? Vamos lá. 10 horas em ponto aqui na sua programação da Rádio Videira. Tem muito mais pra você.
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1: Alô você, bom dia, amigo de perto, amigo de longe, onde quer que você esteja, sinta-se abraçado, bom dia pra você que tá no carro, tá no caminhão, tá no aplicativo aí, um abraço pra você, tá no Uber, tá aí no táxi, muito obrigado, um abração pra todos. Vamos lá, seguindo com a programação nessa manhã de sabadão, o que que nós temos por aqui chegando? Ô Ernesto Júnior, me conta aí onde é que você tá, bom dia.
2: Olá, bom dia a você que está acompanhando a nossa programação. Falamos diretamente aqui da região central de Videira, na região do Largo da Estação, onde o Corpo de Bombeiros, em parceria com a Ortrave, realiza na manhã de hoje mais um simulado de acidente de trânsito. Quem passa aqui pela região do Largo da Estação já pode observar o simulado sendo organizado e tudo deve ser trabalhado a partir aí das 10 horas da manhã. Para você que passa pela região central também é preciso redobrar a atenção porque o simulado está então ocupando a região do Largo da Estação, do calçadão aqui ao lado da estação ferroviária e também as vagas de estacionamento em frente ao mesmo espaço. A gente vai acompanhar por aqui, trazemos todos os detalhes na nossa programação e também nas nossas redes sociais. Ernesto Júnior com as informações.
1: Valeu, Ernesto, obrigado pelas informações, pessoal. Então, o que está acontecendo aí no trânsito em Videira, aí no centro da cidade, é o simulado que o Ernesto trouxe as informações. Ernesto, nossos microfones estão à disposição aí, assim que você tiver mais informações, fique à vontade para intervir aqui na nossa programação. 10 horas e 5 minutos. Alô, bom dia, Bernadette Siebauer, bom dia, um grande abraço, quero oferecer a música Mississippi para minha família, para vocês da rádio, um bom dia, ótimo final de semana para todos. Um abençoado final de semana para você também. Obrigado pela companhia. Alô, bom dia.
3: Bom dia, Miller. Tudo bem?
1: Tudo, e aí?
3: Quem tá falando é Terezinha Belecante.
1: Fala, Terezinha.
3: Toca uma música boa ali do Porco a Véia pra nós. Se for possível, La Gaita do Falecido. E ofereço pra Jacinta, esposo, pra nós aqui de casa e pra você que tá trabalhando, pra tua família. Agradeço se for atendido e um bom fim de semana para você, que Deus te abençoe.
1: Valeu, um abração para você, obrigado pela companhia, pela participação aqui no programa. Continue ligada na programação da Rádio Vitória, da Rádio Videira. E toquei no assunto aqui da Rádio Vitória, porque a dona Ana disse, Miller, você está aí na Rádio Videira. Eu estou por aqui pela Rádio Videira e eu fico na Rádio Vitória no período da tarde, das 13 até as 17 horas, todos os dias, de segunda a sexta-feira. 10h06, tem mais uma participação aqui. O Terezinha Belegante, um grande abraço para você, obrigado pela participação, continue sintonizada. Sérgio, bom dia.
4: Bom dia, meu nome é Sérgio de Souza, moro na Ipomeia. Eu queria pedir uma música para vocês aí dos irmãos Osório. Pode ser qualquer um deles. Fico agradecido se for atendido. Tenha um ótimo saldo.
1: Valeu, Sérgio. Um abraço para você. Obrigado pela participação. Alô, bom dia.
5: Bom dia, meu amigo. Olha aqui, me

0: E tudo certo? É o Altair Davis da Cidade Alta. Manda música, se preparando para a semana farroupilha dos garotos de ouro. Mandar pros gaúchos, hein? Que amanhã é o dia do gaúcho. Os catarinenses também. Tem bastante gaúcho catarinense também. Tudo aí.
1: Boa!
0: E mandar para quem está na escuta do programa, para vocês da rádio também. Um bom final de semana a todos e bom trabalho.
1: Valeu, um abraço! Obrigado pela participação, pela companhia. Continue sintonizado aqui na Rádio Videira. Quem mais que está comigo aqui nessa manhã? Bom dia. Leonilda Siqueira, de Rio das Antas. Gostaria de ir de carona com a próxima música, oferecer para a filha, o esposo, o filho, a nora, o genro, as netas. Um abração. Obrigado pela companhia também. O Marcos Maciel, do bairro Rio das Pedras. Daqui a pouquinho vamos atender ele, porque agora está chegando por aqui. Quem que está chegando? Porca Véia. E a gaita do falecido. 10 horas, 8 minutos.

0: 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Das horas 11 minutos.
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0: 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Às 18, deixa eu trazer programação para você que está ligado aqui na Rádio Videira. O Marcos Maciel, do bairro das Pedras, estamos ligadinhos com essa programação. Gostaria de oferecer essa programação para toda a minha família, minha amiga Mari e o Darcy, a todos vocês da rádio, a todos meus amigos e amigas e aos ouvintes. Gostaria de ouvir a música Se o Passado Voltasse, com Lourenço Lorival. Um forte abraço, agradeço e for atendido. Tá, vamos ver se nós encontramos essa música aí. Por falar em Darcy, um grande abraço pro Darcy, que eu encontrei ele lá na Caixa Econômica. Um abraço, obrigado pela companhia de sempre, tá com a gente aí, tá lá no interiorzão. A Amélia Toneta, bom dia.
1: É, tudo bom?
0: Tudo bom e você?
1: Gostaria que você tocasse a música Rancheira, Porca Velha. Eu não sei se é esse o nome, mas eu acho que é uma rancheira, Porca Velha. Amélia Toneta Zago. Vou oferecer essa música para você ali da rádio. Um abraço, um bom sábado, um feliz final de semana. Tchau.
0: Valeu, Amélia. Um abração para você. Bom final de semana também. Bom dia, sua Miriam. Gostaria de homenagear a cunhada Ivone Basso, que está de aniversário hoje. Toque uma música bem bonita para ela. Quem homenageia é o irmão Eudes Pazin, a cunhada Miriam e as sobrinhas Natália e Milena Pazin. Parabéns para você, Ivone. Que Deus te abençoe. Muita saúde e felicidades. Principalmente muita saúde. Alô, bom dia.
2: Bom dia, meu amigão Eric Miller. Tudo certinho por aí? Que tudo certo, graças a Deus. Paulo Wolf, do Bairro Amarante. Meu amigo, que às vezes pode dar música para nós, com os mateadores. Maneiro de respeito. Quero desejar para todos os ouvintes da rádio, especial para você e tua família, tá? Um grande abraço, meu amigo. Bom final de semana. Tudo é bom, hein?
0: Valeu, Paulo. Um abração para você. Obrigado pela participação. Vamos tentar tocar todas aqui, com certeza. Ah, vamos. Alô, bom dia.
3: Bom dia, Eric. Tudo bem? Eu gostaria de homenagear minha esposa, Norma Dreyer, que está aniversariando amanhã, e desejar para ela tudo de bom. E oferecer a música Dúvidas de Amor. É o René Dreyer, da linha Rio Preto. Sempre ligadinho. Um abraço.
0: Valeu, René. Um abraço para você, para todo o pessoal aí de Rio Preto. E o das Antas, um abraço para todos. Pessoal de Ipomeia, obrigado pela companhia. Tô devendo, tô pagando aqui, ó. Jaine, chega pra cá. Mississippi, 10 horas e 21 minutos. Já tem a previsão do tempo.

0: 10 e 25.
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11: 10:31, 10:31. Ô, pera lá. Vamos ver aqui. Pessoal, infelizmente, enquanto nós temos a propaganda política, nós estamos no galope, atendendo participação dos ouvintes conforme dá, tá? Então, quero pedir a compreensão de todos, mas claro que o alô aqui eu vou mandar da mesma forma e vou procurar atender todo mundo. Só que tá corrido, né? 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Claro que o seu recado não vai passar em branco de forma alguma. Eu Eu posso até ficar devendo a música, mas a sua fala de jeito nenhum. Vamos lá. A dona Maria Schneider está comigo aqui. Gostaria de ouvir a música do Chico Rei Paraná, Um Degrau na Escada. Obrigado. Um abraço, Maria. Obrigado pela companhia, pela sintonia. Também tem participação do ouvinte. Sou o Idmar Gaia. Gostaria de mandar a música Traia Véia. Não é pecado. Vou mandar.

0: para Lidiane Gaio, Jean Bertelli. Abraço, Névio. Grande abraço a vocês, Edmar. Obrigado pela companhia. Continue sintonizado na programação aqui da Rádio Videira. Ricardo Copete, bom dia. Fala.
1: Miller, querido, Copete, o Ricardo. Então, um beijo para você, para a Anne, a Nelise, a Neuza, a Giovana, Dorvalino Mengato, a Ivoneta, a Luísa, a Neiva, a Dilso, o Fusqueiro, o Batistelli e o Pires. Eu quero o JM, eu também te traí, tá? Um beijo, um bom sabadão.
0: Valeu, um abração para você, obrigado pela companhia, continue sintonizada. Maria dos Santos, do Rio das Pedras, abraço, dona Maria.
2: Bom dia, Eric Mir.
0: Bom
2: quero
0: dia.
2: Uma música bem bonita, vou de carona, só para ligar. E o meu nome é Maria dos Santos, do Rio das Pedras. Tchau, obrigado, um abraço para você que tá trabalhando.
0: Boa, um abração para você, obrigado pela participação, pela companhia. É bom saber que você está ligado na nossa programação, aqui também na manhã de sábado. Bom dia. Bom dia, o Adilson dos Santos está sempre sintonizado. O Edilson também, muito obrigado pela companhia, pela sintonia. Quem é que mandou essa foto bonita aqui? A entrada do sítio está bonita aí. É o Valcir Campolinho. Grande abraço, Valcir. Seja bem-vindo na programação também. Agora tem aqui para você curtir, na nossa manhã, Os Fazendeiros. Dúvidas de amor.

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4: 10h42.
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1: 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Oral Uni, que viva de frente. 10h47, já tem os mateadores aqui na programação. Deixa eu falar pra você aqui, tá a previsão do tempo pra esse final de semana. Nesse sábado estamos com chuva aí, deixa eu ver, a temperatura diminui devido à cobertura de nuvens e chuva, com máximas de 15 a 20 graus. Para o domingo, atenção, tempo instável com chuva e risco de temporais isolados, especialmente na madrugada e a partir da tarde devido à formação.

0: de um ciclone extratropical no litoral do Rio Grande do Sul, associado a uma frente fria que se aproxima de Santa Catarina. No decorrer do dia, ocorre em períodos de melhoria no domingo e faz calor. Temperatura em elevação com máximas de 24 a 31 graus. Pode isso? Vento nordeste a noroeste fraco moderado com rajadas. No litoral, vento mais persistente com rajadas de 40 a 60 km por hora. Tendência para segunda-feira também é de tempo instável, com variação de nuvens, chuva intensa e volumosa e risco de temporais isolados em Santa Catarina. No decorrer do dia, devido à passagem de uma frente fria e calor, não se descarta a possibilidade de tempestade severa, especialmente na divisa com o Rio Grande do Sul. Lembrando que dia 22 começa a primavera. Agora são 10 horas 48 minutos. Eu tenho mais participações aqui na nossa programação. Alô, Gorete, do bairro Santa Teresa. Bom dia, ótimo final de semana. Deus te abençoe, Eric. Valeu, Deus te abençoe também. Ô, Gorete, você e toda a família. Obrigado pela companhia, pela sintonia. A Zelir está com a gente também. Alô, Zelir, bom dia.
1: Bom dia, Eric Miller. É a Zelir, do Santa Teresa. Eu queria, se você pudesse tocar música para mim. Eu não sei se é Vou Sonhar com Anjos ou Vou Sonhar. É um desses nomes. Eu gosto quando você lê as leituras da missa, que eu te escuto muito bem.
0: Opa, legal.
1: Tá bom, Eric? Muito obrigado por me atender. Deus abençoe o seu final de semana.
0: Obrigada. Amém. Que Deus te abençoe também, obrigado pela participação. E eu gosto de fazer a leitura lá também na igreja, viu? Eu adoro. Alô, bom dia.
2: Bom dia, Milmar Santos, tudo bem?
0: Opa!
2: Tudo bem, hoje eu quero...
0: Errou!
2: O casamento da Doralice, ofereço para vocês de Doralice e outra família, família Rosa de Sou de Artério Ferraz. Fiquem com Deus, que Deus abençoe todos nós, bom final de semana, obrigado se for atendido.
0: Amém, obrigado, abençoado final de semana também, Jacinta de Sou de um grande abraço para você, obrigado pela companhia. Os Mateadores chegando aqui na nossa programação.

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1: 10:57.
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0: Tá ligado aqui na Rádio Videira, FM 88.5, é a sua programação na sua manhã, de todas as manhãs, com o show. E neste sábado não é diferente ter a sua música, seu pedido musical em destaque. Alô, bom dia.
1: Bom dia, prezado amigo Vitório. Queria oferecer o programa de hoje para minha irmã querida Maria de Melo Nunes, que é aniversário hoje, para meu sobrinho Samuel, o Samuca, que também está aniversário aí hoje. A eles, que Deus abençoe, que dê muita saúde, que sejam muito felizes e realizem os sonhos que foram realizados. Nosso muito obrigado. Quem manda é sua irmã Vânia Neis, do bairro São José, Pinheiro Preto. Vânia e os Nines. Abração, fica com Deus, vocês também aí, tudo é bom. Se queria música, não corte seus cabelos. Se não puder, posso ir de carona, tá bom? Obrigadão, tudo é bom pra vocês aí. Abração.
0: Valeu, Vânia, um abraço pra você, obrigado pela participação, pela companhia. Dona Ana pediu essa música, Dona Verônica pediu a música Menino Não Corte os Cabelos, então já tá na programação, fica fácil pra você pegar carona com ela. Ainda temos participação do ouvinte aqui. Bom dia, bom sábado, que Deus abençoe a todos nós. E você, amigo, a Justina Rubino do bairro Amarante, vou de carona com todo o programa. Valeu, Justina, um abração pra você, obrigado pela companhia, pela sintonia. Débora, um grande abraço, obrigado pela companhia também. Um abraço pra Ana Paula. A Ana Paula mandando música também pra mãe, a Dona Marli. Um abração, obrigado pela companhia, pela sintonia. Se não der pra tocar, vamos de carona. Boa, boa. Tem mais uma participação? Oferece para os aniversariantes da semana, minha mãe Elza Heckler, minha irmã Neiva, minha sobrinha Eduarda Bazejo de Souza. É a música Sítio da Vovó. Quem tá pedindo? Quem que é que tá pedindo aqui? A Neuza Bazejo, grande abraço, Neuza. Obrigado pela participação, pela companhia também. A homenagem para os aniversariantes daqui a pouquinho. Vem cá, Chico Rio Paraná. Vem cantando essa para nós. 11:04.

0: 11:11. 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

0: Agora são 11 horas 13 minutos. 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

0: Minha amiga Sônia Parana, um abraço pra você, bom dia. Bom dia, quero desejar um feliz aniversário pra neta Poliana, que amanhã vai completar 15 anos. Desejo a ela muita saúde, sucesso e, se for possível, a música Morena de 15 anos. Valeu, um grande abraço, Sônia. Obrigado pela companhia, pela participação aqui no programa. Parabéns, Poliana. Ô, Poli, daqui a pouquinho tem homenagem pro aniversariante. Felicidades, muitos anos de vida. Alô, bom dia.
1: Bom dia, Mili, tudo bem?
0: Tudo, e aí?
1: Ele me deu um Tedesco, aqui de Rio Tigre, viu? Eu gostaria de você me mandar aquela música Toalha Branca. Se você for, se pode, eu te agradeço, tá? Tá bom, Mili?
0: Tá bom.
1: Se você me mandar aquela Toalha Branca, eu te agradeço, tá? Eu quero oferecer pra quem gostar e pra vocês da Rádio Videira, tá bom? Tudo de bom pra vocês, um ótimo fim de semana.
0: Valeu, um abração pra você, obrigado pela participação. Eu também te traí, 11:19.
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0: E pra não perder tempo, tá chegando quem? Morena de 15 anos!

0: legal, você ouviu por aqui na programação, na sua manhã aqui, você ouviu Os Atuais, Morena de 15 anos, musical JM, Eu Também Te Traí. Tem ainda a participação do ouvinte. Alô, bom dia.
1: Bom dia, Miller, tudo certinho? Arthur Belusso.
0: Opa!
1: Estamos na escuta do teu programa, dando um costado. Você der tempo ainda, meu amigo, roda a música Rodeio da Saudade com Os Tiranos. Quero homenagear todos os meus amigos da rodagem, do cidade, da cidade, do campo, os gaúchos, que amanhã é dia do gaúcho, de tomar aquele chimarrão, comer aquela costela.
0: Verdade, engraxar os bigodes.
1: E relembrar nossos antepassados. Um abraço, meu amigo. Deus abençoe.
0: Valeu, Arthur. Um quebra-costela bem chinchado, tiro velho. Uma boa viagem, que São Cristóvão te acompanhe aonde você estiver aí. Boa viagem. Quebra-costela também pro Taita, que tá ligado na programação aí. Obrigado pela companhia, tiro velho. Pro João, é o gaiteiro, filhote do Taita aí. Um abraço. Aumenta o som e vem com a gente agora, hein?
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0: 11:30.
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4: Aí quase chegando ao final do nosso programa, obrigado pela companhia, pela sintonia, agradecendo nossos patrocinadores, Líder Farma, Supermercados Arpelon, Poço Serjão, Joalheria Sebem, Lojas Mega Móveis, Moveste, Oral Unique, Sofé, Aluguel de Ferramentas e Recanto Cabeça, Pesqueiro e Restaurante, Empório Quero Mais, Rede Doutor Saúde e Tecnogás de Jacir Albuquerque. Grande abraço a todos, muito obrigado pela companhia, pela sintonia, a todos que participaram do nosso programa, a você que ficou ouvindo a programação nessa manhã de sábado, muito obrigado mesmo. Quero aproveitar e fazer uma homenagem a você. Eita, que amanhã é dia do gaúcho. Nós estamos vivenciando aí a Semana Farroupilha, em homenagem à Semana Farroupilha, o dia do gaúcho. Hoje, um quebra-costela, o meu abraço, nosso abraço vai para todos os gaúchos e gaúchas de nascimento e de coração, para todas as querências. Celebrar a Semana Farroupilha e o Dia do Gaúcho é mais do que relembrar a história, as tradições de um povo guerreiro e honrar os valores de coragem, hospitalidade, respeito e amor à terra que passam de geração em geração. Que não falte o mate quente no termo do chimarrão, a boa música nativista no rádio, o churrasco em família e o orgulho de bater no peito para dizer que a tradição segue viva, Chino Velho. A todos os gaúchos, cavaleiros tradicionais e amantes dessa cultura rica, um feliz dia do gaúcho e uma abençoada Semana Farroupilha. Um abraço e que o patrão velho lá de Riba, criador de todas as coisas, protetor maior dos gaúchos de todas as querências, abençoe as nossas lidas, os nossos lares e a nossa caminhada. Quebra costela, Chiruzada. E já aproveito também, já faço homenagem aqui pra você.
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4: Isso, você que está aniversariando hoje, parabéns, toda a felicidade do mundo, que Deus te abençoe com muita paz, muita felicidade, muita saúde. Vamos lá. A Norma Dreher, parabéns, toda a felicidade do mundo. A Ivone Basso está de aniversário hoje. A Maria de Melo Nunes. Também o Samuel, o Samuca, está de aniversário. A Elza Heckler, a Neiva, a Eduarda Bazes de Souza e a Poliana. Que Deus abençoe a todos. Muita felicidade, muitos anos de vida e um abençoado final de semana a todos. Musical JM. Aí depois tem Céu e Cantos também com a Toalha Branca chegando por aqui. Grande abraço. Tchau, tchau.

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1: Observatório Nacional, 11:59:50.
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1: Olá, estamos começando o Videira em Pauta, o programa de rádio semanal da Prefeitura de Videira. E hoje vamos falar da Expo Videira 2026, evento que aconteceu no último fim de semana e que está sendo considerada pelo público e pelos expositores como a maior e melhor de todas as edições. Fique com a gente e acompanhe as informações.
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1: Aconteceu no último final de semana a sexta edição da Expo Videira, a edição de 2026 desse evento que está sendo, depois da sua realização, considerada uma das melhores e maiores de todas as edições que já foram realizadas. Foram 4 dias, apesar da chuva, reunindo um grande público, aliás, um recorde de público simultâneo, ou seja, o maior número de pessoas no mesmo local para um único show de todas as edições. Além, obviamente, também de um crescimento expressivo no volume de vendas realizados pelos expositores durante os dias de realização do evento, mas sobre isso nós vamos trazer alguns números e algumas considerações de forma mais abrangente no nosso programa de hoje, conversando com o prefeito Vilmar Carelli e também com a secretária de Desenvolvimento Econômico, Mara Paz Maurício, sobre, obviamente, alguns detalhes a mais já dos primeiros números de fechamento da Expo Videira 2026. Começando com o prefeito. Prefeito, foi um sucesso o evento e Videira terminou o último final de semana com um sorriso no rosto, né? Em ver um evento que exigiu da administração municipal um esforço muito grande, mas alcançando pleno êxito, né? Boa tarde.
3: Boa tarde. Primeiro, deixa eu te corrigir, se me permite. Você falou um dos maiores eventos, uma das maiores exposições. Eu tenho certeza absoluta que foi a maior, sem sombra de dúvida. Até porque quem criou a Expo Videira fui eu em 2015. De lá para cá, eu sempre acompanhei. Em termos de movimentação em todos os aspectos, de negócios, de público, foi sem dúvida a maior feira, o Expo, né, como é que a gente chama, de todos os tempos aqui em Videira. Antigamente, antes da existência da Expo Videira, nós tínhamos lá, começou com o Festival do Vinho no Parque da Uva, depois vieram Videira Fest teve mais um evento que no momento eu não lembro, que antecederam, mas sempre foram eventos e festas bem menores. E essa de 2026 ficou na história, e agora nós temos um desafio que nós não podemos fazer a próxima menos que isso. E estamos nos preparando e com certeza nós vamos conseguir fazer, né, Mara? Ainda uma Expo maior na sua sétima edição, vocês podem ter certeza disso.
1: A Mara tem falado, né, Mara, que Videira não vai aceitar menos para as próximas edições do que aconteceu nessa edição da Expo, na verdade. Boa tarde.
4: Boa tarde, Clemir. Com certeza, né? Depois dessa edição aqui, menos que isso, a população não vai aceitar. Nem a população, nem os visitantes que passaram por Videira aí nesses 4 dias.
5: A nossa.
4: E muito menos.

0: Nós, né, que trabalhamos aí com uma contagem regressiva, planejando esse evento há mais de 300 dias. Nós nos reunimos, né, primeiramente com todas as entidades empresariais, com autoridades, com forças de segurança, para garantir aí o evento que foi entregue aí, né, na semana passada. Em relação à questão de números, né, de sucesso, nós podemos perceber que o volume de vendas fechado durante o evento, ele foi muito maior. E percebemos isso justamente porque veio uma publicidade espontânea por parte dos expositores que aqui estiveram. Eles, pós-evento, já estavam divulgando os carros vendidos, negócios fechados. Então, nós contabilizamos aí mais de 100 veículos vendidos nos dias da festa, contabilizamos aí mais de 10 milhões de serviços fechados, né? Também em praticamente, vamos dizer, 2 dias de festa, né? Porque a quinta e a sexta-feira nos prejudicou bastante, mesmo assim o sábado e o domingo, em 2 dias, o volume de negócios foi expressivo. E quanto à questão de pequenos negócios, o que nos chamou a atenção era o pessoal pedindo para ir embora mais cedo. Pedindo para ir embora, assim, porque não tinha mais estoque. Então, venderam todos os perfumes, venderam os casacos, venderam... Teve um sucesso aí que foi uma empreendedora que trouxe uma pipoca diferenciada, não tinha mais para comprar no domingo. Então, pequenos negócios, o setor de serviços, o setor de venda de veículos, foi muito volume de negócios. Eu tenho certeza absoluta que só com essa percepção deles aí a gente pode com certeza confirmar com números que foi a melhor de todos os tempos. Sem falar dos atrativos musicais que nós trouxemos, que justamente promoveu aí uma visitação, né, muito forte, muito, muito expressiva de público.
1: Bom, como coordenador dessa edição da Expo, eu gostaria de também contribuir aqui com o prefeito, com a Mara, no que diz respeito a essa avaliação final da Expo, né? Iniciando pela disposição da administração municipal em inovar. Porque desde, como o prefeito falou, o prefeito Marcarelli falou, desde a criação da Expo em 2015, esse modelo, né, que foi criado naquela sua gestão, praticamente não mudou, né? Continuava o mesmo. Então, o que a gente tinha? Eventos que tratavam basicamente da mesma temática, mas naquele mesmo formato, com pouquíssimas diferenciações. E nessa sexta edição, nós procuramos inovar, e inovar de uma forma ousada, né, fazendo apostas que nós tínhamos certeza que, em dando certo, porque quando você faz uma aposta e você inova, você nunca tem certeza absoluta que aquilo vai realmente alcançar os objetivos que você traça. Então, precisa uma boa dose de coragem também para você ir à frente, e precisa também de muita gente acreditando naquele projeto que você está oferecendo. E nós tivemos a grata satisfação de contar com pessoas também muito esforçadas e com visões muito amplas dos seus próprios negócios, que ao receberem a proposição de algumas inovações, das inovações que estavam propondo, prontamente aceitaram o desafio de fazer conosco. E eu cito como exemplo a Vila Gastronômica, que acabou se transformando na cereja do bolo dessa Expo, né? E era uma grande dúvida no que diz respeito a, tá, mas a gente nunca tentou isso. O bosque da CERBRF nunca foi utilizado em nenhuma edição, inclusive naquela nossa de 2015, que foi a primeira, né? Antes disso também, todos os eventos que foram realizados ali, Videira Fest especialmente, o bosque sempre foi subutilizado e na maioria das vezes nunca utilizado. E ali estava então a oportunidade de nós fazermos essa experiência, digamos assim, para que a gente pudesse ter a utilização do parque como um todo. E ainda fomos um pouco mais longe, além de usarmos toda a estrutura da CERBRF, nós ainda incorporamos um terreno de quase 5 mil metros ao lado, para que nós tivéssemos mais espaço ainda e ali conseguíssemos de novo usar, que foi ali o portal de entrada diferenciado. Mudamos o portal de entrada. Notem que em eventos anteriores, especialmente os que tinham grandes atrações artísticas de renome nacional, sempre houve fila para entrar no parque. Filas quilométricas de pessoas ali para entrar, porque só tinha uma entrada. Esse ano nós tivemos o sucesso, um recorde de público simultâneo num único show, na sexta e no sábado e no domingo, e nós não tivemos fila para as pessoas entrar, né? E também a outra grande inovação, que foi a Roda Gigante, também já tenho ouvido falar por aí, Mara, não se concebe mais.

0: Mais uma Expo, agora sem roda, sem uma roda gigante.
1: Já pediram duas, né?
0: Ou duas, então. E por aí vai. Eu citei aqui, pelo menos, essas três que foram as que foram mais perceptíveis para a população. Então, toda vez que você se propõe a oferecer um projeto diferenciado e com uma boa dose de ousadia, as chances de você realmente agradar são muito grandes, porque foi o que o público percebeu. Eu tenho notado também pelas entrevistas que as pessoas deram no material de divulgação, que as pessoas falam, não, a percepção que a gente tem é que a Expo está gigante. Ela aumentou, claro, aumentou a área de parque, aumentou a área de atrativos, né? E a gente conseguiu diferenciar o atrativo para as pessoas, para que as pessoas chegassem cedo, foi sempre esse o nosso convite, para ficar dentro do parque e passar o dia todo conosco. E foi efetivamente o que aconteceu.
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0: Agora, prefeito, desafio para 2028, né? A gente está falando de uma nova área aí. O que o senhor pode nos adiantar a respeito disso? A gente sabe que ainda estão em tratativas iniciais, mas o que já pode ser adiantado?
3: A expectativa, se você me permite dizer, minha particular, que eu sou, você também, se me permite dizer que sou responsável, vocês é que organizaram e fizeram acontecer, mas a retaguarda foi minha, né? Se você me permite dizer isso, é que existe sim uma possibilidade muito grande, estamos ainda em tratativas e nós não podemos adiantar absolutamente nada se nós termos a certeza que nós vamos conseguir tudo aquilo que nós precisamos para implantar ali o novo parque de exposições, que vai ser o espaço onde todos os eventos, não vai ser só a Expo Videira, que eu tenho certeza que vai acontecer, porque vai ser um espaço da forma com que nós imaginamos, um espaço de atrativos, de realizações, que hoje nós não temos esse espaço para isso. E lá vai acontecer. É um espaço que possa ser utilizado o ano todo. Essa ideia é que é um desafio. E quando a gente lança um desafio, a gente não tem certeza como se valor. Mas é bem possível que isso aconteça. Mas eu queria fazer mais uma observação, além da pergunta que você fez, em relação a aquilo que aconteceu na Expo agora, na semana passada, que não houve praticamente nenhum incidente. Nós nos reunimos ali mais de 21 mil pessoas e tivemos que fechar os portões, né, as entradas, porque nós estávamos na iminência de ultrapassar o limite da capacidade do parque. E nenhum incidente. Isso quer dizer o quê? Uma organização bem feita. Todas as nossas secretarias, aqui eu aproveito a oportunidade para agradecer e cumprimentá-los, os nossos servidores, pela participação efetiva, que foi fundamental o trabalho realizado por eles. Vocês são testemunha disso, vocês que estavam à frente de tudo, vocês puderam contar com a participação de todos, praticamente. Uns mais, outros menos, mas todos participaram, e é por isso que foi a maior festa de todos os tempos.
0: E nesse sentido, reforçando a informação que o senhor falou, de o senhor estar, digamos assim, capitaneando essa equipe toda e acompanhando para e passo a organização, nada era realizado, decidido, sem efetivamente a participação e a palavra e a decisão do prefeito, do gabinete, mas por inúmeras vezes a sua administração, através dos seus pedidos para os secretários, colocando esse evento como prioridade, claro, sem descuidar daquilo que é efetivamente a missão da administração em todos os outros setores, de saúde, de educação, mas junto com aquilo que é primordial de cada secretaria, colocar isso como prioridade, e aí houve realmente um engajamento maciço, né, de todos os departamentos.
3: E foi isso que acabou desencadeando isso tudo que nós estamos comemorando, né? Hoje nós estamos aqui dando uma entrevista, um olhando para a cara do outro, rindo, medita,
0: aliviado,
3: né? e é uma satisfação enorme. É um desafio dessa grandeza, envolvendo essa quantidade enorme de pessoas que participaram, que trabalharam, é realmente um grande desafio, e nós saímos, pode-se dizer, vitoriosos, porque o sucesso está aí para todo mundo ver.
0: Agora, o sorriso, o largo sorriso também dos expositores, né, Mauro? Como você falou, né, na tua fala anterior, a gente está vendo aí desde segunda-feira nas redes sociais o pessoal, os empresários comemorando, dividindo com a população, né?

0: A alegria e a satisfação de ter tido êxito também nos seus investimentos, porque cada um que vai para lá investe também, né? A compra do espaço expositivo é o menor investimento que uma empresa tem para participar de uma feira dessas, né? Então há uma aposta deles também e a gente nota essa satisfação deles.
1: Exatamente, né? E a gente percebe que os expositores, eles querem mais. A gente ouviu deles assim: nós precisamos de um espaço maior, nós precisamos de estacionamento para a gente colocar os nossos carros, os nossos caminhões mais próximo, coisa que a gente já havia inclusive avisado, né, que a gente não tinha ali na CBRF. Nós gostamos de participar da Expo Videira, porque a Expo Videira nos dá segurança, né? Como o prefeito falou, a segurança foi um ponto positivo muito importante, porque todo mundo ali dentro se sentiu seguro para fazer as suas exposições, para fazer o atendimento ao público. O público também se sentiu seguro em participar da feira, em fazer as visitações, participar dos shows. O prefeito falou que nós não tivemos nenhum incidente em relação à segurança, mas isso tudo não foi só graças a Deus, né? Foi graças a Deus também, mas também foi graças ao nosso planejamento, né? Nós tivemos aí mais de 100 seguranças participando da feira. Nós tivemos todas as forças de segurança, polícia militar, polícia civil, os bombeiros também contribuindo, uma grande quantidade de brigadistas, nenhum incidente. Nós tivemos uma patrocinadora exclusiva para fazer o monitoramento, né, das câmeras de toda a festa. E nesse monitoramento teve uma situação no domingo que uma mãe perdeu o filho. E ela perdeu o filho, foi lá no estande da patrimonial, nossa patrocinadora, e em 3 minutos as câmeras já localizaram e a gente já resolveu a situação. Então, para ver assim, que essa questão que os próprios expositores percebem em relação à questão da segurança, faz com que as famílias venham participar da festa. Então, os visitantes atenderam aquela nossa entrevista logo no início da manhã de domingo, de dizer assim: venham para a festa, venham participar do dia, do domingo com a gente. E todas as atrações que a gente planejou e executou na festa, elas cumpriram seu papel. Então, a entrada diferenciada, chegando na festa, tinha ali a roda gigante para passar um tempo na roda gigante com a família. Teve a primeira experiência de milhares de pessoas que nunca tinham ido numa roda gigante na vida. Teve a Vila Gastronômica, que foi um sucesso porque empreendedores acreditaram que nós poderíamos entregar a nossa gastronomia regional. E a nossa gastronomia regional, ela foi perfeitamente representada por aqueles empreendedores que acreditaram que iria dar certo, né? Então, vem muita gente de outros estados participar da Expo Videira, e eles queriam comer uma comidinha diferente. E nós conseguimos atingir esse objetivo de fazer com que a nossa cultura regional gastronômica aqui pudesse ser apresentada. O Espaço Kids teve uma inovação, assim, agradecer o sistema Fiesc, SESI, que nos proporcionou ali junto com a Master uma experiência diferente para as famílias. Teve um show maravilhoso no domingo para fechar tudo aquilo que eles fizeram no sábado e no domingo, na sexta, no sábado e no domingo. Ali mesmo na frente, né, do Espaço Kids, teve os artesãos que apresentaram seus trabalhos maravilhosos aqui da nossa região, com a Secretaria de Cultura, né, que orquestrou todo esse time de artesãos e que também, né, nos falaram dos seus resultados positivos. As praças de alimentação, nós ouvimos muitas e muitas muitas percepções assim, do pessoal que gostou de estar ali. E
0: com shows ao vivo dentro das praças.
1: Era uma aposta, né, Clemir? A gente visitou outras feiras aqui da região, né? Então participamos de diversas e a gente percebeu que para ficar numa praça de alimentação precisa ter um atrativo que faça com que a pessoa permaneça mais tempo ali. Então nós tínhamos um chão ali que estava, né, preparado para que as pessoas pudessem ficar mais tempo ali com tanta chuva que teve, né? Imagina se não tivesse aquele chão de madeira ali, ia ser um lamaçal e as pessoas iriam querer fugir daquele lugar. Então foi bem planejado isso. Os shows dos palcos alternativos também reconheceu a nossa cultura regional. Eu quero finalizar aqui também agradecendo o prefeito pelo voto de confiança de ter participado aí à frente dessa organização. Clemir, também trabalhar contigo foi uma experiência incrível. Foi uma honra, foi inspirador, foi um grande aprendizado para mim, e me colocar à disposição para a gente planejar, né, mais algumas ideias, inovações aí para 2028, porque nos faltou espaço para mais inovações.
0: Mais inovações e acolher mais pessoas.

0: pessoas, um público maior mesmo.
1: É, nos bastidores, né, para quem passou esses 300 dias aí, prefeito acompanhou, a gente ouviu muito, né, mas eu quero agradecer muito a todos aqueles que acreditaram em todas as nossas ideias, que acreditaram naquilo que a gente queria fazer. A gente queria fazer a maior expo de todos os tempos e a gente conseguiu. E conseguiu graças aí a todos os patrocinadores, todos os apoiadores, todos os servidores, todos os expositores. Então é muita gente envolvida, né? Então agradecer aqui aos nossos patrocinadores, a BRF, o Sicoob, a Proeste, a VT, a Unifique, a Patrimonial, a Videplast, os nossos apoiadores, né, as nossas entidades empresariais que estiveram em várias reuniões com a gente aqui para idealizar, né, em, principalmente as nossas inovações, o CDL, a Ciave, o Sebrae, nosso parceiro ali na Vila Gastronômica, o Fiesc, SESI, o Instituto Master com o Espaço Kids e o Senac aí que está elaborando a pesquisa de satisfação.
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0: Mara, muito obrigado pelas considerações. Quer dizer que foi também da minha parte trabalhar com você e com a sua equipe. É um aprendizado, especialmente, eu não tinha dúvida disso quando o prefeito me convidou para coordenar. Imediatamente eu falei: prefeito, o senhor me autoriza a chamar a Mara e a equipe dela? Primeiro, pela proximidade e pelo trânsito que você e sua equipe têm no meio empresarial, que se demonstrou importantíssimo para que a gente firmasse todas as parcerias, mas também pelo senso organizacional, pela experiência organizacional, pela experiência nas relações institucionais. Tudo isso fez uma grande diferença, né? E o porte da organização se demonstrou na aquela eficiência que a gente buscava, se demonstrou na prática depois, quando o evento saiu do papel e passou a ser montado. Então, muitíssimo obrigado, foi realmente um aprendizado e um prazer enorme. Prefeito, muito obrigado fazendo minhas as palavras da Mara, pelo voto de confiança. Nós sabemos que esse projeto, dentro do seu plano de governo, é um dos mais importantes nessa área, não só do entretenimento, mas também da geração de negócios, de fortalecimento da economia. E foi uma responsabilidade muito grande, pelo qual eu, particularmente, acredito que a Mara também, somos muito gratos por esse voto de confiança.
3: Eu não poderia ser diferente com todas essas considerações aí que vocês fizeram. Cumprimentá-los, os meus parabéns em nome do nosso vice-prefeito Balestrin, pela desenvoltura, pela organização, pela competência e pela dinâmica que vocês implantaram, que só por isso é que foi possível nós capitalizarmos esse resultado tão positivo e tão importante, não só para nós da administração, mas também para todo o município de Videira. E aproveitar também para agradecer todos de uma forma geral, que participaram, a partir dos servidores, que já comentamos, mas as pessoas que também participaram, porque acreditaram naquilo que nós podíamos fazer. E não só os liderenses, mas também as pessoas que vieram de outros municípios. Pessoas que vieram, inclusive, de outros estados, Paraná, Rio Grande do Sul, e não foram poucos, e que eu conversei com vários deles e saíram daqui com a grata satisfação, dizendo e prometendo que vão voltar nas próximas edições. Isso tudo é gratificante, por isso dá para dizer no final, valeu a pena.
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4: E chegamos ao final do nosso Videira em Pauta. Uma ótima tarde, um bom fim de semana. Até a semana que vem, aqui na Rádio Videira, Rádio V e também pelo Spotify. Até logo!

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7: Olá, boa tarde. Está iniciando o programa da Prefeitura de Iomerê. Hoje com a gente a secretária de Saúde, Isabela Reck Biscaro, e o secretário de Agricultura, Fernando Modena. Boa tarde, Isabela.
8: Boa tarde, Araceli. Boa tarde a todos os ouvintes.
7: Boa tarde, Fernando.
9: Boa tarde, Araceli. Boa tarde, Isabela. Boa tarde a todos os ouvintes, em especial aos ouvintes de Iomerê.
7: Para iniciarmos, vamos falar da Secretaria de Saúde. Isabela, como estão os trabalhos por lá?
8: Então, muito trabalho, como sempre. Esse mês do Setembro Amarelo, a gente fez uma parceria entre as Secretarias de Saúde e a Secretaria de Educação, onde as equipes estiveram junto aos estudantes num momento muito importante de conversa, reflexão sobre a valorização da vida e a importância de reconhecer e expressar as suas emoções, principalmente de compreender que ninguém precisa enfrentar momentos difíceis sozinho. Falar sobre os sentimentos e buscar apoio, procurar pessoas e profissionais, quando necessário, são atitudes de cuidado e que precisam também de um sinal de força. A união entre a Secretaria de Saúde e a Secretaria de Educação, ela reforça a importância de construir espaços de acolhimento, diálogo e cuidado, contribuindo para que as crianças e adolescentes, eles saibam que são ouvidos, acolhidos e sempre podem buscar ajuda. Cuidar da saúde mental e valorizar a vida é um compromisso nosso enquanto secretarias e enquanto município. Temos também a capacitação do manejo clínico que está acontecendo com os profissionais da Secretaria de Saúde. Temos 18 profissionais que estão se capacitando sobre doenças crônicas, especialmente a abordagem do diabetes, hipertensão e os cuidados integral ao pré-natal. Então, nesse período, principalmente até meados de novembro, a gente vai ter, às vezes, a diminuição da equipe dentro das unidades. Então, o atendimento ele pode acontecer de forma diferente, menos profissionais, ou até remarcações e consultas. Então, pedimos para isso a compreensão da população, porque precisamos também capacitar para que os serviços aconteçam melhor mais para frente. Capacitar também é uma forma de cuidado das pessoas, né? Então, pedimos a compreensão de todos nessa questão.
7: Fernando, e na Secretaria de Agricultura e também de Infraestrutura, como estão os trabalhos?
9: Então, nesta semana, a Secretaria de Agricultura concluiu mais um serviço de terraplanagem para a construção de granja de suínos. Essa nova granja, então, localizada lá na linha Cislag, abrigará 1.000 animais no sistema de vertical de engorda. Então, esse é mais um investimento na agricultura do município, que também detém o título catarinense da suinocultura e do cordeiro. Também nessa semana, foram efetuados diversos serviços de troca de tubulação e melhorias de escoamento de água nas linhas Bride, linha Barrichello, linha Santo Isidoro e linha Santa Terezinha. E a Defesa Civil, juntamente com a Secretaria de Infraestrutura e Secretaria de Agricultura, atuou em diversos pontos do município, então, para minimizar os impactos das chuvas que ocorreram no último final de semana. Foram desobstruídos diversos bueiros, também foram recuperados diversos pontos das estradas do interior, que haviam sido danificados, recolhida queda de barreira, refeito valas para escoamento onde foi necessário.

0: Nem todo o serviço de recuperação foi concluído, então, mas as secretarias estão empenhadas em resolver quanto antes esses impactos. Também foram efetuados serviços de limpeza de lavoura e abertura de estrada para retirada de produção lá na linha Cislag. Também um serviço de abertura de valas para escoamento de água, efetuaram então na linha Menegatti, na linha Primavera.
1: Na Secretaria de Administração, quais os destaques hoje?
2: Então, a Secretaria de Administração agendou para a próxima terça-feira, dia 22, a primeira reunião com os integrantes do Conselho de Desenvolvimento Municipal. Que são representantes de 10 entidades do município, juntamente com integrantes do Poder Executivo Municipal, que passarão a se reunir mensalmente para discutir assuntos que afetam o planejamento municipal. Além de ser uma exigência legal, o Conselho ele se torna um instrumento de participação popular pela representatividade das entidades envolvidas e por se constituir um canal de acesso direto para conhecimento e discussão dos projetos, dos planos de trabalho e dos recursos disponíveis da administração pública, né? Além disso, durante o mês de setembro, tem a campanha Regulariza MEI, oferecendo atendimento gratuito para quem é microempreendedor individual e quer colocar suas informações em dia, esclarecer dúvidas e entender melhor as suas obrigações do MEI. A sala do empreendedor está localizada no prédio da Prefeitura Municipal e está de portas abertas para atender todos que precisarem durante todas as manhãs. A Prefeitura Municipal de Almerê também alerta a população que fique atenta para os dias de horário de funcionamento do correio no município. Até o dia 5 de outubro, o atendimento será somente nas terças e quintas-feiras, das 10 ao meio-dia e da 1 da tarde às 3 da tarde.
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1: Vamos falar agora de educação, cultura, esporte e turismo.
0: Hoje encerramos mais uma edição da Gincana Recicla Almerê, que mobilizou alunos, famílias, professores, funcionários e toda a comunidade escolar. Em 2026, arrecadamos 6.308,76 quilos de materiais recicláveis. Resultado que demonstra a união e o compromisso de todos com a preservação do meio ambiente. O encerramento contou com uma palestra em parceria com o Sicredi, distribuição de brindes e a divulgação das turmas vencedoras. Parabenizamos todos os participantes pelo empenho e principalmente pelo aprendizado e pela conscientização deixados por essa iniciativa. Que esse compromisso com a reciclagem continue em nossas casas e em toda a comunidade. No dia 12 de setembro, a Escola do Campo em Tempo Integral de Bom Sucesso promoveu um encontro entre escolas e famílias, com diálogo, acolhimento e confraternização. A participação das famílias fortaleceu a parceria no processo educativo. A escola agradeceu a presença de todos, além do apoio do Conselho Escolar e dos demais parceiros. No dia 15 de setembro, as crianças do Maternal 1, com a professora Joyce Spinelli, levaram para casa as mudinhas de temperos, tomate cereja e morango, dando continuidade ao projeto de cultivo junto às famílias. Também conheceram a história do João de Barro e participaram de uma atividade com argila, construindo casinhas e desenvolvendo a criatividade, coordenação motora e o contato com a natureza de forma lúdica. E no esporte, então, o Campeonato Municipal de Bocha conheceu seus finalistas. Na última terça-feira foram disputadas as semifinais da competição, onde as equipes da linha Paulina e Sênior venceram DNA Fitness e América, respectivamente, que disputarão o título da competição na próxima terça, dia 22. Ontem também iniciou mais uma edição da Copa Almerê de Futsal. A competição segue hoje e amanhã com diversos jogos. E hoje também a nossa equipe de voleibol feminino sub-14 está na cidade de Fraiburgo disputando os jogos da AMARP.
1: Assistência Social agora tem uma pasta exclusiva.
2: Isso mesmo, e a Secretaria de Assistência Social convida todos os beneficiários do BPC para uma reunião que será realizada no dia 24 do 9 agora, no auditório da Prefeitura. Bem, muito importante a participação de todos os beneficiários do BPC. E está acontecendo hoje, sábado, o nosso tradicional almoço dos idosos no pavilhão da Igreja Matriz. A programação começou com a Santa Missa no início da manhã e segue agora com o almoço. À tarde teremos ainda o bingo e muita confraternização para todos os idosos de 60 a mais, né? Quero desejar a todos os nossos idosos um dia muito especial, de alegria, amizade e bons momentos juntos.
1: Fernando, mais alguma informação?
0: Era isso então, Araceli. Agradecer a oportunidade, desejar um ótimo final de semana a todos os ouvintes.
1: Isabela.
2: Isso mesmo, um ótimo final de semana, Araceli. Obrigada pelo espaço. Bom final de semana a todos os iomerenses e toda a região.
1: Um bom final de semana para vocês também. O programa da Prefeitura de Almerê retorna no próximo sábado. Bom final de semana.
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11: Olá, boa tarde. Sábado 19 de setembro de 2026, eu sou Ernesto Júnior e a partir de agora eu te faço companhia mais um programa informativo da Prefeitura de Rio das Antas. Recebemos aqui nos nossos estúdios a prefeita Gilde Moraes. Prefeita, boa tarde, seja bem-vinda.
12: Boa tarde, Ernesto. Também quero cumprimentar todos os ouvintes, de um modo especial a população de Rio das Antas.
11: Prefeita, vamos começar falando da Secretaria de Obras nessa última semana.
12: Nesta semana, a Secretaria de Obras teve uma semana bastante intensa, especialmente em razão das fortes chuvas que acometeram o município na última sexta-feira. As equipes trabalharam, inclusive, no sábado para atender os pontos que apresentaram problemas. Tivemos alagamento em diferentes locais, além de trechos de estradas parcialmente danificadas e interditadas. Na linha Rio Preto, foram realizados serviços de patrulhamento e abertura das valetas. Na linha Tanque, as equipes trabalharam no patrulhamento, alargamento, recuperação e cascalhamento da estrada. Próximo à usina, um trecho que foi muito danificado, a equipe de obras realizou a recuperação e o tráfego já está liberado naquela localidade. Também foi concluída a recuperação de um trecho da estrada na linha Rio Bonito, onde havia uma cratera, permitindo novamente a circulação no local. Além disso, estão sendo realizados serviços de britagem nos pontos onde há necessidade e as equipes continuam fazendo os reparos e a recuperação dos trechos afetados conforme as condições de cada local. Também quero deixar um registro e um agradecimento para a nossa Defesa Civil Municipal, que nos auxiliou e atuou aí nesses dias de alagamento e de estragos nas nossas estradas, e comunicar, né, que então a Defesa Civil realizou o levantamento dos danos provocados pelas tempestades do dia 11 de setembro, sexta-feira. O evento atingiu áreas urbanas e rurais do nosso município, provocando alagamentos, interdições de estradas e danos em imóveis e na estrutura pública. De acordo com o levantamento oficial, o município foi atingido por uma tempestade local, com chuvas intensas e rápidas, que provocaram a saturação do solo e o transbordamento do rio em algumas localidades. O evento foi classificado pela Defesa Civil.

0: Civil como desastre nível 2, conforme o parecer técnico número 03 de 2026. Foram identificados pontos afetados no centro, no bairro Novo Horizonte, no bairro dos Estados, no bairro São José do Rio Preto, no loteamento Ipomeia, em Gramados e no distrito de Ipomeia. No interior, as chuvas provocaram danos nas estradas vicinais, com lavagem do revestimento, abertura de valas e buracos e obstrução de bueiros. Também foram registrados problemas em sistemas de drenagem e bocas de lobo. O levantamento aponta 5 casas danificadas, com prejuízos estimados em aproximadamente R$100 mil, e 30 estruturas de infraestrutura pública afetadas, com estimativa de dano de R$500 mil. Felizmente, não foram registrados feridos, nem desabrigados e nem desalojados em decorrência do evento. Após as chuvas, o município, junto com o Corpo de Bombeiros, Militar e a Defesa Civil, mobilizou equipes e maquinários para atender os locais atingidos e restabelecer os acessos. E esse trabalho continuou durante a semana, onde a Secretaria de Obras atuou de forma intensa nos pontos que precisavam de recuperação.
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2: Prefeita, vamos falar do setor de agricultura agora.
0: Falando agora, então, da Secretaria de Agricultura e Meio Ambiente, quero fazer um convite todo especial à comunidade para o segundo seminário da Ovinocultura, que será realizado no próximo dia 24 de setembro, na Casa dos Idosos, em Rio das Antas, com início às 13h30. A programação começa às 14h15, com a palestra Manejo Reprodutivo de Ovinos, pela zootecnista Júlia Galli, e às 15 horas será abordado o tema Manejo Alimentar de Ovinos, com o médico veterinário Lincoln Winkler. Às 15h45 será realizado o encerramento na Fazenda Refúgio. O seminário é realizado pela Prefeitura e pela Secretaria de Agricultura e Meio Ambiente, com parceria da SIDASC, EPAGRE e Sicoob. Também quero deixar um recado muito importante sobre a coleta de lixo no interior. Nessa semana, a coleta foi realizada em diversas comunidades, porém, devido ao grande volume de materiais, o caminhão atingiu a sua capacidade máxima. Por isso, nas localidades de Salto Rio das Pedras e Vista Alegre, a coleta será realizada na próxima quarta-feira, dia 23 de setembro.
2: Prefeita, vamos falar agora das ações na Secretaria de Saúde.
0: Na área da saúde, quero fazer um convite a toda a comunidade da linha Salto Novo São Paulo, que no dia 24 de setembro, próxima quinta-feira, estará acontecendo, então, o hiperdia a partir das 14 horas. E também, no dia 30 de setembro, teremos o hiperdia voltado aos moradores das comunidades da linha Tanque, Cambuizal, Pedra Lisa, Retiro Saudoso e linha Floresta. Nesse dia, o encontro acontecerá às 13h45, na Igreja de Deus, na linha Retiro Saudoso. Nesses dois encontros, serão oferecidos aferição de pressão arterial, teste de glicemia, verificação do peso e renovação das receitas, além de orientações da equipe de enfermagem e atendimento médico para acompanhamento das doenças crônicas e esclarecimento de dúvidas. Então, convidar toda a população que participe é uma oportunidade para cuidar da saúde, acompanhar a pressão e glicemia e receber as orientações importantes para a prevenção de complicações causadas por essas patologias.
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2: Prefeita, vamos falar agora também das ações na Secretaria de Assistência Social.
0: Na assistência social, quero comunicar então a toda a população que essa semana tivemos um evento muito importante. Rio das Antas sediou na última quinta-feira o Encontro Regional do COGEMAS, onde foi reunido técnicos, gestores da assistência social dos municípios que compõem a região da MARP. O encontro proporcionou diálogo, troca de experiências e alinhamento técnico sobre temas relacionados ao fortalecimento do sistema Sistema Único de Assistência Social, o SUAS, incluindo primeira infância, situações de calamidade e emergência, medidas socioeducativas, capacitações e normativas. A Secretária Municipal de Assistência Social, Iliette Tessari, também apresentou a sua estrutura e as suas experiências.

0: experiências desenvolvidas no município de Rio das Antas. E também, já pensando no Dia Internacional da Pessoa Idosa, que será comemorado no próximo dia 1º de outubro, o município está preparando uma programação muito especial durante todo o mês de outubro. E a primeira atividade acontece já no dia 30 de setembro, quando os idosos de Rio das Antas participarão de uma tarde de integração no município de Arroio 30. Outras atividades estão sendo organizadas no decorrer do mês e também serão divulgadas.
1: Prefeita, vamos falar agora dos setores de educação, cultura e também esporte.
0: Na educação, tivemos nessa semana o conselho de classe nas escolas municipais. Na escola Jacinta Nunes, as atividades aconteceram de segunda a quarta-feira e na escola Silva Paranhos, de quinta a sexta-feira. Também, dando continuidade às melhorias nos espaços escolares, no dia 14 de setembro, foram instaladas novas persianas na escola municipal Jacinta Nunes, incluindo a parte nova da escola. A instalação proporciona mais conforto e praticidade aos ambientes escolares e foi realizada com recursos próprios do município. Na escola Silva Paranhos, também seguem os trabalhos de reforma. Neste momento, está em andamento a construção do estacionamento, que deverá ser concluído em breve. Este estacionamento atende a uma demanda apresentada pela comunidade. O espaço anteriormente não era utilizado e está sendo adequado para contribuir para a segurança dos alunos e da comunidade que circula pela escola. No setor de cultura, tivemos uma semana com diversas atividades de capacitação realizadas em parceria com o Senar. Nos dias 14 e 15 de setembro, foi realizado o curso de conservas de frutas, hortaliças e temperos, com duração de 16 horas. As atividades aconteceram no pavilhão da comunidade luterana, na área central, e também na comunidade da linha Moresco, no interior, nos dias 16 e 17. Durante o curso, foram abordados temas como conservação e transformação de alimentos, segurança alimentar, cuidados com o meio ambiente e técnicas para transformar hortaliças em picles, molhos e pastas e temperos, além da produção de geleias, compotas e doces. Tivemos uma boa participação da comunidade, mostrando interesse pelas oportunidades de capacitação. Também, no dia 15 de setembro, na Escola Santos Anjos, foi realizado o curso Qualidade de Vida na Melhor Idade. Foram trabalhados temas relacionados ao processo natural do envelhecimento, mudanças físicas, psicológicas e sociais, atividades cognitivas e sociais, qualidade de vida, tecnologia, relacionamentos familiares e mudanças de hábitos e rotinas. São cursos que levam conhecimento e orientação à população e contribuem para a capacitação e para a qualidade de vida. Quero fazer um convite, então, para audiência pública sobre a revisão do Plano Diretor de Rio das Antas, que irá acontecer no dia 29 de setembro, terça-feira, às 13h30, na Sala de Reuniões da Casa da Cidadania. A audiência será um espaço para apresentação, discussão e participação da comunidade no processo. E, mais uma vez, falando do esporte de Rio das Antas, que está com uma programação muito movimentada nos próximos dias. No último domingo, dia 13 de setembro, tivemos em nosso município os Jogos da MARP Sub-11 Feminino. E as nossas meninas fizeram bonito em quadra, conquistando o segundo lugar na competição. Parabéns às nossas atletas, professores e familiares que estiveram lá no ginásio, num domingo, meio-dia, dando apoio e suporte para as nossas atletas. E nesse sábado, dia 19 de setembro, hoje, a programação continua. As nossas meninas estarão em Fraiburgo, representando Rio das Antas nos Jogos da MARP de Vôlei Feminino Sub-14. Também hoje, nossa equipe de Rio das Antas Futsal estará em Ituporanga, disputando o jogo de volta pela Liga Catarinense de Futsal. Desejamos boa sorte aos nossos atletas. E aqui em Rio das Antas, teremos a quinta rodada do Campeonato Municipal de Futsal 2026, com 3 jogos a partir das 18h45 no Ginásio Municipal de Esportes. Então, fica o convite para toda a comunidade, venham ao ginásio, prestigiem nossas equipes e acompanhem de perto o Campeonato Municipal. E o domingo, dia 20 de setembro, será um dia muito

muito especial para o esporte do nosso município. Rio das Antas será sede dos Jogos da MARP de Futsal Sub-13 Feminino, com início às 8 horas da manhã. Teremos a participação das equipes de Rio das Antas, Salto Veloso,

0: categorias de bases. E no domingo também teremos as grandes finais do Campeonato Municipal de Vôlei. No feminino, às 16 horas, teremos Avaí versus Rio Preto, na disputa pelo terceiro lugar, e às 16h30, a grande final entre Soligo e Base Forte. No masculino, às 17 horas, teremos Soligo enfrentando GC Mac, na disputa pelo terceiro lugar, e às 17h30, a grande final, VASP enfrentando Rio Preto. Parabenizo mais uma vez a todas as equipes que participaram desse campeonato. Esse que é a primeira vez que o município faz o Campeonato Municipal de Vôlei, que foi um sucesso tanto da participação das equipes quanto das torcidas e das famílias lotando os ginásios em todos os dias de jogos. E agora também parabenizando as equipes que chegaram a essa fase decisiva e desejando boa sorte a todos os atletas. E na segunda-feira, dia 21, teremos a sequência do Campeonato Municipal de Bochas, na categoria masculina. Como podemos ver, são muitos eventos movimentando o Rio das Antas. E isso nos deixa muito felizes, porque sabemos que o esporte representa saúde, disciplina, integração, inclusão e oportunidade. A administração municipal segue investindo cada vez mais no esporte do município, apoiando os nossos atletas, nossas equipes e criando oportunidades para nossas crianças, jovens e adultos. Quero parabenizar todos os atletas, professores, dirigentes, familiares e todos que colaboram para que o esporte aconteça em nosso município. E deixo o convite para toda a comunidade. Prestigiem os nossos atletas, participem dos eventos e acompanhem o esporte de Rio das Antas.
1: Prefeita, e para a gente complementar esse programa, temos eventos neste fim de semana.
0: Fazer um convite, então, a toda a comunidade, que amanhã, domingo, teremos, então, grandiosa festa em honra à Nossa Senhora das Dores, na linha Moresco, onde terá início às 10 horas da manhã com a Santa Missa. Teremos ao meio-dia venda de carnes, de gado, porco, maionese, cuca, pães, bolos e saladas. E à tarde, jogos de cavalinho. As reservas de carne podem ser feitas pelo contato 99137-5200 ou 99167-3506.
1: Prefeita, gostaria de agradecer a sua presença aqui em mais uma edição do nosso programa informativo e desejar à senhora e a todos os rioantenses um excelente fim de semana e uma ótima próxima semana.
0: Muito obrigada, Ernesto. Também desejo a todos os ouvintes e a toda a população de Rio das Antas um ótimo final de semana. Que Deus abençoe cada um.
1: A gente retorna no próximo sábado em mais um programa informativo da Prefeitura de Rio das Antas. Até lá.
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1: Estamos entrando no ar com o programa Pinheiro Preto em Ação. Desta semana, o informativo da Prefeitura Municipal através da Rádio Videira FM, um canal de comunicação entre a administração e a nossa comunidade. No programa de hoje, estamos recebendo a presença do prefeito professor Mauro, ao qual nós vamos dando o nosso boa tarde. Boa tarde, prefeito.
2: Boa tarde, Alan. Boa tarde aos ouvintes da Rádio Videira e aquele boa tarde todo especial à comunidade Pinheiro Preto.
1: Prefeito, para a gente iniciar o programa de hoje, vamos falar sobre o Setembro Amarelo, né? Essa importante ação voltada à saúde mental que acontece na próxima semana em Pinheiro Preto. Eu gostaria que o senhor falasse um pouquinho sobre esta programação.
2: Será um dia muito importante, né, no Setembro Amarelo, em virtude que a saúde mental é o mal do século agora, né? Então temos que cuidar da mente do nosso povo. Então a gente convida todos para o dia 24 de setembro. Então teremos um momento especial

0: de informações e reflexões sobre a saúde mental. Terá uma palestra, então, sobre a saúde mental e vai tratar do que devemos saber para prevenir os fatores de risco e os fatores preventivos, com o palestrante Abel Petter. Então, fiquei o convite, né? Dia 24, às 10 horas da manhã, no Auditório Municipal. O público-alvo são adolescentes e adultos, né? Então, a gente convida todos para participar e informações, conhecimento e diálogo também são formas de prevenção.
1: Muito bem, prefeito. Vamos falar agora sobre esportes aqui no nosso programa, né? Sendo que neste domingo, então, temos mais uma rodada do Campeonato Municipal de Futsal.
0: É exatamente, Alan. Então, a partir das 14h30 do próximo domingo, teremos vários jogos, né? Então, às 14h30 terá na categoria infantil Ajax e Vila Real, às 15h15 também na categoria infantil Zenit e Cipac, às 16 horas então na categoria veterano Cepel e Cipac, às 17 então teremos jogos da categoria feminino com Galos versus Seville e Zenit, às 18 horas mais uma do veterano Zenit e Seville Ajax, teremos mais um jogo às 19 então que será da categoria feminino novamente, Ajax versus Zenit e Seville, e às 20 horas encerrando mais um do veterano com Galos versus Túnel. Então a gente fica aí o convite aos amantes do futsal para participarem de mais esse final de semana de jogos.
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1: Prefeito, agora vamos falar um pouquinho sobre as chuvas, né, da semana passada, sendo aí que o município de Pinheiro Preto, né, contou com pontos críticos, principalmente nos acessos aí ao município. Eu gostaria que o senhor falasse um pouquinho sobre essa resposta, né, do município perante essas chuvas, perante a esses alagamentos, agindo aí de forma rápida e também eficiente.
0: Ela, em virtude do grande volume de chuvas da última sexta-feira, então tivemos vários problemas em nosso município. Como o deslizamento que ocorreu na rodovia 135, né, próximo à Vila Bressan. Vila Bressan é essa que também teve outro susto, né, porque houve um alagamento lá um ano anterior aí. Então o riacho subiu, então tivemos com o nosso pessoal lá dando suporte, né, mas graças a Deus então não teve nenhuma casa afetada gravemente. Também tivemos problemas ali na baixada do estádio municipal, a qual tivemos que abrir uma vala, né, para o escoamento das águas e evitar as inundações nas residências próximas. Também tivemos outros locais que foram afetados, um foi próximo ao Moinho União Cooperativa, né, onde tivemos transtornos, mas graças a Deus então não teve nenhum alagamento e nenhum prejuízo. Também tivemos um deslizamento de terra de grandes proporções, inclusive soterrando parte da estrada de ferro, próximo à pedreira do Perim. Então ali que era um acesso que os turistas usavam para visitar a Cruz do Vacariano, então está interditada, né? E a rede ferroviária está com um grande volume de terras e entulhos em cima, então agora se tornou inviável acessar a Cruz do Vacariano por ali. Além disso, tivemos os entupimentos de bueiros, né, que são normais nas estradas da nossa cidade. E eu queria aqui, Alan, deixar um agradecimento à Defesa Civil e aos funcionários da Secretaria de Obras e Agricultura. Sexta-feira, né, não somaram esforços para resolver os problemas que estavam acontecendo. E também no sábado, né, a gente fez uma varredura pelo município, limpando bueiros e tal. Então fica aqui o nosso agradecimento e dizer à população que os trabalhos vão continuar, né, com a limpeza dos rios, para que novos eventos climáticos, né, do El Niño, que possam vir a ocorrer, não causem prejuízos à nossa comunidade.
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1: Muito bem, prefeito, vamos falar agora, nós não tivemos ainda a oportunidade pós-desfile, né, de falar sobre a volta aí do desfile de 7 de setembro, foi realizado no nosso município, um bonito desfile que contou também com a participação da comunidade.
0: É, Pinheiro Preto viveu um momento especial, então, da celebração da união e o patriotismo. A nossa programação do Dia da Independência reuniu a comunidade e um momento de respeito à nossa história, né, e a valorização dos símbolos que representam o nosso país. Foi muito legal, muito bonito a gente ver as famílias, estudantes, profissionais e entidades da nossa comunidade que participaram desse momento tão significativo.

0: significativo. Então, gostaríamos de agradecer a todos que fizeram parte da celebração e contribuíram para tornar o 7 de setembro ainda mais especial em nosso município. E para o próximo ano, a gente promete um 7 de setembro ainda maior.
1: Prefeito, nesse momento do nosso programa, vamos falar um pouquinho sobre cultura, né? Sendo que estão abertas as inscrições para o coral infantil do município.
0: É, Alan, a gente está retomando, então, o coral infantil, que Pinheiro Preto já teve em anos anteriores e, por algum motivo, deixou de existir. Né? Então, as inscrições estão abertas para esse coral, que é destinado a crianças de 6 a 12 anos. Os encontros acontecerão todas as terças-feiras às 17h15 no auditório municipal, no anexo do Centro 1. Então, para a criançada aí realizar as inscrições, procurem a Secretaria da Educação e Cultura e Esportes. Então, fica aí o convite para que as nossas crianças aí venham fazer parte desse momento de muita música, aprendizado e diversão.
1: Prefeito, vamos reforçar mais uma vez, a gente vem falando aqui dos nossos programas e a gente vai reforçando aí sobre a questão da realização da tarde de lazer, né, que vai acontecer aí, esse grande evento que envolve as crianças, as famílias do município no próximo mês agora de outubro.
0: Vem então a segunda tarde de lazer, é um evento promovido pela Secretaria de Educação, Cultura e Esportes do município, juntamente com a Associação ABEC Vinhedo e a UNOESC. Então será no ginásio municipal e também no estádio, né? Com início às 14 horas e o final às 17. Então será dia 17 de outubro. A gente convida todas as crianças aí para as brincadeiras que vão ocorrer lá, como correr do saco, do ovo, colher, cabo de guerra. Haverá mini torneios também, né? De futsal, de vôlei, basquetinho 3x3. Vai ter o espaço para pinturas, desenho faciais, que a garotada tanto gosta, né? Também teremos a exposição de produtos de artesanato e locais. Também teremos jogos de tabuleiro e espaço para os brinquedos infláveis. Então fica aí o convite para a galerinha no próximo dia 17 estar lá no ginásio para mais esse evento que vai ser bem legal.
1: Importante destacar mais uma vez, né? Que a tarde de lazer, esse evento é uma parceria do município de Pinheiro Preto, da UNOESC, da Comissão Municipal de Esportes, CME, ABEC Vinhedo e a Secretaria de Educação com apoio da Cressol. Prefeito, vamos falar um pouquinho sobre o almoço dos idosos aí que acontece no próximo final de semana, um importante momento de confraternização dos nossos idosos.
0: Esse almoço é uma forma de valorização dos nossos idosos, né? Então, no próximo dia 26 de setembro, a partir das 10 horas, acontecerá no Salão Paroquial de Pinheiro Preto o almoço, né? E esse almoço será muito legal, com sorteios de brindes, recreação e também o corte do bolo, né? Esse evento é exclusivo para pessoas acima de 60 anos, né? Residente em nosso município, e a retirada dos ingressos deve acontecer no CRAS e na Unidade de Saúde com a Vânia, até o dia 23 de setembro. Lembrando a todos, né, que é indispensável a apresentação do ingresso. Também teremos o transporte dos ônibus, né, que vão passar nas nossas comunidades conforme a rota escolar. Então fica aí o convite para todos participarem.
2: Pinheiro Preto em ação.
1: Prefeito, nesse mês de setembro, né, iniciaram as suas atividades no município duas novas servidoras, né, sendo uma na área do turismo e a outra na área do urbanismo. Gostaria que o senhor falasse um pouquinho mais sobre essas novas servidoras que já estão trabalhando em prol do nosso município em áreas tão importantes como o urbanismo e o turismo.
0: É, Alan, realmente essas duas diretorias estavam sem titulares, né, estavam vagas, então a gente chamou a Mariana Boesing para a diretoria do turismo, né? E essa diretoria é muito importante para o nosso município, que nós precisamos dar uma alavancada no nosso turismo, né? Nós temos potencial, mas esse potencial está meio que escondido. Então temos certeza que a Mariana vai dar essa alavancada no nosso turismo. E também a Márcia Bressan, que é agora então a nova diretora de urbanismo, que vai cuidar da limpeza, do embelezamento da nossa cidade, né? Nosso plano de governo tem lá que nós gostaríamos que nossa cidade fosse conhecida como Cidade das Flores, né? Então a Márcia tem essa missão. Então queremos dar as boas-vindas e temos certeza que com elas iremos dar esse salto de qualidade que o nosso município precisa.
1: Muito bem, prefeito. Gostaríamos hoje de agradecer aí a sua presença no programa Pinheiro Preto em Ação dessa semana. Deixamos aí os microfones para algo a mais que o senhor queira acrescer na edição deste final de semana.
0: Queremos informar a população de Pinheiro Preto que durante essa semana

0: Maneira, nas próximas, então, as nossas secretarias vão dar ênfase à melhoria das nossas estradas e recuperar os danos causados pelas chuvas. Então fica aí o nosso grande abraço e uma boa semana de trabalho a todos os cidadãos de Pinheiro Preto.
1: E desta forma, vamos encerrando o programa Pinheiro Preto em Ação, que volta pelas ondas da Rádio Videira FM. Convidamos você a acompanhe os trabalhos da administração municipal através das redes sociais. O nosso site é o pinheiropreto.sc.gov.br e nas redes sociais, Facebook e Instagram, @ Prefeitura Pinheiro Preto. A todos um abraço, um ótimo final de semana e até mais.
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1: Bom dia, ouvintes de Rio das Antas. Estamos iniciando mais um programa da Câmara Municipal de Vereadores, o seu canal de informação sobre o trabalho do Poder Legislativo. Nas últimas semanas, o plenário esteve movimentado. Foram 3 sessões ordinárias com a aprovação de projetos de lei, pedidos de informação, indicações e homenagens importantes para a nossa comunidade. Hoje vamos explicar de maneira simples o que foi decidido em cada uma dessas sessões. E ao final, você vai ouvir um convite muito especial da nossa presidente sobre um encontro que pode fazer a diferença na vida de todos nós. Fique ligado! Começamos pela sessão do dia 31 de agosto. Na oportunidade, foi aprovado, por unanimidade, o projeto de lei número 20/2026, de autoria do Poder Executivo, que cria uma vaga no quadro de pessoal efetivo da Prefeitura de Rio das Antas, alterando a lei número 900, de 30 de março de 1994. No expediente da mesma sessão, a presidência comunicou as indicações apresentadas pelos vereadores mirins. A revitalização da ornamentação da Escola Nuclear da Municipal Jacinta Nunes, os reparos nos brinquedos da Pracinha Central e a melhoria na iluminação do portal de entrada da cidade. As propostas foram encaminhadas ao Poder Executivo e a mesa diretora parabenizou os jovens parlamentares pela iniciativa. No dia 8 de setembro, a Câmara aprovou 2 pedidos de informação da vereadora Andréa Moresco. O primeiro, de número 10, pede um levantamento completo sobre os servidores municipais liberados para cursos e capacitações, garantindo transparência e tratamento uniforme. O segundo, de número 11, cobra do governo do estado informações oficiais sobre o andamento da obra de acesso à nova ponte, diante de notícias sobre uma possível paralisação. O legislativo quer garantir que a população conheça a real situação dessa obra, tão importante para a mobilidade do nosso município. Também foi aprovada a moção de aplausos número 07/2026 da vereadora Paloma de Fátima Lapiano Dias, homenageando a fanfarra municipal pela participação nas comemorações do 7 de setembro. E foram aprovadas 2 indicações do vereador Luiz Antônio Bigarella: a manutenção e desobstrução do bueiro da comunidade de Gramados e a limpeza e manutenção da rua Ivo de Aquino, a rua da igreja em Ipomeia. Na sessão de segunda-feira, dia 14 de setembro, teve aprovação da moção de aplausos número 08/2026, de autoria dos vereadores Jussiane de Fátima de Moraes Cachoeira, Marcos Vinícius Querubim, Paulo César Pavarim e Sabrina Aparecida Schneider, em reconhecimento à senhora Nice Zilli, pela aposentadoria após anos de dedicação e serviços prestados à Epagre, com atuação marcante no atendimento aos agricultores de Rio das Antas. Os nossos sinceros aplausos. Ainda na 32ª sessão, foram aprovadas 2 indicações do vereador Luiz Antônio Bigarella: a instalação de iluminação pública na localidade Vila Campolim, em Ipomeia, que está em expansão com novas moradias, e a solicitação de estudo de viabilidade para alteração de localização de um poste próximo ao portal do município, onde já ocorreu diversos acidentes.
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1: Para encerrar, temos um convite muito especial. Na próxima segunda-feira, após a sessão ordinária, a Câmara vai receber o Dr. Cláudio Malman para uma palestra sobre o cuidado com a mente. Para falar sobre esse momento, ouviremos agora a presidente da Câmara de Vereadores.
2: Olá, ouvintes de Rio das Antas, bom dia. Em nome da Câmara de Vereadores, convidamos toda a população para a 33ª sessão ordinária, que será realizada na próxima segunda-feira, dia 21 de setembro, às 19 horas, no plenário da Câmara Municipal, com transmissão ao vivo pelas nossas redes sociais. Após a sessão, teremos a honra de receber o Dr. Cláudio Malman, especialista em psiquiatria integrativa de alta performance, para uma palestra sobre o cuidado com a saúde mental. O objetivo desse encontro é apresentar formas preventivas de cuidar a mente, um tema de grande importância neste mês de setembro, dedicado à conscientização e à prevenção do suicídio, o Setembro Amarelo. Afinal, o cuidado com a mente deve ser diário.

0: gostaria de registrar que esse é um momento de nós falarmos de forma acolhedora sobre todos os desafios que nós estamos vivendo nos dias de hoje. Então é um momento para a gente cuidar do nosso pensamento, a nossa forma de pensar, os nossos hábitos, o que nós podemos fazer para nos sentirmos melhores. Então nós contamos com a presença de cada cidadão e cada cidadã riuantense. A Câmara de Vereadores, ela é a casa do povo e estará de portas abertas para recebê-los. Então, espero vocês na segunda-feira, às 19 horas.
1: Essas foram algumas das principais decisões da Câmara Municipal de Vereadores de Rio das Antas nas últimas sessões. Nosso objetivo com este programa é aproximar cada vez mais o poder legislativo da comunidade, explicando de forma simples o que está sendo discutido, votado e decidido pelos vereadores. Acompanhe as sessões da Câmara, que acontecem toda semana, presencialmente ou pelas nossas redes sociais. Participe e fique por dentro das decisões que dizem respeito ao nosso município. A Câmara de Vereadores de Rio das Antas agradece a audiência de todos. Um grande abraço e até o próximo programa.
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1: Horas 53 minutos. 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

Agradece a todos que no decorrer desta semana compareceram nos hemocentros e fizeram doação de sangue. E informa que os estoques das tipagens sanguíneas O negativo e O positivo estão em nível de alerta. Se você pode ser um doador, se você já é um doador, você mesmo que ainda nunca foi até o Hemocentro fazer a doação de sangue, acesse o site hemosc.org.br. No início da página tem um botão Agende sua doação. Clique, saiba todo o procedimento, saiba também como estar no dia da doação, né? E também as idades. Eu lembro que a partir de 16 anos já pode doar sangue, mas os menores de 18 precisam estar acompanhados de um responsável legal. É necessário assinar documentação e fazer a autorização para a doação, então, no caso, quando menor de idade. A primeira doação é necessária ser feita antes dos 60 anos. Então, se você ainda está apto a doar, vai lá, hemosc.org.br. Com apenas alguns cliques, você já agenda a sua doação. As tipagens O negativo e O positivo estão em alerta. E as tipagens A negativo e A positivo estão com estoque reduzido. Compareça no Hemocentro mais próximo. Uma doação pode salvar até 4 vidas. Doe sangue. 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Oportunidade de trabalho. O Supermercado Itália e o Itália Atacadista estão contratando confeiteiro, confeiteira, salgadeiro, auxiliar de produção confeitaria e padeiro. A contratação

Ação é imediata. Para mais informações, anote o WhatsApp 91 15 67 02. 91 15 67 02. A comunidade de Rio Tigre está realizando hoje, dia 19 de setembro, o Tríduo em honra à Nossa Senhora do Rosário. A Santa Missa será realizada às 19 horas e 30 minutos. E depois da missa, tem venda de pastéis, bolo cachorro-quente e completo serviço de bar. Prestigie, hoje tem Tríduo na comunidade de Rio Tigre, em honra à padroeira Nossa Senhora do Rosário. As festividades acontecem no dia 26 e 27, com transmissão da Rádio Videira no programa de domingo. Esperamos a sua visita. Teve início no último final de semana a 12ª Copa Regional de Futsal Placídio, categorias de base Troféu Carbone Fiat. As competições reúnem equipes de diferentes cidades da nossa região, com jogos lá no Rio das Pedras. Hoje, no período da tarde, início da noite, e amanhã também, no período da tarde. 12ª Copa Regional de Futsal Placídio, uma realização Placídio, com organização de Cabo Gilmar Pires, com o apoio da Umbro, Rádio Videira e Fundação Municipal de Esportes de Videira. A comunidade Divino Salvador de Videira comunica a todos que o grandioso baile que será realizado hoje, dia 19, está com os ingressos esgotados. Todos os ingressos, todas as mesas foram vendidas. A comunidade agradece mais uma vez a todos que estarão com muita alegria participando desta noite especial. E espera com a animação do grupo Gaiteiros do Paraná. Nós lembramos que não haverá venda de ingressos na hora do evento. Todos os ingressos já foram vendidos. A comunidade Divino Salvador agradece também o apoio do Supermercado Itália, Guil Distribuidora de Bebidas e Marques Metal. 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
1: 14:08. Que bom que você está aí do outro lado do rádio, nos acompanhando nas plataformas digitais. É sabadão, chuvoso aqui em Videira, temperatura marcando 17 graus. E com a companhia de Higiclass, Supermercado Itália, Placídio e Doutor Hérnia, a gente fica aqui no Show da Tarde até às 17 horas. Tem a nova versão da música Aposta, Sétimo Sentido, Brilha Som.

da tarde, 14 horas, 14 minutos. E hoje tem presente pra você aqui na nossa programação. Já vai mandando o seu recado, escolhe sua música preferida e anota aí pra gente. Qual é o mais barato, hein? O Supermercado Itália estará sorteando hoje 3 quilos daquela costela. É pra você que tá aqui junto com a gente nesse sabadão. Chuvoso, mas animado, hein? 991094932. Manda seu nome completo e a resposta. Qual é o supermercado mais barato de Videira e de toda a região?

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1: Boa tarde, queridos filhos e filhas. Hoje é sábado. Você está cansado de tudo? Está sem vontade de acreditar? Pode acreditar em Jesus e se confiar a Nossa Senhora das Dores. É o que temos feito a semana inteira. E vamos fazê-lo agora, terminando essa semana de invocação a Nossa Senhora das Dores. Em nome do Pai, do Filho e do Espírito Santo. Amém. Nossa Senhora das Dores, nas suas sete espadas transpassada no coração, inquietações, provações, dificuldades, Mãe, também hoje há tantas tribulações que transpassam nossa alma e nosso coração. Pedimos, Nossa Senhora das Dores, a graça da perseverança. Assim, ó Mãe, Nossa Senhora das Dores, como não recuaste diante das provações, enfrentaste as dificuldades e em tudo foste obediente até o fim ao Pai, na missão de servir a Jesus nosso Senhor, pedimos a mesma graça, Nossa Senhora das Dores, que sejamos fiéis, que sejamos perseverantes, que sejamos atuantes. Mãe dolorosa, acompanhai-nos em nossas dificuldades e atendei-nos nesta graça que para nós é como uma espada transpassada em nossa alma, que inquieta nosso viver e desassossega nossa família. Nossa Senhora das Dores, ajudai-nos a perseverar, a ter serenidade na provação, paciência em Deus, compreensão dos defeitos alheios, mas acima de tudo, Nossa Senhora das Dores, que saibamos viver cada momento com um olhar fixo na madrugada da ressurreição que nos espera. Nossa Senhora das Dores, acolha a prece de meus familiares que agora apresento como fruto desta Ave Maria. Ave Maria, cheia de graça, o Senhor é convosco. Bendita sois vós entre as mulheres e bendito é o fruto do vosso ventre, Jesus. Santa Maria, Mãe de Deus, rogai por nós, pecadores, agora e na hora de nossa morte. Amém. Nossa Senhora das Dores, dai-nos a graça de um final de dia abençoado. E se a cruz pesar, nos ajude a carregar. Amém.
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2: Simbora, Zé Vitor e Raul!
3: Fernando e Sorocaba.
4: Bom demais.
2: Cadê o barulho da galera? Cadê o barulho aí, churrasco fã?

0: Faz barulho aí!
1: O Paraná.
0: Faz barulho aí pra servir, Israel!
2: Fernando e Sorocaba, muito obrigado, que honra, velho!
3: Moçada, parabéns, palmas pra ele!
4: Obrigado aos meninos, tamo junto!
5: Que sonho, que vocês realizaram pra nós hoje, viu?
0: Que Deus abençoe essa voz, tá bom? Sucesso!
5: Obrigado, meu irmão!
0: Parabéns,

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1: 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E tá chegando a participação do ouvinte por aqui. Mandar um abraço pra dona Clarice Colombo Pagno, tá aí na sintonia? Mandando música pra amiga, que estará de aniversário amanhã, a dona Maria. Parabéns, Maria! Tudo de bom, muita saúde, muita paz, sucesso pra você. Com carinho, então, aquele abraço da amiga Clarice. A Vanessa de Oliveira, lá do Passo da Felicidade, tá sintonizada, já respondeu aqui também que o mais barato é o Supermercado Itália. É da família Itália. Valeu, Vanessa. Já tá no sorteio. Ótimo sabadão pra você também.

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1: Videira se prepara para receber pelo segundo ano consecutivo a etapa regional dos Jogos Abertos de Santa Catarina, o JASC. A competição vai reunir representantes de 34 municípios e deve movimentar aproximadamente 1.500 pessoas, entre atletas, dirigentes, equipes de arbitragem e profissionais da Fesport. As delegações começam a chegar ao município no dia 22, quando serão recebidas e encaminhadas aos locais de alojamento. As disputas começam na quarta-feira, dia 23, e seguem até o dia 27, ocupando diferentes praças esportivas de Videira. Parte das partidas de bocha será realizada em Arroio 30. A realização do evento envolve uma mobilização da Fundação Municipal de Esportes de Videira, responsável pela organização local em parceria com a Fesport e a Prefeitura. Conforme a organização, as equipes estarão mobilizadas durante todo o período da competição para atender atletas e demais participantes. 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
3: 15 horas 5 minutos, tá com dor na coluna? 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
1: 9:15. O Lauro Galas está nos ouvindo lá em Pinheiro Preto. Alô, Pinheiro Preto. Tá chovendo por aí também? Temperatura aqui em Videira está marcando 17 graus. A previsão, segundo a informação,

Informações da Clima Tempo é que chova hoje 41 milímetros. Daqui a pouquinho a chuva vai ter mais intensidade, né? Deve ficar mais intensa, né? A partir das 16 horas, com estimados 3 milímetros por hora. Amanhã tem chuva também. Deve chover de madrugada. Vai diminuir a intensidade aí por volta da meia-noite, de hoje para amanhã? É, já diminui um pouco. Aí, lá pelas 4 da manhã, aumenta um pouco a intensidade da chuva. Mas logo depois, no amanhecer, já diminui a intensidade de chuva. Vai ficar aquela garoa, sabe? E pode ser que amanhã, domingo, o sol venha a aparecer no período da manhã e também da tarde. Mas a predominância é de chuva durante todo o período do dia e também da noite. Deve chover nesse domingo 10 milímetros. Segunda-feira a previsão é de chuva e o sol não vai dar as caras. É chuva forte na segunda-feira. A Defesa Civil está alertando para o período das 3 horas da madrugada até as 23h59 do dia 21, segunda-feira, para temporais e chuva intensa em quase todo o estado de Santa Catarina. É possível quedas de galhos e árvores, destelhamentos, danos na rede elétrica, alagamentos e também a possibilidade de enxurradas pontuais. A nossa região está na área laranja, que é a área de atenção. Então, entre o período das 3 da madrugada de segunda-feira, dia 21, até pelo menos às 23 horas e 59 minutos de segunda-feira. Nós estamos com risco alto, né? Para alagamentos, enxurradas, queda de galhos e árvores, destelhamentos, danos na rede elétrica. Bom, caso aconteça alguma coisa, liga para o 193, Corpo de Bombeiros, ou então para a Defesa Civil. Na terça-feira pode chover 6 milímetros. Lembrando que o estimado para segunda-feira aqui em Videira é 26 milímetros. Então, 26 milímetros segunda. Amanhã nós temos 10 milímetros. Hoje deve totalizar aproximadamente 41 milímetros. Na terça pode chover. São 6 milímetros estimados. Mas deve chover na madrugada e na manhã de terça-feira. Já na terça-feira, à tarde, o sol aparece entre muitas nuvens. E aí o tempo deve alinhar um pouco, né? E teremos pelo menos alguns dias de tempo bom, né? Entre o dia 23 e o dia 28 é tempo bom. A temperatura vai estar amena, né? No dia 23, mínima de 6, máxima 18. 24, dia 24, quinta, mínima de 8 e máxima de 21. Na sexta-feira, dia 25, mínima de 11, máxima de 24. Já no sábado vai estar mais quente, mínima de 12, máxima de 29 graus. No domingo esquenta um pouquinho mais, mínima de 15 e máxima de 31, então no domingo, dia 27. Chuva prevista no dia 29, 30 e também no dia 1º de outubro. Seu Lauro tá lá, né? Conferindo a nossa programação. Obrigado pela companhia de toda a turma aqui da região, especialmente o pessoal aí de Pinheiro Preto, né? O seu Lauro tá mandando aquele alô. O Mauri Andrade aí do Panassolo também está na nossa sintonia, mandando música
pro cunhado, o Luiz Volney, que estava de aniversário ontem. Alô, Luiz, parabéns, felicidades, muita saúde, sucesso, tudo de bom para você. O Mauri pediu Amado Batista da

a gente roda. A Jéssica Daniele também está na nossa sintonia, respondeu que o supermercado Itália é o mais barato. Tá certo, Jéssica, já está no sorteio. A Marinês Corso também está participando do sorteio dos 3 quilos daquela costela do supermercado Itália. Um abraço para você também, Marinês. O Amauri Rosa tá lá curtindo a chuvinha, né? Junto com a Rádio Videira. Dona Marisete, um abraço para você também. A Maria dos Santos, do Rio das Pedras, tá ligada com a gente, quer saber do prêmio, né? Dona Maria, cruza os dedinhos aí. Já respondeu aqui que o supermercado Itália é o mais barato. Tá certa a resposta? A Mari Helena Zucco também tá na nossa sintonia, mandando aquele abraço. Obrigado, Mari, para você também. O Araújo, turma aí de Iomerê, pessoal que tá no sítio do Gato Preto. Forte abraço, obrigado pela audiência. Tá participando também do sorteio dos 3 quilos daquela costela. Valeu, seu Natalino. O Adriano Taietti de Gramados também está prestigiando a Rádio Videira nesta tarde de sábado. Já tá no sorteio.

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5: 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O Copete tá aí na nossa sintonia, mandando música pra Ana, a Nelise, a Neuza, a Giovana, o Dorvalino, a Ivonete, a Luísa, o Adilson, pra toda a turma, né? Valeu, Copete! O Leonir de Oliveira, do Amarante, também tá sintonizado com a gente. Tá dizendo aqui que o supermercado Itália é o mais barato. Tá certa a resposta! Alô, Dona Maria, boa tarde, turma aí do Cibrazem. Dona Maria Bonato, toda a família, tá mandando música pros amigos e amigas, pros irmãos, as irmãs, pra nós também, obrigado. Bom final de semana pra senhora também. Já tá no sorteio. A Angélica da Silva, da linha Rui Rio das Pedras, também tá sintonizada com a gente. Um beijão, Angélica. Orlando Semansky tá dizendo que o mais barato é o supermercado Itália, tá certo? A Ana Benedetti também tá na sintonia. O Juliano Dias dos Santos, também do Cibrazem, tá participando do sorteio, mandando música pra esposa, a Marilene Grigolo. Também pro sogro, seu Guido. Pra todos os amigos aí, a turma aí. Biquira, é isso? Estão lá no Paiol, é isso? Curtindo uma chuvinha? Valeu, um forte abraço para toda a turma. A Neuci Aparecida de Souza, de Rio das Antas, também tá ligada com a gente. Um beijão, Neuci. A Lúcia dos Santos também tá na sintonia. Daqui a pouquinho a gente toca Terceira Dimensão. A Isabelle Victoria Santos tá mandando música aqui, ó. Pra toda a turma, né? San Rafael, daqui a pouquinho a gente roda também. A Silvana Araldi tá na sintonia. Boa tarde, Dona Silvana. O supermercado Itália é o mais barato. O Antônio Marcos da Silva Camargo também respondeu aqui e acertou a resposta. O seu Moacir Daniele também está sintonizado com a gente. Seu Moacir.

Moacir, daqui a pouquinho tem Gustavo Lima aqui no programa, tá oferecendo pra toda a família, em especial pra filha, neta, toda a turma, né? A dona Salete Bride, turma aí da Master São Roque, como é que vai as peleias? Tá cuidando da apiazada, né? O Davi Henrique Vurgues, tá aí com a vovó hoje, um beijão, Davi! A Iene Bus, também do Santa Gema, tá ligada com a gente. Um beijão, dona Iene.

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1: Agora 15 horas com 36 minutos. 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
7: 15:47.

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2: Esse som, o musical San Rafael, fez com todo amor e carinho pra você ouvir e cantar onde você estiver.

15 horas 51 minutos. A dona Metilde tá sintonizada lá em São Brás. Um abraço pra toda a turma, toda a família Gatti. Obrigado, dona Metilde Lourdes. Aí, né? Dá no sorteio já também, né? Quem tá participando é o seu Antônio Jurkevics, também do Cetreve, mandando música aí pra toda a turma aí do Santa Teresa. Tá respondendo aqui, né, que a família Itália é o mais barato, né? Tá certa a resposta, rapaz? A Ivanice Klein, do Floresta, também tá prestigiando, tá participando do sorteio. O Rudi Schroeder, também na sintonia. Boa tarde, Rudi! O Alexandro Farias, do Rio das Pedras, tá na nossa audiência. O Jorge Alves Batista também tá participando aqui do programa, já tá no sorteio. O seu Celestino Liskoski. Alô, Celestino! A dona Lucimar Comerlato Moldenhauer, do Morada do Sol. Alô, Morada do Sol! É, hoje faz chuva, né? No Morada do Sol também, né? Deixa que chova. O Sérgio Souza também está na nossa sintonia em Ipomeia. Boa tarde, seu Sérgio. Augusto França, lá no Rio das Pedras. A Josefina Gregozeski Schneider também está na nossa sintonia, desejando um bom final de semana para todo mundo. Está anotando aqui, ó, o Supermercado Itália. Itália Atacadista é tudo mais barato porque é da família Itália, né, dona Josefina? Tá certo? A Ironita Paz, nossa vizinha aqui do Universitário, tá mandando aquele abraço. Obrigada, Ironita! A dona Jurema tá na sintonia. Alô, toda a família Jardim, da nossa audiência, turma aí de Pinheiro Preto. A Jurema tá mandando música pra mamãe, a dona Rosina, também pra Mariana, o Jorge, toda a galera, né, que estão sempre na sintonia. O Paulo Lopes também tá sintonizado com a gente. Valeu, Paulo! Tá no sorteio já, né? A Silvana Aparecida Costa do Farroupilha. Logo aí, né, dona Silvana? Um abraço pra você também. A dona Helena Colombo. Boa tarde, dona Helena! Tá chegando aqui a música do Brilhação.

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0: Dezesseis horas, 1 minuto. Valendo a participação do ouvinte aqui na Melhor.
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0: E tá todo mundo querendo levar pra casa os 3 quilos daquela costela. A Fabiane Brizolin tá participando com a gente, né, Fabiane? A dona Carmen Grigolo Viesili, aqui do Floresta, também está prestigiando a programação, desejando um ótimo final de semana para você também, viu, dona Carmen? A Dirce Mesaroba, aqui do Floresta, nossa vizinha também, né, dona Dirce? Um abraço! A Larissa França também participando, já está no sorteio. A dona Salete Capuani está desejando também um ótimo final de semana. A dona Natalina Toneta tá ligada com a gente, né, Natalina? Um beijão! A Bruna Seibel, boa tarde, Bruna! Aqui tá tudo bem? Espero que com você, com a sua família também esteja. A Marinês Gomes do Amarante também mandou aqui, ó. Supermercado Itália mais barato, né? Tinha que ser da família Itália, né? Não tem jeito não, não é? É mais barato sim, né, Marinês? Forte abraço! O Moacir Piacentini, do SESI Videira, tá sintonizado. Boa tarde, seu Moacir! A Silmara Caetano Alves tá lá no Tamanduá, curtindo o programa, desejando um bom final de semana. Valeu, Silmara!

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13: 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O José Tibo está na audiência. Boa tarde para toda a família. Quem participa com a gente também é a Joveli Mengato. Alô, Jovi. Boa tarde. O Vilmar Zager também, junto com a família. Curtindo o programa, Dona Rosemary. É o rapazinho lá, o Roberto, né? Tá toda a família ligada aqui na Videira. Valeu, seu Vilmar. O Luiz Carlos Campolim também na sintonia. A turma aí da linha Caxias,

Pinheiro Preto, Dona Marcelina Zucco. Aí chove, no, Dona Natalina, não tem jeito, né? Tem que deixar chover, barbaridade, tchê, né? É. Hoje, amanhã, depois da manhã. A Kathleen Eduarda de Brito da Silva também está participando com a gente do sorteio dos 3 quilos daquela costela, né? É do Itália! A Fátima Ferreira de Santa Bárbara também está na nossa sintonia. Alô, Santa Bárbara! Valeu, Dona Fátima! O Juliano Barros Rodrigues também está prestigiando o programa. O Luiz Milani, do Farroupilha, também prestigiando aqui a 88.5. Tá no sorteio já. Silmara tava me contando aqui que tava a família toda reunida agora há pouco por lá, né? Oh, coisa boa!

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1: 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A Cleusa Fátima Pontes de Ipomeia está na nossa sintonia. Alô, Cleusa! Quem participa com a gente também é a dona Ana Neitzke. É isso? Neitzke. Tá mandando música aqui pra toda a turma aí de Rio das Antas. O Nego da Alpizol pra Ana também, pras netas, os filhos, as noras, pra toda a família. Valeu, dona Ana. Um forte abraço pra vocês. Quem tá com a gente também é a Ivete Aparecida Duarte. Alô, dona Ivete. Boa tarde, ótimo final de semana pra você também. A Cristina Orsato tá na sintonia, tá participando do sorteio. Alô, dona Cristina. Boa tarde. Adelina Bride também tá na sintonia. Diz que tá passeando hoje em São Roque. Diz que lá tomando umas cuia com a dona Saletinha. Aí vive vantagem, né? Obrigado pela companhia de vocês.

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3: 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A Claudete Brunetto está na nossa sintonia participando. A Terezinha Fátima, do São Francisco. Alô, Terezinha! Cruza os dedinhos aí, né? A Carmen Pinoa. Pinou, né? Da linha Gramados, tá na sintonia também. Obrigado, Carmen. A dona Rainilda Trem, tá na sintonia, mandou um recado aqui pra nós. Boa tarde. O Ivan Perazzoli também prestigiando a programação e deixa que chova, né, seu Ivan? A turma aí de Pinheiro Preto, a Júlia Orsato. Alô, dona Júlia. A Dilamar Deon também está participando aqui com a gente. Boa tarde, dona Dilamar.

0: 11 às 19 horas e 30 minutos tem trido em honra a Nossa Senhora do Rosário na comunidade de Rio Tigre, aqui em Videira. Logo após o trido, a Santa Missa, tem venda de pastéis, bolo, cachorro-quente e completo serviço de bar. Prestigie, é hoje, trido em honra a Nossa Senhora do Rosário, na comunidade do Rio Tigre, às 19h30. E no dia 26 e 27, no próximo final de semana, tem festa por lá e a Rádio Videira vai estar ao vivo no domingo, esperando por sua visita também. A dona Marinês Zago tá aí na nossa sintonia, boa tarde. A dona Leonilda Siqueira, lá de Rio das Antas. Ô, dona Leonilda! A Cleusa Maia tá mandando música pra cunhada Laide. Um forte abraço, dona Laide. Da Cleusa pra você.
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0: E nesse momento a gente encerra a participação do ouvinte. Depois do intervalo já tem o resultado do sorteio.

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12: Já saiu o resultado do sorteio. Final do telefone 0144. 0144. Parabéns, Fátima Ferreira. Você ganhou 3 quilos daquela costela. Daqui a pouquinho você vai receber a mensagem de confirmação no seu WhatsApp. Siga as orientações para fazer a retirada do seu prêmio.

E o Sol da Tarde volta segunda-feira a partir das 13 horas e 30 minutos. Um excelente final de semana para você. Higiclass, Supermercado Itália, Placídio e Doutor Hérnia ficarão aqui com a gente. Até mais!

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2: A produção brasileira de grãos na safra 2025-2026 deve chegar a 361,7 milhões de toneladas, segundo o 12º levantamento do boletim da safra de grãos da Companhia Nacional de Abastecimento Conab, divulgado na última terça-feira. O volume representa crescimento de 2,6% em relação à temporada anterior e alta de 0,3% na comparação com a estimativa divulgada em agosto. A expansão ocorre também no tamanho da área plantada. O país deve cultivar 83,5 milhões de hectares, aumento de 1,7% frente ao ciclo 2024-2025. Entre os maiores avanços estão a soja, com um acréscimo de 1,3 milhão de hectares, o milho com 762,5 mil hectares a mais e o sorgo, cuja área cresceu 32,9%. Entre as principais culturas, a soja é o principal destaque. As exportações de soja também devem atingir um novo recorde, com previsão de embarques de 116,2 milhões de toneladas. 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
1: 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Matheus Fernandes.
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0: 7 e 3.
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3: A União Europeia aprovou os protocolos sanitários apresentados pelo Brasil para o controle do uso de antimicrobianos na produção de alimentos de origem animal. A decisão abre caminho para a retomada das exportações brasileiras de carne de frango ao bloco, que estão suspensas desde 3 de setembro. A liberação dos embarques ainda depende de etapas formais e do detalhamento dos procedimentos exigidos pela União Europeia. Atenção, aposentados e pensionistas do INSS. Quem votar nas eleições de outubro terá o comparecimento às urnas considerado automaticamente como prova de vida. O INSS fará o cruzamento dos dados com a Justiça Eleitoral, dispensando quem votar de realizar outra forma de comprovação neste ano. A medida vale para os beneficiários que comparecerem às urnas. Quem não votar continua sujeito às outras formas de comprovação utilizadas pelo INSS. A Prefeitura de Iomerê entregou no dia 16 de setembro cerca de 200 kits esportivos para atletas que participam das escolinhas do município. O investimento é de aproximadamente R$55 mil, viabilizado por emendas impositivas dos vereadores Júnior Sovrani e Rudinei Lauerman, com contrapartida da Prefeitura. Os materiais atendem atletas de diferentes idades e modalidades, como futsal, voleibol, xadrez, badminton, judô, bocha e voleibol adaptado. Para saber essas e outras informações, acesse portalrbv.com.br. Da redação, Araceli Tomasi.
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Marcelo, mais alto!

quero ver vocês cantar bem alto com a gente, vai. Mãozinha pra cima na palma da mão e vem com a gente assim, ó. Ei, ei, ei. Perigosa e linda.

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0: Ah, o refrão é fácil, né?
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3: Vamos pra cima!

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1: Atenção, motoristas de Videira. Uma mudança no trânsito altera a circulação em ruas da área central, nas proximidades do Hospital Salvatoriano Divino Salvador. Quem desce pela Rua Coronel Fagundes não pode mais acessar a Rua Luiz Ferlin Sênior e deve seguir pela Avenida Brasil. Já quem trafega pela Luiz Ferlin Sênior não pode mais subir em direção ao bairro Santa Teresa. A Ortrave orienta os motoristas a ficarem atentos à nova sinalização. O descumprimento pode gerar multa de até R$ 880,00 e 7 pontos na carteira. Atenção para uma informação da Justiça Eleitoral. A partir deste sábado, dia 19, candidatos e candidatas das eleições 2026 não poderão ser presos ou detidos, salvo em caso de flagrante delito. A regra começa 15 dias antes do primeiro turno, marcado para 4 de outubro, e segue até 6 de outubro, 48 horas depois da votação. A mesma proteção vale para mesários e fiscais de partidos durante o exercício das funções. Para os eleitores, a garantia começa no dia 29 de setembro, 5 dias antes da eleição, com algumas exceções previstas no Código Eleitoral. As regras completas estão no portal RBV. Acesse e confira. Da redação, Araceli Tomasi.
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